0: 3 anos, conseguimos depois de tanto tempo baixar de tal maneira a tarifa e ainda garantir que continue baixando a partir de agora.
1: Pois é, diretor, existe esse papel importante de Itaipu, né? Uma empresa pública na estabilidade e previsibilidade do custo da energia no Brasil. O senhor pode explicar pra gente, pros nossos ouvintes, como é que ela faz essa contribuição?
0: Essa é a vantagem de ser uma empresa pública. Ela é 50% do Brasil, 50% do Paraguai, mas elas são absolutamente públicas. Ela não tem esse modelo das estatais brasileiras, porque Itaipu tem um tratado que a rege, mas ela consegue com isso atender os interesses dos dois países. E os dois países esperam exatamente isso. Primeiro, um preço justo, condições de garantir o investimento nas políticas socioambientais e principalmente previsibilidade. A população saber que pode contar com Itaipu, não só no preço, como na garantia. O termo que se usa muito é o termo de bateria. Eu acho que isso é importante dizer. Hoje tem muita energia a partir do vento e a partir do sol, que é eólica e fotovoltaica. Essas energias são muito boas, são baratas, são limpas, mas elas são intermitentes. Se não tiver vento e não tiver sol, você não tem a energia. E aí, nesse momento, entra Itaipu, que ela tem uma energia firme e garante. Por exemplo, agora estamos conversando com o Brasil todo já é à noite, e ele tem uma energia acesa na casa dele. Essa energia é Itaipu que garante. Então nós garantimos a estabilidade no preço e na certeza que todas as pessoas têm na sua casa a energia.
2: Pois é, eu ia até falar dessas novas fontes, desse momento de transição energética que a gente vive, porque Itaipu marcou um momento quando foi criada, né? Marcou ali essa coisa da cooperação, dessa integração sul-americana, e agora a gente vive um outro momento, que é o momento da transição energética. E a empresa também incentiva, né? Pesquisas na área de geração de energia, de novas energias, como o senhor mencionou aí, a solar e a eólica.
0: Temos muitas pesquisas. A verdade é que a crise climática, ela é um fato concreto. E essa crise climática, ela exige a transição energética. A Itaipu já é um modelo no mundo de transição energética. Ela produz uma energia limpa, de qualidade barata. Agora, além disso, nós pesquisamos e produzimos, por exemplo, a energia fotovoltaica no fio d'água. Como nós temos um reservatório gigante, as placas solares ficam no fio da água produzindo energia solar. Nós temos também experiência com hidrogênio verde, que é uma pesquisa já de 20 anos na Itaipu. Temos também o biogás, que também produz a partir de restos de alimentos energia. E temos agora também a essência, a matéria-prima para fazer o SAF, que é o combustível de aviação. Então Itaipu ela garante a produção de energia firme, mas faz um grande investimento também em energias alternativas para garantir a transição energética que o mundo cobra e o Brasil já está fazendo.
1: Agora, diretor, Itaipu também contribui para o desenvolvimento social e econômico de mais de 400 municípios no país, né? Que tipos de projetos a empresa desenvolve nesses locais?
0: Nós atingimos hoje 434 municípios que compõem o nosso território. Esses municípios, eles emitem resíduos para o reservatório. Para conter a emissão de resíduos, nós investimos muito em políticas socioambientais, ou seja, geração de emprego, renda, com a construção de uma política ambiental. Nós estamos falando de estradas rurais sendo asfaltadas, de investimento em placas solares em prédios públicos. Estamos falando, investimos muito nisso, em associação de catadores e catadoras. Isso é um trabalho fantástico, porque os agentes ambientais são os catadores e catadoras no nosso país. E no nosso território, a Itaipu entra com caminhões, com elevadores, com tratores, fazendo não só que essas pessoas associadas, essas cooperativas, recolham o lixo das ruas, como melhorem em muito a sua renda. Além, lógico, da produção orgânica da agricultura familiar. Portanto, são investimentos que mudam a vida das pessoas, mas fazem uma política socioambiental.
2: Agora, diretor, para a gente concluir, que a gente só tem mais um minutinho, a gente mencionou aqui o passado, o presente, queria que o senhor falasse um pouco do que esperar de Itaipu para o futuro, para as próximas décadas.
0: Olha, o futuro é Itaipu produzir ainda mais energia hidrelétrica. Nós estamos agora com muitos estudos, com consultoria, para aumentar a produtividade. Nós temos 20 unidades geradoras, 18 sempre funcionando e 2 ficam de backup, de reserva. A ideia é fazermos estudos para colocar mais 2 unidades geradoras e aumentar a capacidade de cada uma delas que já estão instaladas ali há mais de 40 anos. É oferecer mais energia limpa, barata, para a população brasileira e paraguaia, garantindo a transição que tanto o mundo precisa.
1: Bom, conversamos com o NVR, diretor-geral de Itaipu Binacional. Diretor, obrigado pela entrevista aqui à Voz do Brasil.
0: Um grande abraço.
2: Em uma semana, já foram renegociados R$1 bilhão em dívidas por meio do novo Desenrola Brasil.
1: O programa oferece condições facilitadas de pagamento para ajudar os brasileiros a quitarem seus compromissos financeiros e saírem do vermelho.
2: E essa semana, o programa começa a atender os estudantes que contrataram o FIES e estão com parcelas em atraso.
3: Para trazer alívio ao bolso dos brasileiros e diminuir os índices de inadimplência, foi lançado o novo Desenrola Brasil. São oferecidos descontos de até 90% sobre dívidas antigas, prazo de até 4 anos para pagar e juros reduzidos. Desde o lançamento na semana passada, o programa acumula cerca de R$1 bilhão em dívidas renegociadas. E o volume de pedidos segue em expansão, segundo o ministro da Fazenda, Dario Durigan.
4: São 200 mil pedidos já em avaliação dos bancos, desses 200 mil, 100 mil praticamente fechados e em volume crescente. Cada dia a gente tem visto mais renegociações sendo feitas, o que é muito importante.
3: O foco do programa são consumidores que ganham até 5 salários mínimos, o equivalente a R$8.105. Aqueles que têm dívidas contratadas até 31 de janeiro de 2026, com atraso entre 90 dias e 2 anos, poderão renegociar diretamente com os bancos dívidas de cartão de crédito, cheque especial ou crédito pessoal sem garantia. O programa também oferece condições especiais para micro e pequenas empresas e produtores rurais quitarem seus débitos. E a renegociação para estudantes com empréstimos do FIES deve começar a valer essa semana, afirmou o ministro.
4: O FIES para os inadimplentes deve estar totalmente operativo. A medida provisória semana passada deu as condições, os bancos têm tirado dúvidas junto com o MEC e a Fazenda. Essa semana vai estar operativo.
3: O novo Desenrola tem previsão de duração de 90 dias. De acordo com o ministro Dario Durigan, em breve o programa vai entrar em uma nova fase voltada para estimular os adimplentes. Reportagem Natália Kosli.
2: Você tem dificuldade de guardar dinheiro ou medo de perder o que investiu? Pois olha só, começa a valer hoje o Tesouro Reserva.
1: O novo título é focado em quem quer montar uma reserva de emergência com segurança, uma vez que não sofre com as oscilações do mercado e rende a taxa Selic.
2: O Tesouro Reserva tem rendimento a partir do primeiro dia útil após a aplicação e o valor mínimo para começar a investir é de R$1.
1: A novidade já está disponível para correntistas do Banco do Brasil.
5: O Tesouro Nacional, o AB3 e o Banco do Brasil lançaram oficialmente o Tesouro Reserva, novo título do Tesouro Direto voltado para quem deseja começar a investir e formar reserva de emergência. O produto começa a funcionar nesta segunda-feira 11, com operações disponíveis 24 horas por dia nos 7 dias da semana. O novo título vai ter rendimento indexado à taxa Selic e vai poder ser adquirido com aplicação mínima de R$1. Diferente do Tesouro Selic, o Tesouro Reserva não vai ter marcação a mercado, o que evita oscilações no valor do investimento em períodos de instabilidade financeira. Inicialmente, o produto vai ficar disponível para clientes do Banco do Brasil. Segundo o Tesouro Nacional, a proposta é ampliar o acesso da população aos investimentos públicos e incentivar a educação financeira. O título permite aplicações de até R$500 mil por mês, sem limite para resgates. As operações vão ser feitas pelo aplicativo Investimentos BB com transferências via Pix. O Tesouro Reserva seguirá as mesmas regras tributárias dos demais títulos do Tesouro Direto. O imposto de renda vai ser cobrado apenas sobre os rendimentos no momento do resgate. Também poderá haver cobrança de IOF em retiradas realizadas em até 30 dias. Claudimário Carvalho para a Voz do Brasil.
2: A partir de hoje, brasileiros que viajarem para a China por até 30 dias não vão precisar de visto.
1: E o mesmo acontece com os chineses que vêm visitar o Brasil. Também não vão precisar de visto por um período de até 30 dias.
2: Os dois países fizeram um acordo de isenção recíproca de visto que tem validade até o dia 31 de dezembro desse ano.
1: A medida vale para visitas de turismo, negócios, eventos, atividades artísticas, culturais e desportivas.
2: O governo do Brasil apresentou o painel de monitoramento de agrotóxicos na vida aquática aquática, ferramenta que integra dados coletados em diferentes bacias hidrográficas do país, identificando contaminação de águas por defensivos agrícolas.
1: De acordo com os dados, foram realizadas mais de 10 mil análises que apontaram riscos em 1,3% das amostras.
2: Segundo o ministro do Meio Ambiente e Mudança do Clima, João Paulo Capobianco, o Brasil, como grande produtor de alimentos, deve se alinhar com a sustentabilidade, protegendo o solo, as nascentes e as pessoas que utilizam esses produtos.
6: Sabemos que no século XXI, competitividade e sustentabilidade não podem mais caminhar separados. Produzir alimentos exige também proteger a água, a biodiversidade, os territórios e a saúde humana. Esse é o desafio que está diante de nós.
1: A ministra do Desenvolvimento Agrário e Agricultura Familiar, Fernanda Machiavelli, afirmou que os dados permitem realizar um trabalho de conscientização com produtores para que usem produtos mais modernos e eficazes.
7: A gente não pode seguir botando em risco a vida e a saúde dos trabalhadores rurais, nem a vida das comunidades que estão em volta, usando substâncias lá da década de 70, que seguem aqui em uso, quando nós já temos alternativas muito mais seguras, com a mesma capacidade de garantir a nossa excelência na produção.
2: É deixar os espaços urbanos mais verdes e assim fortalecer o enfrentamento à mudança do clima.
1: E uma das medidas é incentivar os planos municipais de plantio de árvores nas cidades brasileiras.
3: O governo do Brasil anunciou o edital Arboriza Cidades, que destinará 19 milhões de reais para que os municípios elaborem ou revisem seus planos e realizem ações de arborização urbana. Outra iniciativa apresentada foi o GeoCal, ferramenta que mapeia as ilhas de calor nas cidades e permite identificar e planejar ações para ampliar e qualificar as áreas verdes. Lançado em 2024, o programa Cidades Verdes Resilientes demonstra avanços expressivos na promoção da qualidade ambiental e no fortalecimento da resiliência urbana frente à mudança do clima, alcançando cerca de 1.300 municípios brasileiros, o equivalente a 23% do total. A iniciativa segue as diretrizes previstas no Plano Nacional sobre Mudança do Clima, o Plano Clima. Para acessar o edital Arboriza Cidades, acesse gov.br/MMA. Thaísa Vitória para a Voz do Brasil.
2: A partir de agora, a atividade circense passa a ser reconhecida como uma manifestação da cultura e da arte popular em todo o território nacional.
1: Com a nova legislação, o circo passa a contar com um respaldo institucional reforçado como patrimônio cultural brasileiro.
2: E isso amplia as possibilidades de políticas públicas voltadas à valorização, preservação e fortalecimento do setor.
1: Dados da Funarte indicam que o Brasil possui cerca de 800 circos de lona em atividade, responsáveis pelo sustento direto de aproximadamente 20 mil profissionais.
2: E essas foram as notícias do governo do Brasil.
1: Uma realização da Secretaria de Comunicação Social da Presidência da República.
2: Com produção da empresa Brasil de Comunicação.
1: E que agora com as notícias do Poder Judiciário e do Congresso Nacional. Uma boa noite.
2: Boa noite para você e até amanhã.
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10: STF valida lei da Paraíba que permite ao usuário usar cartão físico para identificação em planos de saúde.
11: TSE vai realizar a confirmação do teste público da urna de 13 a 15 de maio.
10: STJ publica novo edital de chamamento de juízes para auxílio temporário em sessões de direito público, privado e penal.
11: Boa noite, eu sou Carlos Eduardo Cunha.
10: Eu sou Walter Lima.
11: Supremo Tribunal Federal valida a lei do Estado da Paraíba que obriga planos de saúde a oferecer alternativa de identificação física aos usuários nos casos em que haja necessidade de aplicativo ou token.
10: A decisão foi tomada pelo plenário do STF em sessão virtual. Marcelo Della Libera.
12: A lei questionada garante aos beneficiários do plano de saúde a possibilidade de apresentar uma carteira física como forma válida de identificação diante de falhas técnicas ou impossibilidade de acesso à plataforma digital. Em sessão virtual, o plenário do Supremo Supremo Tribunal Federal acompanhou o relator da ação, ministro Nunes Marques, e concluiu que a norma estadual não altera o núcleo dos contratos de planos de saúde, mas atua de forma complementar na proteção do consumidor.
11: TSE vai realizar a confirmação do teste público da urna de 13 a 15 de maio.
13: Os participantes retornam ao tribunal para validar correções e aprimoramentos nos sistemas eleitorais. Fábio Ruas.
14: As investigadoras e os investigadores que participaram da 8ª edição do teste da urna no ano passado agora voltam ao TSE para verificar se as contribuições para o aprimoramento dos sistemas eleitorais foram implementadas. As sugestões de melhoria foram apresentadas pelos participantes do teste. A verificação vai ser de 13 a 15 de maio, sempre de 10 horas da manhã às 6 da tarde, na sede do TSE em Brasília.
11: O STJ publicou novo edital de chamamento público de juízes para preenchimento de 30 vagas para auxílio temporário.
13: Os colegiados são das primeira, segunda e terceira sessões, especializadas em direito público, privado e penal, respectivamente. Fátima Uchoa.
15: Estão previstas 10 vagas em cada sessão. O prazo de auxílio ao STJ é de 6 meses, com possibilidade de prorrogação. Os magistrados convocados atuarão de forma remota e sem prejuízo das atividades na jurisdição originária. Podem se candidatar juízes vitalícios de primeira instância, mesmo que atuem como substitutos no segundo grau ou nas turmas recursais do sistema dos juizados especiais. As informações completas sobre requisitos para participação estão no site do STJ. As inscrições estão abertas de hoje até 17 de maio.
11: A Justiça do Trabalho deu um passo histórico no aumento do acesso de trabalhadores amazônicos a direitos.
13: Em Manaus, tribunais trabalhistas assinaram acordos de cooperação voltados ao atendimento de populações de difícil acesso. William Nascimento.
16: A Justiça do Trabalho quer ampliar o atendimento a trabalhadores que vivem em regiões de difícil acesso na Amazônia. Durante encontro realizado em Manaus, representantes dos tribunais trabalhistas do Norte decidiram unir esforços para levar serviços da justiça a comunidades ribeirinhas, indígenas e às cidades afastadas. Os tribunais também assumiram o compromisso de irem até esses locais com mais frequência para aproximar ainda mais a justiça da população amazônica.
11: Volkswagen é condenada a pagar 15 milhões de reais por fraudes no controle de emissão de gases em veículos.
13: Sentença atende a pedidos do MPF. Vanessa Pereira.
17: Segundo as investigações, a montadora embutiu um software que burlava os testes de emissão de poluentes em mais de 17 mil unidades da picape Amarok, fabricadas entre 2011 e 2012. A prática viola não só as resoluções do Conselho Nacional do Meio Ambiente, como a própria Constituição Federal, e causa prejuízos ambientais até hoje, já que muitos dos veículos continuam em circulação. O Ministério Público Federal recorreu da decisão para que o valor da indenização seja de 30 milhões de reais, quantia que corresponde à gravidade dos atos da Volkswagen.
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11: Boa noite.
13: E até amanhã.
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2: Eu sou Paula Groba.
18: Eu sou Ricardo Nakaoka.
2: E estes são os destaques de hoje do Jornal do Senado, que começa agora.
18: O plenário vota a renovação automática da CNH nesta semana.
2: Governo veta projeto que equipara estágio à experiência profissional.
18: Comissão aprova punições a crimes cibernéticos.
2: Boa
19: Boa noite.
20: Boa noite.
19: Golpes virtuais, invasões de sistemas e roubo de dados têm feito cada vez mais vítimas no Brasil. Para tentar frear o avanço dos crimes cibernéticos, a Comissão de Ciência e Tecnologia aprovou um projeto que moderniza o Código Penal e endurece as punições para criminosos digitais.
20: A proposta detalha novas condutas criminosas e estabelece penas proporcionais à gravidade das invasões. As informações com o repórter Bruno Lourenço.
21: O projeto aprovado na Comissão de Ciência, Tecnologia, Inovação e Informática atualiza a legislação brasileira em um cenário de crescimento das ameaças digitais. Segundo o relator, senador astronauta Marcos Pontes, do PL de São Paulo, o Brasil só está atrás do México na América.

0: Latina em número de tentativas de ataques cibernéticos. A proposta cria tipos penais mais específicos e aumenta as punições aplicáveis. Marcos Pontes alertou também que o uso de ferramentas de inteligência artificial pode facilitar o desenvolvimento de mecanismos de invasão ainda mais sofisticados e acessíveis a um número maior de criminosos.
1: Diante desse contexto, é necessário dotar os órgãos públicos responsáveis pela fiscalização e investigação e pela persecução penal com os instrumentos jurídicos adequados para lidar com esse tipo de crime.
0: O texto seguiu para a Comissão de Constituição e Justiça.
2: E após denúncias de crise humanitária, avanço do garimpo ilegal e aumento da violência na terra indígena Yanomami, o Senado instalou uma subcomissão para acompanhar as políticas públicas direcionadas ao grupo indígena.
3: O colegiado vai fiscalizar ações do governo e discutir medidas para fortalecer a proteção aos Yanomamis. A reportagem é de Patrícia Oliveira.
4: A subcomissão permanente vai acompanhar, fiscalizar e aprimorar as políticas públicas voltadas aos povos Yanomami. A senadora Damaris Alves, do Republicanos do Distrito Federal, foi eleita presidente da subcomissão. Ela afirma que persistem problemas graves nas comunidades indígenas, como desnutrição infantil, dificuldades de acesso à saúde, além da atuação de redes criminosas ligadas ao garimpo ilegal, dificultando o trabalho de assistência. Segundo a senadora, a infraestrutura de saúde disponível é insuficiente para atender às necessidades das comunidades, especialmente em casos que exigem tratamento prolongado.
5: Informo que nós teremos diligência na área Yanomami e nós teremos, além de diligência de senadores, visita técnicas dos técnicos da comissão.
4: A subcomissão já tem um plano de trabalho pronto para acompanhar de forma permanente as ações governamentais e propor soluções legislativas e administrativas para a proteção desses povos indígenas.
2: Muitos jovens que deixam abrigos e famílias acolhedoras ao completar 18 anos precisam enfrentar sozinhos os desafios da vida adulta sem apoio financeiro, qualificação profissional ou oportunidades de trabalho.
3: Para mudar essa realidade, um projeto em análise no Congresso prevê ações de capacitação, acesso à educação e incentivo à inserção desses adolescentes no mercado de trabalho. Os detalhes na reportagem de Alexandre Campos.
6: Segundo o autor do projeto, o senador astronauta Marcos Pontes, do PL de São Paulo, além de as entidades de acolhimento serem obrigadas a acompanhar os jovens desligados, com foco em sua inclusão socioeconômica, a proposta também obriga as empresas a ofertarem vagas de aprendizes para adolescentes em situação de acolhimento institucional e aos que já tiverem sido desligados desse serviço após completarem 18 anos. Na opinião do senador, essas medidas criam condições para que esses jovens entrem no mercado de trabalho em pé de igualdade com as demais pessoas de sua faixa etária.
7: Imagina o que passa na cabeça de um jovem desse. Como é que eu vou me virar? O que que eu vou fazer? Quando você tem a possibilidade de ofertar oportunidades para que eles possam estudar, para que eles possam fazer um curso técnico, aquela preocupação, tudo que eu vou fazer, começa a ter um sentido, ela começa a ver um caminho para frente positivo.
6: Segundo dados do Sistema Nacional de Adoção e Acolhimento do Conselho Nacional de Justiça, o Brasil conta atualmente com mais de 35 mil crianças e adolescentes em serviços de acolhimento institucional ou familiar.
2: E o governo vetou o projeto que permitia contar o estágio como experiência profissional e critério em concursos públicos.
3: O governo argumentou que a proposta descaracteriza o papel pedagógico do estágio e fere a autonomia de estados e municípios. Repórter Márcio Maturana.
8: Foi vetado o projeto aprovado pelo Congresso em que o estágio valeria como tempo de experiência profissional e como prova em concurso público. O Poder Executivo argumentou que isso ia tirar o caráter pedagógico e seria inconstitucional ao ferir a autonomia de estados e municípios. No Senado, o texto foi relatado pela senadora Damaris Alves, dos Republicanos do Distrito Federal.
5: Estudos sobre juventude e mercado de trabalho indicam que esse grupo enfrenta um ciclo perverso, não consegue o primeiro emprego por falta de experiência e sem oportunidade de atuação formal. Permanece fora do mercado ao reconhecer o estágio como experiência profissional. O PL contribui para mitigar essa desigualdade.
8: Agora o veto precisa ser analisado pelo Congresso Nacional.
2: A medida provisória que trata da renovação automática da CNH para motoristas sem multa está na pauta do plenário desta semana.
3: Também pode ser votada a criação da Política Nacional para Estudantes com Altas Habilidades ou Superdotação. Repórter Pedro Pincer.
9: O plenário deve analisar nesta terça-feira a medida provisória que prevê a renovação automática da Carteira Nacional de Habilitação para motoristas cadastrados no Registro Nacional Positivo de Condutores. O benefício vale para quem não cometeu infrações com pontuação nos últimos 12 meses. O texto ainda autoriza o condutor a escolher a emissão da carteira apenas em formato digital. Para o relator, senador Renan Filho, do MDB de Alagoas, o fim da exigência da CNH física pode reduzir os custos para o cidadão.
10: A manutenção da opção pelo documento físico assegura a liberdade de escolha. Queria dizer aos parlamentares, protagonismo ao cidadão. A medida barateia, simplifica e digitaliza, desburocratiza e dá protagonismo ao cidadão, sem prejuízo àqueles que preferem, obviamente, a versão impressa.
9: Já na quarta-feira, pode ser votado o projeto que estabelece a Política Nacional para Estudantes com Altas Habilidades ou Superdotação. Também estão na pauta da semana o projeto que dispensa novas provas para a fixação de indenização por dano moral contra condenado por crimes do Código Penal e o texto que define os deveres funcionais e responsabilidades dos membros dos Conselhos dos Direitos da Criança e do Adolescente nacional, estaduais, distrital e municipais.
2: Há 30 anos, a urna eletrônica mudou a forma de votar no Brasil, acelerou a apuração dos resultados e se tornou referência mundial em tecnologia eleitoral.
3: Mas apesar do reconhecimento internacional, o sistema ainda enfrenta a desconfiança de parte da população brasileira. A reportagem é de Raíssa Abreu.
11: A urna eletrônica foi usada pela primeira vez nas eleições municipais de 1996. No ano 2000, 100% das eleições brasileiras foram informatizadas. O país é hoje uma referência mundial no assunto, como lembra o senador Randolph Rodrigues, do PT do Amapá.
12: A democracia brasileira é uma das democracias mais admiradas do planeta, exatamente pelas urnas eletrônicas.
11: Mas apesar do pioneirismo, a urna eletrônica está entre os assuntos que mais dividem opiniões no país. No Senado, está em análise na Comissão de Direitos Humanos um projeto para que o voto seja impresso. Para a senadora Damares Alves, do Republicanos do Distrito Federal, a insegurança tem a ver com a falta de letramento digital da população e com recentes escândalos de corrupção.
13: E esse ano, a dúvida vai ser maior por causa da fraude do INSS, que era tudo eletrônico. E eles disseram, ó, lá no eletrônico eles roubam nós. Então a gente vai ter questionamento, especialmente para o povo que não entende de tecnologia.
11: No passado, quando os votos eram feitos em papel, eram comuns os casos de desaparecimento de cédulas e até de urnas. Como lembrou a professora aposentada da Universidade de Brasília, Jodete Amorim, que chegou a trabalhar como mesária e fiscal.
3: Com edição de Paula Groba e trabalhos técnicos de João Lira, o Jornal do Senado fica por aqui. Acompanhe agora as notícias da Câmara dos Deputados. Boa noite.
2: Boa noite e até amanhã.
14: Jornal Câmara dos Deputados. Deputados reconhecem profissão de trabalhador em refeições coletivas.
15: Câmara cria homenagens para destaques na ciência e no meio ambiente.
14: Bancada ligada à segurança pública pede a redução da maioridade penal.
16: Boa noite. Alberto Fraga, do PL do Distrito Federal, cobra do Senado a votação de propostas de segurança pública aprovadas pela Câmara. O deputado cita caso recente de violência sexual contra crianças para defender a redução da maioridade penal em crimes graves.
14: Alberto Fraga também pede avanço de proposta que obriga o Estado a avisar mulheres sobre a saída da prisão de ex-companheiros que representem ameaça. Ele afirma que o Congresso precisa dar prioridade a medidas capazes de enfrentar a violência e proteger possíveis vítimas.
16: Maurício Marcon, do PL do Rio Grande do Sul, critica o veto do Executivo a artigo de projeto que aumentava a pena para roubo seguido arguido de lesão grave para 16 a 24 anos. Ele afirma que a punição mais severa é necessária para crimes que deixam vítimas com sequelas permanentes.
14: Maurício Marcon também defende a redução da maioridade penal em casos de crimes graves cometidos por adolescentes. Ele sustenta que o Congresso deve priorizar medidas de segurança pública, especialmente diante de casos recentes de violência contra crianças.
16: Para Zé Trovão, do PL de Santa Catarina, é preciso reduzir a maioridade, com o argumento de que a legislação atual favorece a impunidade. Na visão do deputado, crimes graves cometidos por menores exigem resposta mais dura do Congresso Nacional.
14: O parlamentar também critica o governo e outros setores políticos por, segundo ele, não darem a devida atenção ao caso.

0: mudanças na legislação penal.
1: Coronel Crisóstomo, do PL de Rondônia, defende a redução da maioridade penal como medida urgente para combater crimes graves. Ele argumenta que casos de violência envolvendo menores exigem resposta mais rigorosa do Congresso.
0: O deputado afirma que a proposta é necessária para proteger a população e evitar novos crimes, cobrando ação imediata dos parlamentares. Coronel Crisóstomo afirma que a mudança na legislação é essencial diante do aumento da criminalidade e da sensação de impunidade.
1: Sargento Gonçalves, do PL do Rio Grande do Norte, é favorável à redução da maioridade penal, argumentando que a medida é necessária para combater a impunidade. Segundo ele, crimes cometidos por menores têm gerado insegurança e exigem uma resposta mais rigorosa do Estado.
0: O deputado também critica a falta de posicionamento de setores políticos sobre casos de violência e afirma que há pressão popular pela mudança na legislação. Para Sargento Gonçalves, o Congresso deve avançar no tema e dar uma resposta à sociedade.
1: A redução da maioridade penal é uma das pautas defendidas por Dr. Zacarias Calil, do MDB de Goiás. Parlamentar cita dados sobre estupros coletivos contra crianças e adolescentes e afirma que o aumento desses crimes exige resposta mais rigorosa do Estado brasileiro.
0: Dr. Zacarias Calil também cobra o endurecimento das penas para crimes sexuais contra menores e para a divulgação de imagens criminosas nas redes sociais. Ele pede ainda o fortalecimento da rede de proteção à infância, com apoio psicológico às vítimas e assistência às famílias.
1: Juliana Cardoso, do PT de São Paulo, apoia o avanço de propostas de combate à violência contra a mulher e pede a criminalização da misoginia. Segundo a parlamentar, mulheres seguem enfrentando diariamente agressões, discursos de ódio e feminicídio.
0: Juliana Cardoso menciona projetos de autodefesa, afirmando que iniciativas desse tipo ajudam mulheres em situações de vulnerabilidade. Para a deputada, porém, a proteção efetiva depende de políticas públicas e de leis mais rígidas contra a violência e a discriminação.
2: Justiça.
1: Jandira Fegali, do PCdoB do Rio de Janeiro, contesta procedimento adotado pelo Congresso em sessão que derrubou o veto presidencial ao chamado PL da dosimetria. A deputada considera irregular o fatiamento de um veto integral.
0: Jandira Fegali anuncia que parlamentares vão recorrer ao STF para tentar anular a sessão. Ela argumenta que a redução de penas para condenados por crimes contra o Estado Democrático de Direito funciona como uma forma indireta de anistia aos envolvidos nos atos de 8 de janeiro.
1: Bia Kicis, do PL do Distrito Federal, critica parlamentares que recorreram ao STF contra a derrubada do veto à lei da dosimetria. A deputada afirma que a votação no Congresso deve ser respeitada por representar decisão legítima do Poder Legislativo.
0: Bia Kicis também contesta a classificação de manifestantes condenados pelos atos de 8 de janeiro como golpistas. Ela argumenta que a revisão das penas busca corrigir possíveis excessos da justiça.
1: Érica Cocai, do PT do Distrito Federal, critica a condução da votação sobre a dosimetria, afirmando que houve violação da Constituição e defende o direito de recorrer ao Supremo Tribunal Federal. Ela alega que a medida favorece criminosos e compromete a segurança jurídica.
0: Érica Cocai também associa o debate a episódios ligados a ataques às instituições, acusando adversários de incoerência ao defenderem mudanças legais. Para ela, a polarização atual reflete a disputa entre a preservação da democracia e ações que, segundo avalia, colocam o sistema em risco.
2: Saúde.
1: Comissão de Saúde aprova prioridade no atendimento para pessoas com doenças graves. A repórter Sofia Peçanha tem os detalhes.
3: A Comissão de Saúde da Câmara dos Deputados aprovou o projeto que garante atendimento prioritário para pessoas com doenças graves em locais públicos e privados, como bancos, repartições públicas e concessionárias de serviços. Atualmente, a lei já dá prioridade para idosos, pessoas com deficiência, gestantes, lactantes, pessoas com criança de colo e obesos. Com a alteração da lei de atendimento prioritário, os pacientes com doenças graves também passam a ter esse direito. Durante a votação na comissão, o relator, o deputado Célio Silveira, do MDB de Goiás, destacou o objetivo central do projeto.
4: A gente priorizar as pessoas que têm doenças graves no rol das prioridades, porque normalmente essas pessoas não têm a atenção necessária. E com esse projeto de lei aí sendo aprovado, elas vão ter prioridades aí para que tenham um atendimento especializado mais rápido e para que tenham mais atenção do poder público.
3: O texto aprovado inclui pacientes com doenças graves como esclerose múltipla, doença de Parkinson, cardiopatia grave e hanseníase, além de outras enfermidades consideradas graves por avaliação médica. O texto final reúne

0: e outros 22 projetos que estavam sendo analisados em conjunto e que citavam várias doenças consideradas graves. Por isso, o relator fez uma mudança. Em vez de manter uma lista fixa de doenças na lei, ele propõe que a legislação trate de forma mais geral as pessoas com doenças graves e dores crônicas. A definição detalhada de quais doenças entram nessa classificação ficaria a cargo de uma regulamentação. O deputado Célio Silveira destacou que a medida busca garantir mais dignidade e um atendimento mais humanizado para esses pacientes.
1: E nós queremos dar apoio para essas pessoas, para que elas tenham prioridade no atendimento, para que elas tenham prioridade na medicação, no tratamento medicamentoso, porque isso com certeza vai ajudar milhões e milhões de brasileiros que hoje não têm esse atendimento prioritário.
0: O autor do projeto, o deputado Felipe Carreiras, do PSB de Pernambuco, argumenta que o atendimento prioritário consiste em serviços individualizados que assegurem tratamento diferenciado e atendimento imediato. Agora, a proposta que dá prioridade de atendimento a pessoas com doenças graves aguarda análise da Comissão de Constituição e Justiça. Da Rádio Câmara de Brasília, Sofia Peçanha.
2: Direitos Humanos. Tiago Dimas, do Podemos, parabeniza o trabalho da Associação de Pais, Profissionais e Amigos de Pessoas Atípicas de Araguatins, no norte de Tocantins. Ele conta que a iniciativa reúne profissionais e voluntários em ações de acompanhamento terapêutico.
3: Tiago Dimas também defende políticas públicas permanentes e o envio de recursos federais para apoiar instituições voltadas à inclusão. Ele afirma que o fortalecimento dessas iniciativas é essencial para ampliar o acesso a terapias e melhorar a qualidade de vida das famílias atendidas.
2: Maria Reis, do PSB de Pernambuco, comemora o avanço de projeto de sua autoria que estabelece a sobrecarga de quem tem a guarda de filho menor de idade e a comprovação do abandono afetivo por parte do genitor ausente como critérios para fixar o valor da pensão alimentícia.
4: A gente sabe da sobrecarga das mulheres e até de alguns homens quando são abandonados pelos seus companheiros e companheiras, pais ou mães dos seus filhos, que ficam assim com a carga maior, com a educação, com a saúde, com o lazer dos seus filhos. Então, a partir do momento que o genitor abandonar o seu filho, terá que garantir uma pensão maior para que ele possa sobreviver de forma mais condizente com a sua realidade.
3: A medida, segundo Maria Reis, busca tornar mais justa a divisão de responsabilidades. O texto, no entanto, mantém o critério de observar as necessidades do filho e as possibilidades financeiras do genitor alimentante. O projeto agora segue para análise do Senado.
2: Ciência e tecnologia. Câmara cria prêmios para homenagear pesquisadores ou instituições de destaque na ciência e no meio ambiente. O repórter Marcelo Larcher nos conta mais sobre as premiações.
5: A Câmara dos Deputados aprovou a criação de dois prêmios, um para homenagear pessoas e empresas de destaque na área de ciência e tecnologia e outro para reconhecer boas práticas de desenvolvimento sustentável. O prêmio dedicado à ciência e inovação recebeu o nome de César Lattes, físico e matemático brasileiro de renome mundial, conhecido por ter participado da descoberta de uma partícula subatômica chamada meson pi, importante para o conhecimento nuclear. O prêmio César Lattes será destinado a empresas e pesquisadores com atuação de destaque em ciência, tecnologia e inovação. Serão até 5 homenageados por ano, escolhidos pela Comissão de Ciência, Tecnologia e Inovação da Câmara. O prêmio é concedido desde 2021 pela comissão. Com a aprovação do projeto apresentado pelos deputados Márcio Gerri, do PCdoB do Maranhão, e Geraldo Rezende, do União do Mato Grosso do Sul, passa a ser um reconhecimento oficial da Câmara a pessoas e entidades que contribuem para o desenvolvimento da ciência, da tecnologia e da inovação no Brasil. O relator da proposta foi o deputado Inácio Arruda, do PCdoB do Ceará.
6: Ao homenagear a figura de Lattes, o projeto torna perene uma premiação que representa um marco simbólico e institucional na valorização da ciência brasileira, por meio da associação do prêmio ao nome de um dos mais brilhantes pesquisadores da história do país. É oportuno lembrar que Lattes é uma das figuras mais emblemáticas da história da ciência do Brasil, tendo desempenhado um papel central na inserção do país no cenário científico internacional e na consolidação das nossas instituições de pesquisa.
5: Também foi aprovado o Prêmio Câmara Ambiental de Desenvolvimento Sustentável, que vai reconhecer até 15 pessoas ou organizações por ano por projetos na área de meio ambiente. Da Rádio Câmara de Brasília, com informações de Antônio Vital, Marcelo Larcher.
2: Desenvolvimento Regional.
3: Após 13 anos, o STF volta a analisar mudanças na lei dos royalties de petróleo. Rosângela Gomes, do Republicanos, defende a manutenção da atual partilha para o Rio de Janeiro, alegando que a Constituição garante o recurso para compensar os danos ambientais decorrentes da extração.
2: A legisladora lembra que o Estado já enfrenta dívidas altas e não pode perder mais receitas. Rosângela Gomes reforça que, apesar de entender a importância da partilha com o restante do país, a verba advinda dos royalties é vital para a saúde, educação e segurança do povo fluminense.
3: Paulo Lemos, do PT, parabeniza 5 municípios do Amapá que fizeram aniversário em 1º de maio. Ao citar a vocação econômica de cada um deles, o deputado destaca a importância da parceria entre o governo estadual e a bancada federal na transformação da realidade da população.
2: Paulo Lemos fala da produção agrícola e das belezas naturais de Porto Grande, que completou 34 anos, da mineração em Pedra Branca do Amapari, da criação de búfalos em Cutias do Araguari, da produção de pescados em Pacuúba e da localização estratégica de Itaubal, todas com 32 anos.
3: Agostinho Ribeiro, do PP, cita investimentos em obras de abastecimento de água no interior de Sergipe, com a inauguração de estações de tratamento e adutoras em municípios do Alto Sertão. Ele conta que as ações ampliam o acesso à água para milhares de famílias da região.
2: Agostinho Ribeiro lembra que os investimentos em infraestrutura hídrica fortalecem a produção agrícola, geram empregos e promovem desenvolvimento no sertão sergipano. Ele defende obras estruturantes como alternativa para melhorar a qualidade de vida da população nordestina.
7: Trabalhe.
3: Alfredinho, do PT de São Paulo, comemora a definição de uma data final para a votação do relatório da Comissão Especial sobre o fim da escala 6x1. Ele sustenta que a redução da jornada vai gerar oportunidades de trabalho e que os empresários vão se adaptar bem às mudanças.
2: Sobre o risco de demissões, Alfredinho pondera que o desemprego resulta mais da automação e da robotização da produção do que de direitos trabalhistas e cita exemplos de países que mantiveram o crescimento econômico depois da redução da carga horária de trabalho.
7: Votação.
3: Câmara aprova projeto que regulamenta a profissão de trabalhador em refeições coletivas. O repórter Antônio Vital tem as informações.
8: A Câmara dos Deputados aprovou o projeto que regulamenta a profissão de trabalhadores em refeições coletivas. Esse profissional atua na produção, manipulação e distribuição de refeições em grande escala para empresas em ambiente não comercial, ou seja, não são aqueles que trabalham em restaurantes, mas sim no preparo de alimentos em escolas, hospitais e até em fábricas, ou seja, todos os lugares com refeitórios com capacidade para atender grande número de pessoas. Segundo a Associação Brasileira de Empresas de Refeições Coletivas, o setor emprega quase 300 mil pessoas e em 2025 forneceu mais de 40 milhões de refeições por dia. O texto aprovado trata de piso salarial, jornada de trabalho, adicionais de insalubridade e periculosidade, bem como de aposentadoria especial. O projeto remete essas definições para livre negociação entre patrões e empregados por meio de convenção ou acordo coletivo e para o que determina a legislação trabalhista. Deixa claro, por exemplo, que a jornada seguirá regras da Consolidação das Leis do Trabalho, a CLT, com possibilidade de jornadas diferenciadas e escalas de revezamento por negociação coletiva. E adicional de insalubridade ou periculosidade só em casos comprovados de más condições de trabalho, como explicou o relator da proposta em plenário, deputado João Carlos, do Republicanos do Amazonas.
9: Preserva-se nesse sentido a conformação constitucional da livre iniciativa e da autonomia privada coletiva, com especial destaque para o papel da negociação coletiva. No que se refere à aposentadoria especial, o substitutivo mantém alinhamento com a legislação previdenciária, deixando expresso que eventual reconhecimento do direito depende da efetiva exposição a agentes nocivos e do cumprimento dos requisitos legais e técnicos pertinentes.
8: O texto aprovado também prevê aposentadoria especial para segurados do regime geral de previdência social, desde que haja exposição habitual e permanente a agentes nocivos. Os profissionais de refeições coletivas também são aqueles que trabalham em cozinhas industriais, comunitárias, beneficentes e até em lugares como navios. O projeto que regulamenta essa profissão seguiu para análise do Senado. Da Rádio Câmara de Brasília, Antônio Vital.
7: Economia.
2: Luiz Carlos Sauli, do Podemos do Paraná, é favorável ao programa Desenrola 2 do governo federal, mas acredita ser insuficiente se não houver o enfrentamento da cobrança de juros abusivos. Ele orienta as famílias a só aceitarem renegociações com descontos acima de 90%.
3: Segundo o deputado, a dívida de milhões de brasileiros é formada quase totalmente por juros, já que muitas vezes o valor principal é quitado nas primeiras parcelas. Para Luiz Carlos Sauli, o governo também é vítima dos juros, o que o impede de formar caixa para quitar a dívida com rentistas.
2: Sanderson, do PL do Rio Grande do Sul, apresentou um projeto para criar o Programa Nacional de Renegociação de Dívida das Famílias, com uso de 100% do FGTS para quitação de débitos. Para ele, o Desenrola 2 é insuficiente para enfrentar o endividamento da população.
3: Segundo Sanderson, além de facilitar pagamentos, a proposta foca em educação financeira para evitar novas dívidas. Ele acentua ainda que o projeto desburocratiza a limpeza do nome do consumidor, facilitando sua volta ao sistema de crédito sem constrangimentos.
2: Vermelho, do PL do Paraná, destaca a importância do projeto que amplia de 81 mil para 130 mil reais o teto de faturamento do microempreendedor individual. Segundo ele, a proposta corrige a defasagem do limite atual e beneficia milhões de trabalhadores informais que atuam como pequenos prestadores de serviço.
7: Nós estamos em 2026 e é claro que já estamos atrasados na atualização do valor de faturamento para o microempreendedor individual. Muitas pessoas usam o MEI. É o mecânico, é o corretor, é a manicure, é a cabeleireira, é o prestador de serviço esporádico, o pintor, o encanador, aquele cara que vem te atender na residência. Ele não é um cara fichado.
3: Vermelho também informa que a comissão especial foi instalada para analisar a proposta, defendendo a tramitação rápida do texto. A ideia, segundo o deputado, é atender a demanda dos empreendedores e permitir que a matéria siga o quanto antes para a sanção.
2: Termina agora o Jornal Câmara dos Deputados, com trabalhos técnicos de Everson Urani e apresentação de Márcio Aquilissardi e José Carlos Andrade. Uma ótima noite para você.
3: Você fica com as notícias do Tribunal de Contas da União. Boa noite.
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2: Fala, pessoal, tudo bem? Uma excelente segunda. Tá no ar o quadro Patrulha do Consumidor. Vai fazer manutenção no carro? Atenção, fuja de quem não oferece garantia. O Código de Defesa do Consumidor garante 90 dias de cobertura para peças e serviços em automóveis. Se a oficina ou loja desconversa sobre esse prazo, é sinal vermelho para a qualidade e a idoneidade do negócio. Exija sempre a sua nota fiscal e garanta que o barato não saia caro na próxima curva. Patrulha do Consumidor fica por aqui. Até o próximo.
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4: Olá a todos que nos acompanham na Rádio Vang. Terça-feira, tem o domínio de uma massa de ar seco, massa de ar polar, com um frio intenso, temperatura que pode ficar perto de zero e até mesmo negativa em Marau, e com amplo risco de formação de geada. A tarde é ensolarada e com temperatura de 20 graus. Quarta-feira, o frio perde força, a previsão é de mínimas na faixa de 2 a 4 graus, e à tarde a máxima chega aos 21. Quinta e sexta-feira, com sol e nuvens, devemos ter um cenário aí de cerração, de índices de umidade mais altos e com nebulosidade, temperatura na casa dos 4 a 6 graus, e à tarde 20 graus na quinta-feira, com 19 graus na sexta. Fim de semana, sobretudo domingo, tem a passagem de uma nova frente fria e volta a chover mais forte, mas em geral o período de instabilidade é curto, e olhando o cenário aí dos próximos 15 dias, só essa chuva aparece aí nas projeções. Da Metso Meteorologia, Estel Cias.
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7: Olá, pessoal, tudo bem? Uma excelente segunda-feira. E que tal iniciarmos essa semana aprendendo mais sobre o nosso veículo, cuidando melhor do nosso carro? Por isso, a gente está chegando por aqui com mais uma dica do Sinal Verde. Vamos conferir. Segunda-feira é dia de cuidar da saúde do seu carro. O câmbio automático traz um conforto imbatível, mas não se engane, ele exige atenção redobrada na manutenção. Trocar o fluido no tempo certo e evitar movimentos bruscos são a chave para não ter prejuízo. Quanto mais cuidado você tiver agora, mais tempo você aproveita a liberdade de dirigir sem se preocupar com a alavanca de marcha.
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2: Olá, olá. Chegando com o meu amigo Pet. Cuidado com a mão pesada na hora de alimentar seus peixes, viu? Comida em excesso é sinônimo de problema grave. O que sobra vai para o fundo, apodrece e libera amônia, uma substância altamente tóxica. Esse veneno invisível pode intoxicar os seus peixinhos rapidamente. A regra de ouro é oferecer apenas o que eles comem em poucos minutos. Menos sobra é mais saúde e água limpa por muito mais tempo.
0: Esse foi o meu amigo Pet. 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
4: A Polícia Civil, por intermédio da Draco de Passo Fundo, sob coordenação do delegado Vinícius De Martini, deflagrou na manhã desta segunda-feira a Operação Alcateia, visando desarticular organização criminosa envolvida em furtos de caminhonetes Toyota Hilux, tráfico de drogas e crimes previstos na Lei de Armas. A ofensiva resultou no cumprimento de 10 prisões preventivas, sendo 8 em Passo Fundo, uma em Balneário Camboriú, em Santa Catarina, e uma na Penitenciária Modulada Estadual de Montenegro, onde se encontra recolhido o líder da organização, alvo de nova ordem de prisão preventiva. Também foram cumpridos 14 mandados de busca e apreensão, sendo 13 em Passo Fundo e um em Balneário Camboriú. Além disso, 3 pessoas foram presas em flagrante pelos crimes de tráfico de drogas, posse de arma de fogo e munição, totalizando 13 presos. Direto da redação, Diene Gazola.
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0: Segunda-feira, seja muito bem-vindo ao nosso momento bem materno na programação. Eu sou a Kelly Gomes, estou aqui esperando por você e para hoje a gente vai garantir a segurança do bebê que está engatinhando e também descobrindo um mundo novo à sua frente. Então você está tomando conta desse pequeno, deve tomar algumas precauções, como por exemplo, tapar todas as tomadas das paredes e também eliminar todos os fios que possam causar acidentes. Retira também aí do chão objetos que o bebê possa engolir, tropeçar ou se machucar. Vestir também o bebê com roupas que facilitam sua movimentação. E uma boa dica extra é colocar joelheiras próprias para o bebê evitar que os joelhinhos fiquem vermelhos e também calçar meias para que os pés não fiquem frios. Com essa dica, tanto o bebê quanto você ficam muito mais seguros e assim ele pode descobrir o mundo de uma maneira muito mais relaxante para todo mundo. Que tal, hein? E a gente se encontra amanhã.
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7: Olá a todos que nos acompanham na Rádio Vang. Terça-feira, que tem o domínio de uma massa de ar seco, massa de ar polar, com um frio intenso, temperatura que pode ficar perto de zero e até mesmo negativa em Marau e com amplo risco de formação de geada. A tarde é ensolarada e com temperatura de 20 graus. Quarta-feira, o frio perde força, a previsão é de mínimas na faixa de 2 a 4 graus e à tarde a máxima chegou aos 21. Quinta e sexta-feira com sol e nuvens, devemos ter um cenário aí de cerração de índices de umidade mais altos e com nebulosidade, temperatura na casa dos 4 a 6 graus e à tarde 20 graus na quinta-feira com 19 graus na sexta. Fim de semana, sobretudo domingo, tem a passagem de uma nova frente fria e volta a chover mais forte, mas em geral o período de instabilidade é curto e olhando o cenário aí dos próximos 15 dias, só essa chuva aparece aí nas projeções. Da Metso Meteorologia, Estel Cias.
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17: Olá pessoal, tudo bem? Uma excelente segunda-feira. E que tal iniciarmos essa semana aprendendo mais sobre o nosso veículo, cuidando melhor do nosso carro? Por isso, a gente está chegando por aqui com mais uma dica do Sinal Verde. Vamos conferir. Segunda-feira é dia de cuidar da saúde do seu carro. O câmbio automático traz um conforto imbatível. Mas não se engane, ele exige atenção redobrada na manutenção. atenção. Trocar o fluido no tempo certo e evitar movimentos bruscos são a chave para não ter prejuízo. Quanto mais cuidado você tiver agora, mais tempo você aproveita a liberdade de dirigir sem se preocupar com a alavanca de marcha.
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1: Olá, olá. Chegando com o meu amigo Pet. Cuidado com a mão pesada na hora de alimentar seus peixes, viu? Comida em excesso é sinônimo de problema grave. O que sobra vai para o fundo, apodrece e libera amônia, uma substância altamente tóxica. Esse veneno invisível pode intoxicar os seus peixinhos rapidamente. A regra de ouro é oferecer apenas o que eles comem em poucos minutos. Menos sobra é mais saúde e água limpa por muito mais tempo.
0: 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Faltam 31 dias para o início da Copa. 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
2: Os tribunais regionais eleitorais estão com inscrições abertas para ampliar e renovar o banco de mesários voluntários que vão atuar nas eleições gerais de 2026 em outubro. O cadastro pode ser feito de forma permanente na Justiça Eleitoral. Cabe ao mesário fiscalizar o processo nas zonas eleitorais. Desde março, todo eleitor com mais de 18 anos pode se inscrever, desde que esteja em situação regular com a Justiça Eleitoral. Não pode ser mesário quem concorre a um cargo elegível nesta eleição, nem parentes de até segundo grau de candidatos, além de membros de diretórios de partidos políticos que exerçam função executiva. O cadastro é feito online, preferencialmente pelo aplicativo e-título ou nos sites dos tribunais regionais eleitorais. O candidato a mesário também pode entrar em contato com o cartório eleitoral por meio do telefone ou o WhatsApp local disponibilizado nos sites dos TRS. Direto da redação, Diene Gazola.
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5: Olá a todos que nos acompanham na Rádio Vang. Terça-feira, de tem o domínio de uma massa de ar seco, massa de ar polar, com um frio intenso, temperatura que pode ficar perto de zero e até mesmo negativa em Marau, e com amplo risco de formação de geada. A tarde é ensolarada e com temperatura de 20 graus. Quarta-feira, o frio perde força, a previsão é de mínimas na faixa de 2 a 4 graus, e à tarde a máxima chega aos 21. Quinta e sexta-feira, com sol e nuvens, devemos ter um cenário aí de cerração, de índices de umidade mais altos e com nebulosidade, temperatura na casa dos 4 a 6 graus, e à tarde 20 graus na quinta-feira, com 19 graus na sexta. Fim de semana, sobretudo domingo, tem a passagem de uma nova frente fria e volta a chover mais forte, mas em geral o período de instabilidade é curto, e olhando o cenário aí dos próximos 15 dias, só essa chuva aparece aí nas projeções. Da Metso Meteorologia, Estel Cias.
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8: Oi, gente, uma boa terça-feira para vocês. E aí, meu amigo motorista, vai viajar ou precisa de praticidade? Aqui no Sinal Verde hoje nós vamos falar sobre aluguéis de carro. Vem conferir. Vai alugar um carro? A escolha inteligente depende do seu roteiro. 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
3: Chocolates comercializados no Brasil terão de seguir percentuais mínimos de cacau na composição previstos por lei. Além disso, os fabricantes precisarão informar de forma clara a quantidade do ingrediente nos rótulos dos produtos vendidos no país, sejam eles nacionais ou importados. A Lei número 15.404 de 2026, que define critérios para a produção, classificação e rotulagem de produtos derivados de cacau, está publicada na edição desta segunda-feira do Diário Oficial da União. A norma passa a vigorar em 360 dias, período em que a indústria deverá se adaptar às novas exigências. Direto da redação, Diene Gazola.

0: meninas, tudo bem com vocês? Boa terça-feira, eu sou a Kelly Gomes e me diz aí, vai planejar uma gravidez ainda esse ano? Então você tem que ficar atenta à compatibilidade sanguínea. Se você tem o RH negativo e o bebê anterior foi positivo, o seu corpo pode criar anticorpos que afetam a próxima gestação. Sabia disso? Mas calma aí, que o tratamento com imunoglobulina resolve isso de forma simples e segura. Você vai conversar com seu médico logo no pré-natal e então você garante uma espera tranquila para você e para o seu novo amor. Então, se você estava planejando, espero que essa dica tenha chegado em um bom momento. Boa terça.
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1: Uma excelente terça, tá no ar o Patrulha do Consumidor. Para não cair em cilada no e-commerce, a regra é monitorar. Acompanhe o histórico de preços para não levar metade do dobro e fique de olho em sites falsos que mudam o valor no carrinho. Se o preço anunciado for diferente na hora de pagar, o consumidor tem o direito de exigir o menor valor. Desconfiou do link? Não clique, pesquise e compre com segurança. Patrulha do Consumidor fica por aqui e até o próximo.
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0: Gente linda do meu coração, segura esse babado que atravessou o oceano direto de Orlando. Então, olha só, a Débora Seco acaba de realizar o sonho americano e comprou uma mansão digna de Hollywood por nada menos que 9 milhões, meu povo. É, o negócio é tão chique que tem 10 quartos e um cinema privativo todo decorado com o tema dos parques da Universal. A pequena Maria Flor, que tá a cara da mãe, ajudou em cada detalhe lúdico dessa casa que mais parece um resort de luxo. Débora fechou o negócio toda a distância e quase desabou de emoção quando finalmente pegou as chaves do seu novo refúgio na Flórida. Enquanto isso, na internet o povo só fala de como a filha dela tá a cópia fiel da personagem Carol, sucesso da mãe lá nos anos 90. É luxo, é família e é muita nostalgia nesse pacote internacional, não é mesmo, Brasil?
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1: A decisão da Anvisa, que havia suspendido a fabricação e comercialização de produtos da marca IP, está suspensa após a fabricante apresentar recurso administrativo ao órgão. Mesmo assim, a Anvisa mantém o alerta de risco sanitário e orienta os consumidores a não usar os 23 itens com lotes de final 1 afetados pela decisão. Segundo a empresa, o protocolo do recurso suspende automaticamente os efeitos da medida até novo posicionamento da agência reguladora, com base no artigo 17 da resolução da diretoria colegiada da Anvisa. Em nota, a IP afirmou que o recurso foi apresentado para reforçar os compromissos assumidos no plano de ação e conformidade da empresa, além de fornecer novos esclarecimentos técnicos à Anvisa. Com o recurso administrativo, os produtos das categorias lava-louças, lava-roupas líquido e desinfetantes podem continuar sendo fabricados e comercializados até nova manifestação da Anvisa. Direto da redação, Diene Gazola.
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3: Olá, meus queridões, minhas queridonas, meu amigo Pet já está no ar. E você sabia que os animais têm direitos garantidos internacionalmente? Pois é, a Declaração Universal dos Direitos dos Animais, proclamado pela Unesco, reforça que todo bicho merece uma vida digna e proteção. São 14 artigos que deixam claro: nós humanos temos o dever de cuidar e respeitar, especialmente aqueles que vivem dentro de nossa casa. Tratar bem o seu pet não é só carinho, não. É um compromisso ético e legal.
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2: Oi, gente, uma boa terça-feira pra vocês. E aí, meu amigo motorista, vai viajar ou precisa de praticidade? Aqui no Sinal Verde hoje nós vamos falar sobre aluguéis de carro. Vem conferir. Vai alugar um carro? A escolha inteligente depende do seu roteiro. Se o foco é economia e facilidade para estacionar na cidade, os compactos elétricos ou flex são a melhor pedida. Agora, se o plano é estrada com a família, não abra mão do conforto de um SUV ou da estabilidade de um sedã médio. Escolha o modelo que abraça sua necessidade e boa viagem.
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5: Olá a todos que nos acompanham na Rádio Vang. Terça-feira, de tem o domínio de uma massa de ar seco, massa de ar polar, com um frio intenso, temperatura que pode ficar perto de zero e até mesmo negativa em Marau, e com amplo risco de formação de geada. A tarde é ensolarada e com temperatura de 20 graus. Quarta-feira, o frio perde força, a previsão é de mínimas na faixa de 2 a 4 graus e à tarde a máxima chega aos 21. Quinta e sexta-feira, com sol e nuvens, devemos ter um cenário aí de cerração, de índices de umidade mais altos e com nebulosidade, temperatura na casa dos 4 a 6 graus e à tarde 20 graus na quinta-feira, com 19 graus na sexta. Fim de semana, sobretudo domingo, tem a passagem de uma nova frente fria e volta a chover mais forte, mas em geral, o período de instabilidade é curto e olhando o cenário aí dos próximos 15 dias, só essa chuva aparece aí nas projeções. Da Metso Meteorologia, Estel Cias.
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1: Um atropelamento com morte foi registrado na manhã desta segunda-feira, dia 11, por volta das 7h20, na esquina da Rua General Flores da Cunha, com a Rua Silveira Martins, nas proximidades de uma escola na área central de Vila Maria. A vítima foi identificada como Zenaide Tereza Roso Zucchi, de 72 anos, que deixa dois filhos. Segundo informações apuradas no local, ela atravessava a via quando acabou sendo atropelada por um ônibus escolar e morreu no local. O veículo havia deixado crianças na instituição de ensino e, ao realizar uma curva, atingiu a vítima. O motorista do ônibus, em estado de choque após o acidente, também foi encaminhado ao hospital para atendimento médico. A Brigada Militar realizou o isolamento da área e o Instituto Geral de Perícias também realizou o levantamento. Direto da redação, Diene Gazola.
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3: Oi, meninas. Tudo bem com vocês? Boa terça-feira. Eu sou a Kelly Gomes. E me diz aí, vai planejar uma gravidez ainda esse ano? Então você tem que ficar atenta à compatibilidade sanguínea. Se você tem o RH negativo e o bebê anterior foi positivo, o seu corpo pode criar anticorpos que afetam a próxima gestação. Sabia disso? Mas calma aí, que o tratamento com imunoglobulina resolve isso de forma simples e segura. Você vai conversar com seu médico logo no pré-natal e então você garante uma espera tranquila para você e para o seu novo amor. Então, se você estava planejando, espero que essa dica tenha chegado em um bom momento. Boa terça.
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2: Olá, meus queridões, minhas queridonas. Meu amigo Pet já está no ar. E você sabia que os animais têm direitos garantidos internacionalmente? Pois é. A Declaração Universal dos Direitos dos Animais, proclamada pela Unesco, reforça que todo bicho merece uma vida digna e proteção. São 14 artigos que deixam claro: nós humanos temos o dever de cuidar e respeitar, especialmente aqueles que vivem dentro de nossa casa. Tratar bem o seu pet não é só carinho, não. É um compromisso ético e legal.
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2: E aí, tudo bem? Terça-feira, 12 de maio. A mensagem do dia está no ar.
3: Aprenda a nunca mais ser idiota. De autoria de Bruno Garcia. A vida não pode ser só trabalhar e pagar conta. Seu casamento não pode ser somente cobranças e sexo. Seu relacionamento com seus filhos não pode ser só perguntar como foi a escola. Sua preocupação não pode ser somente suas finanças, sua academia e seu próximo apartamento. Os dias estão passando muito rápido. Os celulares estão consumindo nossos preciosos minutos de conversas, de carinho e de risadas. Esse ano já vimos um jornalista dizer: chego em 10 minutos para almoçar, e não chegou. Esse ano vimos um modelo tão entusiasmado para desfilar que o coração não aguentou. E agora, alguém que foi descansar no mar e não voltou mais para casa. Organize sua vida colocando prioridades que realmente importam no seu dia a dia. Peça perdão, libere perdão, seja leve de espírito. Beije na boca quem você ama, abrace, conforte, chore junto, sorria mais ainda. Não gaste energia com quem não quer o seu bem. Não perca tempo abrindo a sua boca para falar o que não edifica. A vida é muito curta para viver aborrecido. Brinque com seus filhos, durma com eles, se lambuze ao cozinhar algo e divirta-se. E busque ganhar dinheiro o suficiente somente para você ter segurança e um pouco de conforto. Todo o resto é vaidade, é idiotice. Um dia a hora chega e quem viver, viveu. Sou Júnior Bodanese e esta foi a mensagem do dia.
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1: A Polícia Civil, por intermédio da Draco de Passo Fundo, sob coordenação do delegado Vinícius De Martini, deflagrou na manhã desta segunda-feira a Operação Alcateia, visando desarticular organização criminosa envolvida em furtos de caminhonetes Toyota Hilux, tráfico de drogas e crimes previstos na Lei de Armas. A ofensiva resultou no cumprimento de 10 prisões preventivas, sendo 8 em Passo Fundo, uma em Balneário Camboriú, em Santa Catarina, e uma na Penitenciária Modulada Estadual de Montenegro, onde se encontra recolhido o líder da organização, alvo de nova ordem de prisão preventiva. Também foram cumpridos 14 mandados de busca e apreensão, sendo 13 em Passo Fundo e um em Balneário Camboriú. Além disso, 3 pessoas foram presas em flagrante pelos crimes de tráfico de drogas, posse de arma de fogo e munição, totalizando 13 presos. Direto da redação, Diene Gasol.

0: É que o babado é daqueles, hein? A nossa querida humorista Dani Calabresa e o maridão Richard Neumann estão envolvidos numa confusão judicial que nem parece piada, hein? O casal está sendo processado por um advogado após alugar um apartamento de 500 metros quadrados na Barra da Tijuca. O dono do imóvel disse que avisou que o lugar precisava de limpeza, mas a mudança durou só um dia e o casal deu no pé. O bafafá piorou porque o proprietário afirma ter encontrado a cozinha e a lavanderia totalmente alagadas, com móveis planejados destruídos. Agora a conta chegou no tribunal. O advogado exige 24 mil de indenização, fora a multa de cancelamento de quase 10 mil reais. Parece que a reforma da casa deles em São Paulo virou um problemão daqueles no Rio de Janeiro, hein? É processo, é água pra todo lado e muito dinheiro envolvido nessa história de luxo, hein? Vamos acompanhar e te contar tudo que rola, ok? Beijinhos, esse foi o nosso Fatos e Bafos.
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2: Oi, gente, uma boa terça-feira pra vocês. E aí, meu amigo motorista, vai viajar ou precisa de praticidade? 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Vem conferir. Vai alugar um carro? A escolha inteligente depende do seu roteiro. Se o foco é economia e facilidade para estacionar na cidade, os compactos elétricos ou flex são a melhor pedida. 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
1: 4 e 10.
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7: Olá a todos que nos acompanham na Rádio Vang. Terça-feira, que tem o domínio de uma massa de ar seco, massa de ar polar, com um frio intenso, temperatura que pode ficar perto de zero e até mesmo negativa em Marau, e com amplo risco de formação de geada. A tarde é ensolarada e com temperatura de 20 graus. Quarta-feira, o frio perde força, a previsão é de mínimas na faixa de 2 a 4 graus e à tarde a máxima chegou aos 21. Quinta e sexta-feira com sol e nuvens, devemos ter um cenário aí de cerração de índices de umidade mais altos e com nebulosidade, temperatura na casa dos 4 a 6 graus e à tarde 20 graus na quinta-feira com 19 graus na sexta. Fim de semana, sobretudo domingo, tem a passagem de uma nova frente fria e volta a chover mais forte, mas em geral o período de instabilidade é curto e olhando o cenário aí dos próximos 15 dias, só essa chuva aparece aí nas projeções. Da Metso Meteorologia, Estel Cias.
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1: Os tribunais regionais eleitorais estão com inscrições abertas para ampliar e renovar o banco de mesários voluntários que vão atuar nas eleições gerais de 2026, em outubro. O cadastro pode ser feito de forma permanente na Justiça Eleitoral. Cabe ao mesário fiscalizar o processo nas zonas eleitorais. Desde março, todo eleitor com mais de 18 anos pode se inscrever, desde que esteja em situação regular com a Justiça Eleitoral. Não pode ser mesário quem concorre a um cargo elegível nesta eleição, nem parentes de até segundo grau de candidatos, além de membros de diretórios de partidos políticos que exerçam função executiva. O cadastro é feito online, preferencialmente pelo aplicativo e-título ou nos sites dos tribunais regionais eleitorais. O candidato a mesário também pode entrar em contato com o cartório eleitoral por meio do telefone ou o WhatsApp local disponibilizado nos sites dos TRS. Direto da redação, Diene Gazola.
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1: Oi, meninas, tudo bem com vocês? Boa terça-feira, eu sou a Kelly Gomes e me diz aí, vai planejar uma gravidez ainda esse ano? Então você tem que ficar atenta à compatibilidade sanguínea. Se você tem o RH negativo e o bebê anterior foi positivo, o seu corpo pode criar anticorpos que afetam a próxima gestação. Sabia disso? Mas calma aí, que o tratamento com imunoglobulina resolve isso de forma simples e segura. Você vai conversar com seu médico logo no pré-natal e então você garante uma espera tranquila para você e para o seu novo amor. Então, se você estava planejando, espero que essa dica tenha chegado em um bom momento. Boa terça!

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2: Uma excelente terça, tá no ar o Patrulha do Consumidor. Para não cair em cilada no e-commerce, a regra é monitorar. Acompanhe o histórico de preços para não levar metade do dobro e fique de olho em sites falsos que mudam o valor no carrinho. Se o preço anunciado for diferente na hora de pagar, o consumidor tem o direito de exigir o menor valor. 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Patrulha do Consumidor fica por aqui e até o próximo.
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4: Olá a todos que nos acompanham na Rádio Vang. Terça-feira, de tem o domínio de uma massa de ar seco, massa de ar polar, com um frio intenso, temperatura que pode ficar perto de zero e até mesmo negativa em Marau, e com amplo risco de formação de geada. A tarde é ensolarada e com temperatura de 20 graus. Quarta-feira, o frio perde força, a previsão é de mínimas na faixa de 2 a 4 graus, e à tarde a máxima chega aos 21. Quinta e sexta-feira, com sol e nuvens, devemos ter um cenário aí de cerração de índices de umidade mais altos e com nebulosidade, temperatura na casa dos 4 a 6 graus, e à tarde 20 graus na quinta-feira, com 19 graus na sexta. Fim de semana, sobretudo domingo, tem a passagem de uma nova frente fria e volta a chover mais forte, mas em geral o período de instabilidade é curto, e olhando o cenário aí dos próximos 15 dias, só essa chuva aparece aí nas projeções. Da Metso Meteorologia, Estel Cias.
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6: Olá, meus queridões, minhas queridonas. Meu amigo Pet já está no ar. E você sabia que os animais têm direitos garantidos internacionalmente? Pois é. A Declaração Universal dos Direitos dos Animais, proclamada pela Unesco, reforça que todo bicho merece uma vida digna e proteção. São 14 artigos que deixam claro: nós, humanos, temos o dever de cuidar e respeitar, especialmente aqueles que vivem dentro de nossa casa. Tratar bem o seu pet não é só carinho, não. É um compromisso ético e legal.
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3: Oi, sou Luana de Oliveira, chegando com o nosso horóscopo nesta terça-feira. Áries, Touro e Gêmeos.
2: Áries.
3: Ariano, nada dê por sabido, nem muito menos por garantido. Se debruce sobre cada assunto de seu interesse, porque nessa parte do caminho é tudo incerto. E as pessoas desorientadas tendem a criar caso com tudo. É isso aí, viu, Ariano? A cor pra hoje é o dourado.
2: Touro.
3: Olá, Touro dos conflitos, extraia você o ensinamento que se oculta nas entrelinhas das palavras que sua alma é obrigada a ouvir, e em vez de reagir com mais conflito, procure apaziguar os ânimos e se adaptar aos acontecimentos. A cor para hoje é o vermelho.
2: Gêmeos.
3: Oi, Gêmeos, a saída para tudo, até mesmo para o que parece não ter nenhuma. Evite se contaminar com o desespero que circula solta pela alma de nossa humanidade e muito particularmente pela alma das pessoas mais próximas. A cor para hoje é o laranja. Daqui a pouquinho, Câncer, Leão e Virgem.
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2: Oi, de volta na programação. Agora você de Câncer, Leão e Virgem.
1: Câncer.
2: Oi, Câncer. Conhecer pessoas novas vai fazer muito bem a você, porque sua alma precisa conhecer ideias inovadoras, mesmo que à primeira vista pareçam impraticáveis. As boas ideias não precisam ter aplicação prática imediata. E a cor para hoje é o azul.
1: Leão.
2: Olá, Leão. Evite se convencer de que uma fórmula pode ser aplicada aos acontecimentos para darem certo de acordo com as suas expectativas. As fórmulas são importantes, porém mais importantes ainda é preservar a criatividade. E a cor para hoje é o vinho.
1: Virgem.
2: Olá, Virgem. É bom ter novas ideias, porque elas entusiasmam e provocam rejuvenescimento. Porém, se o tempo passar e essas boas ideias não forem testadas na experiência prática, elas se voltam contra sua alma, a enfraquecendo. A cor para hoje é o rosa. Daqui a pouquinho, Libra, Escorpião e Sagitário.
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Opa, muito bom dia, 6:06. Nosso Vang Bom Dia vai começando agora, nessa terça-feira, 12 de maio de 2026. Signo de Touro, estação do ano outono, fase da lua minguante, friozinho, coisa mais boa, 2 graus, viu? 2 graus marcando o termômetro aqui no centro da cidade, lá no Colinas Novas, 2 graus também. E assim vamos começando aí a nossa terça-feira. O pior já foi embora, né? Hoje já é terça, já embalando aí para mais uma metade da semana. E logo, logo também tem o final de semana chegando. Um ótimo dia para você, viu? Hoje vai ser um dia bonito, dia de sol do começo ao fim do dia. Tá friozinho agora, né? Mas a temperatura sobe bastante, viu? Vai chegar aos 20 graus no decorrer da tarde, tá? Então teremos um dia com temperatura bastante com amplitude térmica grande, né? Agora 2, 3 graus e aí durante a tarde chega, talvez até passe da marca dos 20 graus. Para amanhã o frio praticamente vai embora, viu? Mínima de 7, máxima 20. Pro final de semana mesma coisa e nem sinal de chuva pela frente. 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Herodicad tá por aqui já. Ele que falou que tá 2 graus no Colinas, né? Já pediu uma do João Luiz Correia. Um abraço. Na sequência vai pra Veranópolis com a Vang na carona. E outro que participou cedo também foi o Milton. Milton do Prado, ali no Ângela Borella também, nos acompanhando. Vamos lá, vamos começar hoje com as marcianas. Um ótimo dia.

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1: Vamos lá, 6:09, 6:09. Um ótimo dia pra você. Temperatura agora de 3 graus. Às vezes 2, às vezes 3. Tá variando o meu termômetro aqui. Tá num sobe e desce que tá louco. Mas vamos lá, né? Vamos lá trazendo os destaques também dessa manhã. Em ano eleitoral, o que esperar do TSE sobre o comando de Nunes Marques? Homem morre em colisão frontal entre carro e caminhão na BR-468, em Três Passos. PGR pede condenação de Eduardo Bolsonaro por coação. Após explosão com morte em São Paulo, Sabesp e Comgás anunciam ajuda a famílias atingidas. Pré-lista de Ancelotti para a Copa do Mundo deve ter Neymar, né? Vai ter uma pré-lista, na verdade, aí para a Copa do Mundo, né? Então, aliás, foi enviada ontem essa lista aí, né? Bem, na verdade, essa pré-lista aí com 55 nomes, né? 55 nomes aí dos... Desses 55 aí, 26 vão para a Copa do Mundo, tá? Pra Copa que acontece daqui um mês já. Tá chegando a Copa do Canadá, dos Estados Unidos e também do México. Entre os destaques locais aqui do nosso portal vangfm.com.br, bah, teve uma apreensão grande ontem, né? Teve uma baita de uma apreensão. Tráfico de drogas, uma mulher foi presa aí com drogas avaliadas em cerca de 300 mil reais. Isso aconteceu no final da manhã de ontem, né? Essa mulher foi presa, uma mulher de 33 anos por tráfico de drogas, lá no São José Operário. Durante a operação, os policiais apreenderam porções de maconha, cocaína, êxtase e crack, além de materiais utilizados para preparo, fracionamento e distribuição dos entorpecentes. Conforme a estimativa preliminar divulgada por meio de nota encaminhada pela delegacia, o valor das drogas apreendidas ultrapassa 300 mil reais. Segundo a Polícia Civil, a operação integra ações permanentes de combate ao tráfico de drogas e repressão à atuação de organizações criminosas aqui no município. Que loucura, né? Lá no São José Operário. 6:12, vamos lá, vamos com mais música, um ótimo dia. 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Abraço lá pra Silvia Marazanata, João Pintor, também meu parceiro. Encontrei o João sábado, né? Um abraço, obrigado pela companhia. Ótima terça. Música.

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4: Olá a todos que nos acompanham na Rádio Vang. Terça-feira, de tem o domínio de uma massa de ar seco, massa de ar polar, com um frio intenso, temperatura que pode ficar perto de zero e até mesmo negativa em Marau, e com amplo risco de formação de geada. A tarde é ensolarada e com temperatura de 20 graus. Quarta-feira, o frio perde força, a previsão é de mínimas na faixa de 2 a 4 graus, e à tarde a máxima chega aos 21. Quinta e sexta-feira, com sol e nuvens, devemos ter um cenário aí de cerração, de índices de umidade mais altos e com nebulosidade, temperatura na casa dos 4 a 6 graus, e à tarde 20 graus na quinta-feira, com 19 graus na sexta. Fim de semana, sobretudo domingo, tem a passagem de uma nova frente fria e volta a chover mais forte, mas em geral o período de instabilidade é curto, e olhando o cenário aí dos próximos 15 dias, só essa chuva aparece aí nas projeções. Da Metso Meteorologia, Estel Cias.
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7: Oi, de volta na programação, você de Libra, Escorpião e Sagitário.
3: Libra.
7: Oi, Libra, agora é um bom momento para provocar uma reviravolta e mudar seus planos. Isso, com certeza, desagradará um tanto de gente. Mas a essa altura do jogo, é melhor desagradar alguém do que sustentar algo que não lhe convém. A cor pra hoje é o preto.
3: Escorpião.
7: Oi, Escorpião, a construção de bons relacionamentos leva um tempo considerável, porque é necessário ir além do encantamento mútuo dos primeiros tempos e se adentrar no terreno do realismo mágico do dia a dia. E a cor pra hoje é o roxo.
3: Sagitário.
7: Oi, Sagitário, a experiência de vida é muito complexa para o ser humano, mas não ao ponto de ser impossível desenvolver certa medida de segurança em relação a tudo. Essa medida de segurança aumenta e diminui ao longo dos ciclos. A cor pra hoje é o creme. Daqui a pouquinho, Capricórnio, Aquário e Peixes.
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Vamos lá, 6h20, 6h20, para você é um ótimo dia, ótima terça-feira. Um abraço ainda pro Matheus, que tá deixando o recado dele aqui pelo WhatsApp. A Loreni, que já ligou para cá também, tá lá no Novo Horizonte, por lá também tá frio. Vamos lá, vamos devagarinho, né? Sem muita pressa hoje, vamos com calma, se agasalha bem, tá? Tu que não saiu de casa ainda. Eu já dei uma passeada pela cidade hoje de bicicleta, viu? Tava 3 graus na praça, tá bom, viu? Alguns pontos aí da cidade tá marcando 2, pela região tem 1 grau até, né? O pessoal de Camargo nos enviou agora há pouco, 1 grau negativo, aliás, em Camargo, viu? O pessoal me enviou uma foto agora há pouco, né? Tá frio mesmo. Então se agasalha bem, mas durante o dia dá uma boa esquentada, a temperatura deve chegar aos 20 graus. Vamos lá, hoje é terça-feira, né? Terça-feira, eu vou passar também aqui pelos destaques do país, porque bancos têm até hoje para enviar dinheiro esquecido a governo. PGR pede ao STF condenação de Eduardo por coação. Visita IP mostra correções em áreas que Anvisa flagrou. Tá? Explosão atinge 46 imóveis em São Paulo, deixa um morto e 3 feridos. Mansão do Renato Aragão, o Didi, é bloqueada por dívida de IPTU. Ainda é destaque. É manchete para hoje, né? Juíza que morreu após coleta de óvulos em clínica de São Paulo terá missa de sétimo dia aqui no Rio Grande do Sul. São alguns dos destaques e manchetes do país. Vamos lá, vamos com mais música. Tem Teodoro Sampaio, depois tem Rick Renner e Trio Parada Dura. Eu vou fazer um cafezinho agora.

É 6h31, 6h31, para você um ótimo dia, uma ótima terça-feira, 12 de maio de 2026. O signo é de Touro, estação do ano outono, fase da lua minguante. Também é destaque, viu, através aqui do nosso portal, teve um atropelamento com morte ontem, né? Triste, lá em Vila Maria. Uma senhora idosa acabou sendo atropelada ali pertinho da escola Evima. Foi por volta das 7h20 da manhã, foi atropelada por um ônibus escolar. Acidente triste ali, né? Um atropelamento triste. O condutor foi encaminhado também ao hospital em estado de choque, né? Tragédia ontem lá em Vila Maria. Ainda Henrique Bertosso assume a presidência do Cored Produção. 13 pessoas são presas em operação que investiga furtos de caminhonetes na região. E Corádio é anunciado como tema da 37ª Festa Italiana de Marau. São esses os principais destaques aqui do nosso portal. É o vangfm.com.br e também disponível através aí das nossas redes sociais, tanto no Instagram quanto no Facebook. 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
2: Oi, de volta com a programação. Agora você de Capricórnio, Aquário e Peixes.
0: Capricórnio.
2: Oi, Capricórnio. É provável que você tenha de mudar suas estratégias, porque perceberá que repetindo o que dava certo anteriormente, não colhe os mesmos resultados. Essa renovação fará muito bem a você. Será rejuvenescedora. E a cor para hoje é o violeta.
0: Aquário.
2: Oi, Aquário. O momento atual é muito dinâmico, portanto, não se apegue a repetir o jeito com que administra sua rotina, porque muito provavelmente haverá condições inesperadas que você poderá aceitar ou resistir. Melhor aceitar, viu? A cor pra hoje é o cinza.
0: Peixes.
2: Oi, peixes. Talvez seja necessário mudar seus planos várias vezes antes de acertar na tecla que fará soar a vitória. Isso não há de se tornar motivo de enfado, porque o mau humor acabaria com todo o esforço empenhado. E a cor pra hoje é o azul claro. Claro. Galerinha, muito obrigada pela companhia e até a próxima. Tchau.
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6:47, muito bom dia, paz seja convosco. Somos a Igreja do Evangelho Quadrangular. Sou pastor que comanda essa igreja com as bênçãos de Deus e que traz até você a palavra de Deus todos os dias aqui de segunda a sexta-feira pelas ondas amiga da Vang FM. E desde já convidando você para estar conosco hoje às 8:30 da manhã e às 7:30 da noite, nosso estudo bíblico, estudo da Bíblia Sagrada, livro por livro. Hoje vamos nos deter no livro de Êxodo, para que você compreenda e entenda os benefícios da palavra de Deus para a tua vida. A Igreja do Evangelho Quadrangular fica no bairro Jardim do Sol, na rua Pedro Rego, 1503, para que a gente possa crescer na graça e no conhecimento, é preciso participar. E a igreja está aberta para você, aberta para tua família. Ela tem essa facilidade de oportunizar todos a participar. Então hoje é uma oportunidade de você conhecer a Bíblia Sagrada. E você vai conhecê-la da maneira mais simples que você jamais imaginou. E você vai dizer como é fácil entender a Bíblia Sagrada. Palavra de Jesus nesta manhã, chamando você a viver uma vida feliz com Ele. Filipenses 4:4 diz: alegre-se sempre no Senhor Jesus, novamente digo, alegre-se. Provérbios 22 e o versículo 24, 25 diz: não se associe com quem vive de mau humor, nem ande em companhia de quem facilmente fica irado. Do contrário, você acabará imitando essa conduta e cairá em uma armadilha. Podemos sim ser as pessoas mais felizes na terra, porque isso vai de cada um saber o sentido da sua vida. E nós podemos, e você pode, independente do que acontece ao seu derredor ou ao seu redor, sejam problemas ou situações adversas, você pode, com Jesus Cristo, ser uma pessoa feliz. Mas ser feliz com Jesus, que é a fonte da esperança, que é paz e que é a razão da nossa existência. Também estamos certos, à luz da palavra, que Jesus nos cuida. E por isso temos motivo de sobra para se alegrar em Jesus. Então, Jesus é a fonte da alegria. Só Jesus Cristo pode fazer você feliz de verdade. Muitas vezes nos amoldamos ou nos agarramos em situações dessa terra para nos deixar feliz. Mas são felicidades que se passam. E não se deixe influenciar negativamente. Sua alegria não deve estar condicionada aos problemas ou às dificuldades da vida. A alegria do Senhor Jesus é a tua força. Tudo que Jesus já fez e faz é suficiente para motivar o teu bom humor e a sua alegria diariamente. Cristo se entregou na cruz por amor, possibilitando-nos viver uma nova vida com esperança e com alegria.
Lembre-se todas as manhãs do que Jesus fez na tua vida. Mesmo você que não tem o hábito de frequentar uma igreja, mas há um significado. Você lembra disso na Páscoa, você lembra disso no Natal. Há um significado para você. Há um significado para todos. Então vamos nos encher dessa convicção, dessa graça de Jesus Cristo na nossa vida. 6:52. Grande abraço aí pro meu irmão, pastor Paulo Almeida, lá em Porto Alegre, 7 graus em Porto Alegre. E aqui deve estar 3 graus aqui na nossa cidade e com geada. Tá branquinho hoje em vários pontos da nossa cidade. Bom dia.

0: Muito bem, 2 minutos para as 7 horas da manhã. Nesse momento vamos falar com Jesus. Meu Deus e meu Pai, somos agradecidos pela oportunidade de poder começar esse dia na tua bênção, na tua presença, na sua misericórdia, Pai. Que o Senhor nos ajude, que o Senhor Deus nos abençoe nessa oportunidade, para que a gente possa viver, Senhor, a tua bênção, a tua graça e a sua misericórdia, Pai. Em nome do Senhor Jesus, não nos falte a tua bênção, não nos falte a tua graça, não nos falte a tua misericórdia, não nos falte a tua proteção nesse dia, Pai. Nós precisamos ser protegido e alcançado pelo Senhor nesta hora, em tudo quanto formos fazer ou realizar. Nós precisamos da tua bênção, nós precisamos da tua graça, nós precisamos da tua misericórdia. Então nos protege e nos abençoe e nos livra da maldade humana, da maldade maligna, nos livra de todos os males desse dia, e que tudo vá bem, em nome do Senhor Jesus. Nós também abençoamos essa água como remédio divino para o corpo e a alma. Manifesta e materializa o teu poder, a tua unção nesta hora, em nome do Senhor Jesus. Também abençoamos o café, o chimarrão, o suco, abençoamos o chá, o iogurte, o chocolate quente. Pedimos a bênção sobre o alimento que está sobre a mesa, nas mãos dessa pessoa ou sobre esse fogão. Que o Senhor abençoe poderosamente. Amém, Jesus. 7 horas e você está abençoado. Muito obrigado pela audiência e continue na audiência da Vang FM, porque vem aí a segunda hora do Vang Bom Dia, com ele, sempre ele, super campeão da audiência, Guilherme de Abreu. Tchau, tchau.
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0: Vamos lá, 7h07, 7h07. Vamos lá, que é terça-feira, o pior já foi embora, embalando aí para mais uma metade de semana, dia 12 de maio de 2026. Aqui estamos, no signo de Touro, estação do ano outono, fase da lua minguante. Guilherme de Abreu por aqui, na tua companhia, te fazendo companhia até as 8 horas com a segunda hora aqui da nossa programação. Seja muito bem-vindo, seja muito bem-vinda. Tu que tá ligando o rádio agora, tu que tá comigo desde o comecinho do Vang Bom Dia, quando era 6 da manhã. E segue o frio, viu? Segue frio aqui por Marau, pela região toda. Temperatura agora de 2 graus, tá? 2 graus. Começamos o dia com 3, agora baixou 1, 2 graus. E assim vamos com a nossa terça-feira, que promete uma amplitude térmica grande, viu? Logo, logo aparece o sol e a temperatura dispara pro decorrer do dia, tá? Máximas que devem chegar à marca aí dos 20 graus. Tem geada, viu? Tem geada para esse começo de terça-feira aqui por Marau e também por toda a região. 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Tô falando da CSR Terraplanagem, Jenny. Bem-vinda, bom dia.
1: Muito bom dia, Guilherme. Um bom dia muito especial para todo mundo que está nos acompanhando. E uma terça-feira bem gelada por aqui. Vamos se aquecer, tomar um cafezinho.
0: Vamos lá, 7h09. O Ronaldo Poleto também tá chegando por aqui. Tá lá na externa, tá no, na frente ali do tradicional campinho ali do Alberto Borella. Eu joguei muita bola aí, viu, Ronaldo? Bem-vindo, bom dia.
2: Pois é, Guilherme. Aqui é um ponto sempre. Primeiramente, bom dia para ti, viu,
0: bom
2: Guilherme?
0: Dia.
2: Também para quem ouve a Vang. Pois é, nesse campinho aqui, viu, Guilherme? Aqui tem geada nesta manhã, viu? E se pode dizer que é uma geada considerável. Não é aquela geada, né, que a gente costuma ver no inverno, mas ela pintou sim nessa manhã, viu, Guilherme? E já é o amanhecer mais frio de 2026 até o momento, né?
0: Pois é, 2 graus, começamos o dia com 13, agora de forma tradicional, nesse horário, sempre dá uma baixadinha, né? Baixou para 2, mas vai subir bem aí nas próximas horas.
2: Tu sabe que a mínima do dia, Guilherme, geralmente, né? Isso não é uma regra, mas tem as questões também, né? Pontuais, mas a mínima do dia, ela sempre acontece entre 6 da manhã e 7 da manhã, né? É nesse período que a gente estabelece a mínima do dia. E a máxima fica entre 2 da tarde e 3, né? Então, nesse momento, como você falou, você chegou bem cedinho pela manhã, antes das 6, né, Guilherme? Estava 3 graus e nessa hora toda caiu 1 grau. Então, a mínima de hoje é 2 graus aqui em Marau, para dizer que o inverno se aproxima, embora a estação é do outono ainda, viu, Guilherme?
0: Pois é, tá, mas tá cada vez mais próximo, né? As temperaturas estão de acordo.
2: É, exatamente. E tá na época também, não tem nada de anormal, né?
0: Tem
2: frio
0: que esfriar mesmo.
2: Em maio, frio em maio faz parte.
0: Pois é, tá tudo certo.
2: Pois é, Guilherme, na segurança pública, começo aqui destacando o trabalho da Brigada Militar, que ontem pela manhã, às 7h30, a Brigada Militar foi acionada para atender um atropelamento com vítima fatal no município de Vila Maria, sendo de que a Brigada deslocou, constatou que se tratava de uma idosa de 72 anos que, infelizmente, né, teve morte instantânea, que foi provocado então um atropelamento envolvendo um ônibus escolar. O condutor do veículo foi encaminhado para o hospital em devido também de abalo emocional, sendo que também foi feito isolamento diário e depois para realizar o levantamento desse fato lamentável ontem ocorrido lá no município de Vila Maria. Também teve à tarde, às 2h30, na Duque de Caxias, aqui em Marau, a Brigada Militar atendeu uma ocorrência de atropelamento, sendo informado que a vítima já havia sido socorrida para o hospital pela equipe dos bombeiros. No hospital, foi realizado o contato com o condutor e a vítima. O homem permaneceu em atendimento médico. Conforme apurado, o veículo transitava pela Duque de Caxias quando o pedestre atravessou a via fora da faixa destinada para pedestre e acabou sendo atropelado. Em razão da colisão, a vítima sofreu queda ao solo, relatou dores na cabeça, no ombro e também em uma das pernas. O condutor permaneceu no local, acionou socorro, também realizou o teste do etilômetro e com isso foi também feito o atendimento desta ocorrência. Ainda teve ontem à tarde, às 4h30, na rua Anchieta, a brigada atendeu uma ocorrência de furto arrombamento em uma residência. No local foram realizadas buscas no interior do imóvel e no pátio com objeto localizando possível autor. Porém, nenhum suspeito foi localizado, apenas o registro da ocorrência. Também teve às 5h, na Santo Marquinto, a brigada atendeu uma ocorrência na estação rodoviária, onde constatou situação de desacato, resistência e desobediência contra um policial militar que aguardava transporte para deslocamento para o trabalho. Diante dos fatos, foi dado voz de prisão a um homem de 31 anos que foi encaminhado para o hospital e depois para a delegacia de polícia. À noite, às 7h20, na rua Anchieta, também em cumprimento das diretrizes e fiscalização, a brigada militar abordou um veículo Jeep. Durante a inspeção, foi constatado que o condutor não possuía habilitação e que o veículo estava com licenciamento vencido. Diante disso, o veículo foi também removido para o pátio credenciado pelo Detran. Ainda teve às 8h30 da noite, a brigada militar, né, atendeu na Júlio Borella uma ocorrência de posse de entorpecente. A guarnição visualizou um grupo de pessoas no pátio externo de um posto de combustíveis. Um dos homens, ao perceber a presença da viatura, tentou esconder o rosto e entrar no estabelecimento, o que motivou a abordagem, e durante revista em um veículo Corolla, também em seus pertences, os policiais encontraram no interior de uma sacola de lixo próximo ao câmbio uma substância semelhante com maconha, cerca de 4 gramas. Um dos indivíduos assumiu a propriedade do entorpecente e ambos foram levados então para a delegacia de polícia em razão então da posse de entorpecente. E por fim, Guilherme, também destacando que a Polícia Civil aqui de Marau ontem, ela realizou uma ação no bairro São José Operário, por meio da equipe então da delegacia de polícia aqui de Marau, prendeu em flagrante no final da manhã desta segunda-feira uma mulher de 33 anos pelo tráfico de drogas. Foi no bairro São José Operário. Após também investigação, os policiais chegaram até ela e durante a ação foi constatado que a investigada estaria atuando na comercialização do entorpecente, sendo apreendido expressiva quantidade de maconha, cocaína, êxtase e também crack, além de material de preparo para fracionamento e distribuição de drogas. Conforme estimativa preliminar, o valor do entorpecente apreendido ultrapassa R$300 mil, causando prejuízo na atividade criminosa, e com isso também teve esta ação ontem aqui em Marau por parte da Polícia Civil. E esse, Guilherme, foi, portanto, o trabalho da segurança pública nas últimas 24 horas aqui em Marau, tanto pela Brigada Militar como também pela Polícia Civil. Saio da imagem para dizer, Guilherme, para mostrar a geada enquanto isso, e também finalizando a Unimóvel para a Bevel Volkswagen, conheça o novo Tiguan, o SUV na altura da sua história. 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
0: Vamos lá, agora são 7h16, 7h16. 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Abraço, César, o cheiroso, tá lá com a Amélia, com a Roberta, obrigado pela companhia. Abraço lá pro Panceira. Orlando Gazola, tá com frio, viu? Tá com frio, mas tá ligado na Vang. Obrigado pela companhia. A Ivanete, o Matheus, o meu xará Guilherme tá por aqui também, já deixando sua mensagem. Abraço lá pra Silvia, pro João Pintor também, sempre ligados na Vang. O Herodicade tá na estrada, viu? Tá indo pra Veranópolis, levando a Vang na carona. Um abraço. O Milton também tá por aqui, valeu Milton. Um abraço lá pro Eduardo, Eduardo Matos, né? Tá sintonizado aqui na Vang. E assim vamos, viu? Também tem o Facada, nosso parceiro Facada, falei dele ontem, viu? Já se manifestou, falou que tava ouvindo a Vang, né? Tá faceiro aí nesse começo aí de terça-feira. Vamos lá, 7:19, 2 graus em Marau. Temos uma parada e a gente volta na sequência.
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14: Olá a todos que nos acompanham na Rádio Vang. Terça-feira tem o domínio de uma massa de ar seco, massa de ar polar, com um frio intenso, temperatura que pode ficar perto de zero e até mesmo negativa em Marau e com amplo risco de formação de geada. A tarde é ensolarada e com temperatura de 20 graus. Quarta-feira o frio perde força, a previsão é de mínimas na faixa de 2 a 4 graus e à tarde a máxima chega aos 21. Quinta e sexta-feira com sol e nuvens, devemos ter um cenário aí de cerração, de índices de umidade mais altos e com nebulosidade, temperatura na casa dos 4 a 6 graus e à tarde 20 graus na quinta-feira com 19 graus na sexta. Fim de semana, sobretudo domingo, tem a passagem de uma nova frente fria e volta a chover mais forte, mas em geral o período de instabilidade é curto e olhando o cenário aí dos próximos 15 dias, só essa chuva aparece aí nas projeções. Da Metso Meteorologia, Estel Cias.
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0: Vamos lá, 7h27, 7 horas 27 minutinhos, dando sequência ao nosso melhor bom dia nessa terça-feira, 12 de maio, já com o sol brilhando, 2 graus, passando para 13 de novo, mas vai subir bastante aí durante a tarde, tá? Previsão de temperatura máxima de 20 graus, tá? 20 graus aqui no centro. 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Números da loteria para tu que apostou na sorte ontem. Ontem foi segunda, né? Hoje que é terça. Ontem foi segunda, dia 11. Ontem teve a Loto Fácil, concurso 3682. Loto Fácil teve uma aposta ganhadora, né? Esse prêmio vai para quem que é o sortudo, quem que é a sortuda, vai para Ribeirão do Pinhal, no Paraná. Aposta era um bolão, né? Vão ter que dividir o prêmio. Mas o prêmio foi bom, R$1.439.000. Depende em quantos que vão dividir, né? Mas, de certa forma, melhor que nada, né? As dezenas sorteadas, então, foram, anota aí, 01, 02, 04, 05, 07, 09, 10, 11, 12, 13, 17, 18, 21, 22 e também o 24. E ainda teve a quina, concurso 7022. Quina acumulada. Dezenas 30, 38, 47, 50 e também o 68. Esses foram os números sorteados ontem na loteria. 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
1: E a Polícia Civil, por intermédio da Draco de Passo Fundo, deflagrou na manhã de ontem a Operação Alcateia, que visa desarticular uma organização criminosa envolvida em furtos de caminhonetes, tráfico de drogas e também crimes previstos na Lei de Armas. A ofensiva resultou no cumprimento de 10 prisões preventivas, sendo 8 em Passo Fundo, uma em Balneário Camboriú, Santa Catarina, e uma na penitenciária modulada estadual de Montenegro, onde se encontra recolhido o líder da organização, alvo de uma nova ordem de prisão preventiva. Também foram cumpridos 14 mandados de busca e apreensão, sendo 13 em Passo Fundo e um em Balneário Camboriú. Durante as diligências, houve apreensão de maconha, cocaína, armas de fogo, munições, equipamentos utilizados no furto das caminhonetes Toyota Hilux, placas veiculares, dinheiro, veículo, celulares e também materiais relacionados ao tráfico de drogas. Além disso, 3 pessoas foram presas em flagrante pelos crimes de tráfico de drogas, posse de arma de fogo e munição, totalizando 13 presos nesta ação, então, que aconteceu na manhã de ontem em Passo Fundo e também em Santa Catarina, em Balneário Camboriú.
0: E olha, uma mulher de 34 anos, presta atenção nessa, uma mulher de 34 anos foi morta a tiros. Só deixa eu abrir aqui o Ronaldo que chamou. Uma mulher de 34 anos foi morta a tiros pelo próprio marido, horas após a cerimônia de casamento do casal. Isso em Campinas, no interior de São Paulo. O principal suspeito do crime é o guarda municipal Daniel Barbosa Marinho, de 55 anos, preso em flagrante por feminicídio logo após o crime, ainda na noite do sábado, né? Momento em que aconteceu o assassinato. A vítima foi identificada como Nadila Dunas Nascimento. Ela era mãe de 3 filhos de um relacionamento anterior. Segundo informações da Polícia Civil, o casal participava de uma confraternização após oficializar a união, quando começou uma discussão dentro da casa deles. De acordo com testemunhas, o desentendimento evoluiu para agressões físicas. Em seguida, Daniel teria pego uma arma funcional e efetuado disparos contra a esposa. Relatos apontam ainda que, após sair do imóvel, o guarda municipal retornou pouco tempo depois e voltou a atirar contra a Nádila. Familiares que estavam na casa conseguiram retirar as crianças do local durante a confusão. Equipes do SAMU foram acionadas e prestaram socorro à vítima, mas ela não resistiu aos ferimentos, né? Então teve o casamento, né? Teve a cerimônia de casamento, foram para uma confraternização na casa do casal e ele acabou assassinando a esposa. 7h34, Ronaldo.
2: Que coisa, né, Guilherme?
0: Meu Deus do céu.
2: É, quando a gente acha que viu tudo, não viu nada ainda. Viu?
0: Nada, nada. Tem muito por ver ainda.
2: É, exatamente. Bom, mas enquanto isso eu vou contar, Guilherme, que nas últimas 24 horas, as guarnições de plantão aqui do Corpo de Bombeiros Voluntários de Marau atenderam a 6 chamados. 3 deles foram para casos clínicos, na Vicente Riva, na Santa Lúcia, para uma menina de 5 anos, na Rua das Hortências, no bairro São José Operário, uma mulher de 46 anos, na Rua Francisco Balardim, no loteamento São Luís, para uma idosa de 92 anos. Nos 3 casos clínicos, as pessoas foram conduzidas para a emergência do Hospital Cristo Redentor. Assim como também uma queda de motocicleta que foi verificada na Rua Rio Grande do Sul, no bairro Fátima, envolvendo uma Honda B125 com placa de Marau. Ficou ferida uma mulher de 52 anos também, que foi levada para o hospital. Teve uma colisão frontal na Rua José Primo Bernardi, no Jardim do Sol, envolvendo um veículo Fiat Argo e uma moto Yamaha Fazer, os 2 veículos com placa de Marau. Ficou ferido um homem de 23 anos que foi encaminhado também para a emergência do Hospital Cristo Redentor. E ainda teve, Guilherme, um atropelamento na Rua Duque de Caxias, no centro, um veículo Nivus de Marau que acabou se envolvendo no atropelamento de um idoso de 71 anos. Que ficou ferido e foi encaminhado para atendimento médico na emergência do Hospital Cristo Redentor. Como já relatado também no boletim anterior da Brigada Militar, o atropelamento ocorreu fora da faixa destinada ao pedestre, mas o condutor do veículo prestou todo o socorro no acompanhamento do idoso para atendimento médico nesse fato ocorrido ontem na área central da cidade, aqui em Marau. 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Da Unimóvel, ao vivo aqui para o Vang Bom Dia, com o repórter Ronaldo Antônio Poleto.
0: Vamos lá, 7:37, 7:37, temperatura, vamos dar uma espiada aqui, vamos atualizar o termômetro aqui do estúdio, tá se mantendo, hein? 2 graus aqui no centro. 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
1: E o ex-prefeito de Passo Fundo, Luciano Azevedo, do PSD, anunciou que vai buscar uma vaga como deputado federal nas eleições deste ano. A confirmação oficial deve ocorrer durante a convenção estadual do partido, programada para o mês de julho. Segundo Azevedo, o objetivo da candidatura é ampliar a representatividade política de Passo Fundo e região no governo federal. Ele possui mandatos, né, uma trajetória de mandatos no legislativo e também no executivo. Foi vereador por 3 mandatos, deputado estadual por 2 legislaturas e já ocupou cadeira na Câmara Federal. Também já foi prefeito de Passo Fundo por 2 vezes e na última eleição municipal de 2016 registrou a maior votação nominal da história da cidade. Entre 2023 e 2024 ele atuou como deputado federal na condição de primeiro suplente e permaneceu no cargo por 20 meses. Então, o Luciano Azevedo aí vai estar anunciado, né, como pré-candidato a deputado federal na eleição deste ano.
0: 7:39, 7:39. Vamos lá, que esse é o nosso Vang Bom Dia. Um abraço lá para Mônica, do Angelina Rodrigueri e também pro Álvaro Braguiroli. Tá lá por Vila Maria, viu? Tem geada por lá, viu? Um abraço, Álvaro. Obrigado pela sintonia. 7:40. Temos uma pausa agora e a gente volta na sequência. Um ótimo dia.
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0: 7h47, 13 para as 8. Vamos lá, reta final, bloco final aqui do nosso melhor bom dia dessa terça-feira, 12 de maio de 2026, Dia Mundial do Enfermeiro e também Dia do Engenheiro Militar. São as datas comemorativas, então, do dia de hoje. 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
1: E os chocolates comercializados no Brasil terão de seguir percentuais mínimos de cacau na composição previstos por lei. Além disso, os fabricantes precisarão informar de forma clara a quantidade do ingrediente nos rótulos dos produtos vendidos no país, sejam eles nacionais ou importados. A Lei 15.404 deste ano, que define os critérios para produção, classificação e rotulagem de produtos derivados de cacau, foi publicada na edição de ontem do Diário Oficial da União. A norma passa a vigorar em 360 dias, o período em que a indústria deve se adaptar às novas exigências. Uma das principais mudanças é a obrigatoriedade de informar nos rótulos o percentual total de cacau do produto. De acordo com a lei, a indicação deverá aparecer na parte frontal da embalagem, ocupando pelo menos 15% da área e com destaque suficiente para facilitar a leitura. E a informação, então, deve ser apresentada no formato, abre aspas, contém X% de cacau, fecha aspas, de acordo com os percentuais a seguir. Então, o cacau em pó deve ter um mínimo de 10% de manteiga de cacau, o chocolate em pó deve ter um mínimo de 32% de sólidos totais de cacau, o chocolate ao leite, um mínimo de 25% de sólidos totais de cacau e 14% de sólidos totais de leite ou derivados. E o chocolate branco deve ter mínimo de 20% de manteiga de cacau e 14% de sólidos totais de leite.
0: 7h50, 10 para as 8. Esse é o nosso Vang Bom Dia já na reta final. 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Abraço lá pra Geni. A Geni tá ligada aqui na Vang. A Mercedes também acabou de mandar o recado. Meu parceiro Vladimir Putin, né? Aqui tá frio quase igual na Rússia, né, Vladimir, o famoso bandido, tá sintonizado também aqui no nosso Vang Bom Dia. Toquei uma do Roupa Nova, acho que ele gosta, né? Ele pediu uma das dele, separei Roupa Nova, acho que o bandido gosta dessa. Quero destacar ainda, para fechar o programa, o nosso quadro, indicadores econômicos. Dólar comercial tá valendo 4,89, dólar turismo 5,09, euro 5,76 e a libra 6,68. 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O Lilica também está por aqui, né? Acompanhando aí a programação da Vang, o Dorivaldo Miranda. Sobre o esporte, hoje tem Copa do Brasil, tem o Inter em campo, o Inter joga em casa contra o Athletic, lá de Minas, 7:30 no Beira-Rio. Ainda tem Cruzeiro e Goiás e Fluminense contra o Operário. Amanhã tem o restante aí dos jogos. Tem Vasco e Paysandu, tem Juventude e São Paulo, Coritiba e Santos, Mirassol e Bragantino, Ceará e Atlético Mineiro, Remo e Bahia e Jacuipense contra Palmeiras. E aí na quinta-feira, a sequência: Chapecoense e Botafogo, Atlético de Goiás contra Atlético do Paraná, tem Corinthians e Barra, Vitória e Flamengo, CRB e Fortaleza, e tem o Grêmio, que joga contra o Confiança, lá em Sergipe, né? O Grêmio que, aliás, não liberou o Amuso para jogar pela seleção de Gana, né? O Amuso que havia sido convocado, o Grêmio bateu o pé, não liberou. Pelo amor de Deus, né? O time não tem expectativa nenhuma pro ano, vai fazer diferença para quem? Não vai ganhar a Copa do Brasil, não vai ganhar a Sul-Americana, vai brigar para não cair no brasileiro, né? Esse é o único objetivo, a única expectativa do Grêmio. Gustavo quer liberar o guri, né? Deixar ele ser feliz um pouco, mas quiseram segurar ele. E olha, quando um time grande cai, não é pelo time que é ruim, tá? Mas é pelas escolhas, tá? Escolhas que a direção faz às vezes, né? Então, olha, já começa a dar um passo rumo ao a Série B do ano que vem. 7:54. E assim vamos ficando por aqui, porque na sequência tem Espaço Plural aqui na Vang, Jenny. Um ótimo dia.
1: Uma ótima terça-feira para todos nós e até mais. Tchau, tchau.
0: Tchau, até a próxima. 3 graus agora.
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0: Agora 8 horas para você, bom dia aqui na Vang no ar, o espaço plural desta manhã de terça-feira gelada de outono. Hoje é dia 12 de maio de 2026, tem sol. Mas também o amanhecer foi de temperatura, né? Mais baixa. Agora de 3 graus, nós tivemos 2 graus hoje e também muitas áreas com a formação de geada nesta manhã de terça-feira. A partir de agora até às 10, nós ficamos na sua companhia também através do rádio, do aplicativo, ainda através do site e também no canal do YouTube da Vang, onde você pode acessar o nosso programa com imagem na sua Smart TV, no seu smartphone, ou ainda também no seu computador. 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A hora certa, agora 8:01, a informação da hora certa é da Martini. Luigi, o segundo dia consecutivo, aliás, diria que não é o segundo, né? Porque teve o sábado frio, teve o domingo frio, a segunda,
17: Vamos dizendo que é o quarto dia consecutivo de frio, bom dia.
18: Bom dia, deu quantos graus logo cedo?
17: Dois graus.
18: Eu achei que era um pouquinho menos aí, pelo que eu tinha.
17: É.
18: Mas tá frio. Realmente tá, hoje tá bem significativo.
17: Tem geada hoje.
18: É, tem geada. Pra quem tá em casa nesse momento, que ainda não saiu, recomendamos.
17: Sendo solidário pra quem saiu cedinho de casa e saiu de moto hoje, viu?
18: Ah, muito solidário.
17: Meu Deus do céu, né? É. Cruzei por algumas pessoas na cidade, até me sinalizavam, né? Mas, meu Deus, né? Solidário pra quem saiu de casa cedinho e saiu de moto hoje.
18: Meu Deus do céu, viu? É, e daqui pra frente é isso né? Mais um tempo, sem dúvida nenhuma. Teremos um inverno, acho que não tão rigoroso, né? Acho que um pouquinho mais rápido, mas não sei se não vai ser chuvoso. Ou chuvoso depois da metade do ano pra frente.
17: É, mas vou te dizer que um frio com o sol é bem melhor do que um frio com o tempo fechado.
18: Ah, né? Não tenho dúvida. É um dia bonito, inclusive, né?
17: É, porque o sol já tende a fazer com que suba a temperatura. É, e pra hoje, ela sobe mais do que ontem, por exemplo. Ontem a gente não teve. Hoje deve chegar bem próximo aos 20, né? Então hoje a amplitude térmica começa com 2 e vai aí a 18, 20 para hoje. Ontem ela não chegou a 15, né? Então hoje melhora bastante, principalmente à tarde. Aliás, deixa eu até atualizar essa informação do tempo, né? Para os próximos dias, pelo menos o que está informando agora o Climatempo, com relação a essa condição ainda do clima. A gente vai trazendo aqui de que o amanhecer da quarta-feira ainda tem de ser de temperatura baixa, mas não tão baixa quanto hoje, né? Vai ser um pouco melhor, 6 graus para amanhã a mínima e a máxima é 19. Na quinta-feira a mínima de 8 e máxima de 18. Na sexta mínima de 8, máxima 19 e no sábado mínima de 9, máxima de 19. Já para o próximo domingo a mínima é de 10 e a máxima é de 18. E na semana que vem, noite muito parecida com hoje, né? A situação, temperaturas, né? Que ficam aí na casa dos 4, 5 graus durante o dia e depois elas tendem a subir, exceto no dia 21, na quinta-feira, que a mínima é de 4 e a máxima é de 12, não sobe tanto, mas pelo menos até o dia 26 deste mês, é o que pelo menos tem de projeção aqui do Climatempo, nós não teremos muitos dias, ou a maioria dos dias, sempre com temperaturas abaixo de 10 graus. Alguns dias, por exemplo, no dia 25 e 26, a mínima é de 11, 12 e a máxima vai a 20, 16, mas nós teremos aí nos próximos dias, esse é o nível, temperatura sempre abaixo dos 10 graus ao amanhecer e as máximas, olha, alguns dias até pode chegar a 20 graus, mas vai ficar entre 8 e 18 graus de uma média geral nos próximos dias. Então, é assim, né? E o que se observa, e eu falando aqui no dia 26, 27 de maio, não vai ter veranico, hein, Luigi?
18: Não vai, né?
17: Não vai ter veranico.
18: Maio não.
17: Não vai ter.
18: Tudo indica que não.
17: Pelo menos aqui, olhando para a previsão do tempo, né? Se isso se confirmar, a gente não vai ter a presença de veranico de maio, né? Olhando para essas informações aqui.
18: Olha, São Paulo com risco de geada, Rio de Janeiro com queda de temperatura bem acentuada, lá eles sofrem bastante, viu? É, então, olha, impressionante aqui. O que está fazendo essa onda? O São Paulo de mínima de 7, máxima de 22. Isso aqui é uma temperatura do sul do Brasil, né?
17: É sul do Brasil, é. Teve um amigo meu que foi para Recife há poucos dias, daí disse que o pessoal do lado disse que 22 graus, olha, aliás, estava 22 graus.
18: Minto.
17: 24 graus e o rapaz estava de casaco trabalhando. Ele disse: olha, se for a 22, não venho trabalhar hoje. Nós 22 aqui seria um inverno agradável, né? Com 22 graus. Vamos lá, é que realmente, né? Quem não é acostumado com o frio sofre muito, né? Importante a gente ressaltar. E nós temos aqui na nossa cidade muitas pessoas, né? Que vêm de outros locais do Brasil e do mundo, inclusive, que não estão acostumadas com o frio. E aí tem mais esse desafio também para justamente encarar pela frente. Luiz, os assuntos desta manhã, o que está repercutindo? Desperdício, livros novos do MEC viram papel higiênico. Isso é aqui, também é desperdício do dinheiro público. Juíza que morreu após coleta de óvulos terá missa de sétimo dia em Porto Alegre. ANAC determina que companhias aéreas aceitem certidões digitais. Polícia Federal investiga a suspeita de desvio de verbas da merenda em escolas da rede estadual, isso no sul do estado. O homem

0: é preso ao furtar sinalização na BR-116 para vender peças por R$1. E ainda tem como destaque: comportamento causa mais demissões. O que falha, técnica, né? Também tem essa destaque. Então, mais causas emocionais é razão de demissões do que falhas técnicas. É um dos assuntos desta manhã, Luigi.
1: É, vamos lá, vamos adiante. Armas nucleares, Taiwan, IA, o que esperar do encontro entre Trump e Xi? Irã ameaça enriquecer urânio puro para ogivas se sofrer novos ataques. Também é destaque: o frio segue forte até quarta-feira e nova frente fria chega até sexta. O Rio de Janeiro tem recorde de frio. Ondas fecham a avenida. Antivírus, casos de navio vão a 11. OMS nega surto maior. Espanhol tem febre e sintomas respiratórios. Ainda também ataques na trégua matam 380 no Líbano. Bancos têm até hoje para enviar dinheiro esquecido a fundo perdido. Também o câncer pode estar no DNA da família, aponta estudo. E voo bate recorde de mais longo do mundo. São alguns os destaques da manhã de hoje no Portal Globo.
0: Também tem aqui entre os assuntos nesta manhã: crime organizado já vende sinal de internet para 40% das cidades do Rio de Janeiro. É um dos assuntos desta manhã. Alimentos e bem-estar pesarão na eleição, dizem especialistas. Lucro da Petrobras cai 7% no primeiro trimestre de 2026 e fica em 32,7 bilhões de reais. Também Nunes Marques e Mendonça chegam hoje ao comando do Tribunal de Justiça Eleitoral e mudam o perfil da corte, em ano eleitoral, inclusive. Nunes Marques assume a presidência do TSE, com o desafio das eleições também é um dos temas que ganha repercussão nesta manhã de terça-feira. Outro assunto: o governo lança uma nova forma de investimento que vai concorrer com a poupança. É o Tesouro Reserva, estreia no Banco do Brasil e rende 100% da Selic. O valor mínimo exigido para a aplicação é de R$1. E também tem ainda como destaque: Secretaria de Saúde habilita 158 leitos pediátricos para doenças respiratórias. E Petrobras bancará reforma e troca de telhado do antigo mercado público. Também é um dos assuntos que tem destaque nesta manhã, que a gente traz aqui no nosso programa. A gente já traz na sequência também informações referentes à segurança pública, mas antes aqui a gente destaca também a Guaracar Fiat, que chegou em Marau com a credibilidade de quem há 50 anos está no mercado automotivo. 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Agora 8:10, vamos fazer um contato com a Unimóvel. Guilherme de Abreu também já circula nesta manhã. Guilherme, certamente bem agasalhado, bem preparado, porque Guilherme, hoje tá frio, hein? Mais uma vez, bom dia.
2: Mais uma vez, Ronaldo, bom dia. Bom dia para ti, bom dia, Luíde. Um dia especial para todo que nos acompanha. Mas agora com o sol, Ronaldo, já fica bem mais agradável, viu? Apesar da temperatura baixa, ainda com o sol dá uma boa amenizada.
0: É, comparando com o início da manhã, já subiu um grau, agora tem 3.
2: É a mesma que começamos o dia, né? 3 graus, depois baixou para 2 e agora volta aos 3, mas com a presença do sol.
0: É. O que tu contas agora no Unimóvel, Guilherme?
2: Ronaldo, eu vou conversar com a prefeita Naura Bordignon, ontem até por motivo, né, de uma ocorrência de trânsito, né? A gente não pôde estar aqui, mas nessa terça-feira a gente vem aqui no gabinete para bater um papo, falar um pouco sobre a programação e a agenda da semana, prefeita. Bem-vinda, bom dia.
3: Olá, bom dia, Guilherme, bom dia aos ouvintes e a toda a nossa comunidade. Uma satisfação recebê-los aqui, mesmo que extraordinariamente na terça-feira, né, para conversarmos acerca das ações prioritárias para essa semana.
2: O que a gente destaca, prefeita?
3: Então, nós gostaríamos de aproveitar, de agradecer a toda a comunidade que prestigiou do Cultura 24 Horas. Essa edição foi mais uma vez um sucesso. Para essa semana, com as condições do tempo melhorando, a gente deve, ontem concluímos a pavimentação asfáltica da rua João Paza, hoje deveremos iniciar também na Sayuri Catagrizini, no bairro Jardim do Sol, e aproveitamos também, Guilherme, para convidar a toda a comunidade daquele bairro, Jardim do Sol e do entorno, para o próximo dia 23 de maio, vai acontecer toda uma programação voltada ao Prefeitura no bairro. Uma vez que esse bairro, além dessas melhorias, também estamos em fase de conclusão do Centro Dia do Idoso, que está na fase de contratação de equipe e também de mobiliário. Está previsto para julho a gente inaugurar e também ter mais um serviço voltado à comunidade marauense naquele bairro. E claro, quando a gente vai para o bairro, não é só porque a gente está entregando uma melhoria, mas para também consultar e circular e verificar as demais necessidades que talvez no cotidiano a gente não consiga perceber ou que não tem chegado para nós através da comunidade. Então, é uma maneira de dialogar e de estar próximo. Também agora, no mês de maio, a gente tem toda uma série de ações voltadas ao Maio Amarelo, que é conscientização e sensibilização para empatia no trânsito, né? Algo que a gente vem trabalhando bastante forte nas nossas escolas e também convida as famílias marauenses, aos motoristas a praticar essa solidariedade, dando passagem, permitindo que aquele veículo que esteja estacionado tenha condições de acessar a pista, da gentileza, enfim, porque o trânsito, ele depende de regras de convivência. Então a gente mais uma vez faz uma campanha com esse viés e com essa questão. De convivência e de coletividade, né? De respeitar um ao outro. Nós também enviamos para processo licitatório a segunda fase da Laranjeira, que foi anunciada na semana passada, e nesse momento já temos uma data, no dia 22 de maio, então será o certame, onde também será deflagrado todo esse processo, não havendo muito recurso esse processo todo, a gente espera que no máximo nos 40 dias aí possa estar emitindo a ordem de serviço para retomada dessa importante obra. E no mais, segue também, seguimos atento com as reuniões nas unidades de saúde para ouvir de perto as equipes, quais são as demandas principais das comunidades, né? E também discutir e construir coletivamente alternativas de ajustes e melhorias junto com os nossos servidores municipais, que têm trazido sugestões bastante importantes e que, ao final, a gente, a exemplo do que fez na escola, pretende anunciar algumas medidas também que vêm ao encontro desses anseios e que, no final das contas, beneficia a toda a nossa comunidade. Eu acredito que, de uma maneira geral, são essas as principais e extraordinárias programações desta semana. Nós, no mais, temos algumas reuniões pontuais que também nos próximos dias deveremos anunciar, e um programa que eu até quero deixar despertar a curiosidade, né, de vocês, da comunidade, que vem aí um programa que se chama Decide Marau. Eu havia comentado há algum tempo, mas ele ainda não tinha toda a estruturação necessária, e agora a gente tem uma pauta importante onde a gente vai consultar a comunidade acerca daquilo que entende ser o melhor numa decisão administrativa aqui. A gente vai consultar, sim, a comunidade e vamos anunciar da maneira correta nos próximos dias acerca de uma decisão bem importante para o município de Marau.
2: A exemplo do que aconteceu na escolha do uniforme das escolas.
3: A exemplo do que ocorreu com os uniformes das escolas, tem algumas decisões que estão no radar e a gente quer compartilhar e permitir que as pessoas, que os cidadãos que são ativos nas redes sociais, na internet, que têm opiniões, e mesmo aqueles que não têm essa atuação todo nesse espaço digital, também tem uma oportunidade através de um cadastro do CPF, do Maral Digital, também de opinar. E tenho certeza que para nós também que estamos na gestão vai nos dar bastante segurança, vai dar mais segurança na hora de tomar decisão. De modo que a comunidade, a partir do momento que tem a possibilidade de opinar se sim ou não em determinada obra, nós enquanto gestão temos a validação ou não da nossa decisão. Aquilo que a gente está pensando, né, a ser implantado e investido de recurso público.
2: Perfeito. Só para fechar, prefeita, essa semana tem sorteio do Prêmio Amaral.
3: Ah, é verdade. Essa semana, deixa eu só verificar aqui a data exatamente. Na quinta-feira, a gente tem o segundo sorteio, né? A gente havia anunciado recentemente que era o último dia para o lançamento dos cupons de geração do número da sorte. Agradeço aqui você ter lembrado, então, na próxima quinta-feira, dia 14, às 9h30, então, teremos o segundo sorteio do Prêmio Amaral. Todos que participaram, né, fizeram lançamento das suas notas, estão concorrendo mais esta premiação e tudo que é investido, gasto em Amaral, também volta em serviços públicos de qualidade para a sociedade. Então, vale muito a pena, é um jogo de ganha-ganha. Ah, e para finalizar agora, abrindo a agenda aqui, também teremos uma visita super importante do presidente do Tribunal Regional do Trabalho da quarta região, o desembargador Alexandre, que estará também aqui no nosso município acerca também das futuras instalações, dos projetos para futuro, a exemplo do nosso novo fórum que está em construção numa área pública do município. Também estamos em tratativas para que a Justiça do Trabalho também tenha a sua sede própria. Então, acredito que de uma maneira geral, destacando aquilo que é extraordinário, né, que não é corriqueiro, reunião, atendimentos, a gente destaca isso para essa semana e os próximos dias.
2: Ótimo restante de semana, prefeita.
3: Muito obrigada, uma boa semana também a todos.
2: Tá certo, nossa Unimóvel conversando aqui com a prefeita Naura Bordignon. 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
0: Ok, Guilherme, agora são 8h19, daqui a pouco a gente vai trazer mais informações também aqui, Luiz, sobre essa vinda, né, na quarta e quinta aqui para Amaral do desembargador Alexandre Correia da Cruz, ele que é o atual presidente do Tribunal Regional do Trabalho da quarta região, e ele vai permanecer aqui em Amaral por 2 dias pelo menos, e terá um momento também para conversar com a imprensa, né, a gente recebeu aqui toda a programação, depois a gente vai falar inclusive com os números do que significa as demandas que chegaram lá ao Poder Judiciário do Trabalho aqui no nosso município, no posto avançado. Vamos voltar na sequência com o nosso programa, agora 8h20. A gente já retoma também com destaque para a segurança pública.
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16: Olá a todos que nos acompanham na Rádio Vang. Terça-feira, que tem o domínio de uma massa de ar seco, massa de ar polar, com um frio intenso, temperatura que pode ficar perto de zero e até mesmo negativa em Marau, e com amplo risco de formação de geada. A tarde é ensolarada e com temperatura de 20 graus. Quarta-feira, o frio perde força, a previsão é de mínimas na faixa de 2 a 4 graus, e à tarde a máxima chega aos 21. Quinta e sexta-feira, com sol e nuvens, devemos ter um cenário aí de cerração de índices de umidade mais altos e com nebulosidade, temperatura na casa dos 4 a 6 graus, e à tarde 20 graus na quinta-feira, com 19 graus na sexta. Fim de semana, sobretudo domingo, tem a passagem de uma nova frente fria e volta a chover mais forte, mas em geral o período de instabilidade é curto, e olhando o cenário aí dos próximos 15 dias, só essa chuva aparece aí nas projeções. Da Metso Meteorologia, Estel Cias.
17: previsão do tempo.
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0: Agora 8:28 aqui na Vang tem o espaço plural, você também pode interagir, participar, tem o nosso WhatsApp o 3342-1522 ou também estamos ao vivo lá no YouTube onde você também pode, né, se manifestar através do espaço destinado para você também participar aqui do programa. Vou trazer agora informações referentes à segurança pública e também às ocorrências das últimas 24 horas, inicialmente com o Corpo de Bombeiros. A Ana Júlia, bombeira, que vai destacar aquilo que passou lá pelos bombeiros. Bom dia, Ana.
25: Bom dia, ouvintes. Vamos ao relato das ocorrências atendidas pelas guarnições de plantão nas unidades central e norte do Corpo de Bombeiros de Marau nas últimas 24 horas. No dia 11 de maio, segunda-feira, às 8:15, atendimento à Caso Clínico na rua Vicente Riva, bairro Santa Lúcia. Às 12:49, atendimento à Caso Clínico na rua das Hortênsias, bairro São José Operário. Às 13:05, atendimento a sinistro de trânsito do tipo queda de motocicleta, envolvendo uma Honda Biz 125 com placa de Marau. Fato ocorrido na rua Rio Grande do Sul, bairro Fátima. Às 13:26, atendimento a sinistro de trânsito do tipo colisão frontal, envolvendo uma Yamaha Fazer e um Fiat Argo, ambos com placas de Marau. Fato ocorrido na rua José Primo Bernardi, bairro Jardim do Sol. Às 14:00, atendimento à vítima de atropelamento na rua Duque de Caxias, centro. Às 23:44, atendimento a caso clínico na rua Francisco Balardim, loteamento São Luís. Esses foram os chamados atendidos pelo Corpo de Bombeiros de Marau nas últimas 24 horas. Da sala de operações do Quartel Central, informou a bombeira Ana Júlia. A todos um bom dia.
0: Ok, Ana Júlia, bom dia. 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
1: Vamos com as ocorrências da Brigada Militar das últimas 24 horas. No dia de ontem, segunda-feira, às 7:30 da manhã, a brigada, através do 3º Esquadrão, atendeu a ocorrência de atropelamento com vítima fatal no município de Vila Maria. A guarnição deslocou ao local após informações repassadas via Copom, constatando que a vítima, mulher, 72 anos, já se encontrava sem sinais vitais. O veículo envolvido, um ônibus escolar, permaneceu no local. O condutor foi encaminhado ao hospital por populares devido ao abalo emocional decorrente do fato. Foram realizados procedimentos de isolamento e registro de ocorrência, permanecendo no local os cuidados dos órgãos competentes para levantamentos periciais.
0: Teve também outro atropelamento com lesão corporal aqui em Marau ontem à tarde às 2:30 na rua Duque de Caxias. A guarnição foi despachada para atendimento de uma ocorrência de atropelamento, sendo informado que a vítima já havia sido socorrida para o Hospital Cristo Redentor pela equipe dos bombeiros. Foi um idoso de 71 anos. No hospital foi realizado contato com o condutor e com a vítima, o homem que permaneceu com atendimento médico. Conforme o que foi apurado, o veículo transitava pela Duque de Caxias quando o pedestre atravessou a via fora da faixa destinada aos pedestres e ocorreu com isso o atropelamento. Em razão da colisão, a vítima sofreu queda no solo, relatando dores na cabeça, no ombro e também na perna direita. O condutor permaneceu no local, acionou o socorro e realizou o teste do etilômetro, sendo confeccionada a documentação pertinente ao atendimento.
1: Furto, arrombamento em residência. O fato ocorreu às 4:30 da tarde na rua Anchieta. A guarnição foi despachada para atendimento de ocorrência em uma residência. No local, foram realizadas buscas no interior do imóvel e no pátio, com o objetivo de localizar possível autor. Porém, nenhum suspeito foi encontrado. Foi confeccionado registro policial para providências cabíveis.
0: Já à tarde, às 5 horas, desacato e resistência e desobediência foi na rua Santo Marqueto, quando a brigada militar foi despachada para atendimento de ocorrência na estação rodoviária, onde constatou a situação de desacato, resistência e desobediência contra um policial militar que aguardava transporte para deslocamento ao serviço. Diante dos fatos, foi dado voz de prisão a um homem de 31 anos, sendo encaminhado para o hospital para avaliação médica e posterior à delegacia de polícia para o devido registro.
1: Também infração de trânsito com um veículo recolhido. O fato ocorreu na rua Anchieta, em cumprimento a diretrizes de fiscalização. A guarnição abordou um veículo Jeep Cherokee. Durante a inspeção, foi constatado que o condutor não possuía CNH e que o licenciamento do veículo estava vencido. Diante das irregularidades administrativas, o automóvel foi removido ao pátio do guincho credenciado para providências legais.
0: Já à noite, às 8:30, posse de entorpecente durante patrulhamento da Brigada Militar pela Júlio Borella, a guarnição visualizou um grupo de pessoas no pátio externo de um posto de combustíveis. Um dos homens, ao notar a presença da viatura, tentou esconder o rosto e entrar no estabelecimento, motivando com isso a abordagem policial. Durante a revista em um veículo Toyota Corolla, pertencente a um dos abordados, os policiais localizaram no interior de uma sacola de lixo próxima ao câmbio uma substância com características de maconha, totalizando 4 gramas. Um dos envolvidos assumiu a propriedade do entorpecente. Ambos foram conduzidos para o hospital para exame de lesão e depois a delegacia de polícia para o devido registro desta ocorrência. E esse foi, portanto, o trabalho da Brigada Militar nas últimas 24 horas durante o policiamento ostensivo e preventivo. Já na Polícia Civil, Luiz, também nós tivemos aqui informação de que a Polícia Civil, por meio da equipe da delegacia aqui de Marau, prendeu em flagrante no final da manhã desta segunda-feira uma mulher de 33 anos pelo crime de tráfico de drogas. A prisão ocorreu no bairro São José Operário, após trabalho de investigação realizado pelos policiais civis da Delegacia de Polícia de Marau. Durante a ação, foi constatado que a investigada estaria atuando, na comercialização de entorpecentes, sendo apreendidas expressivas quantidades de maconha, cocaína, êxtase e também de crack, além de materiais utilizados para o preparo, fracionamento e distribuição das drogas. Conforme uma estimativa preliminar, o valor dos entorpecentes apreendidos ultrapassa R$ 300 mil, causando significativo prejuízo à atividade criminosa e retirando de circulação grande quantidade de drogas, que seria destinada ao comércio ilícito na cidade. A ação integra uma série de medidas investigativas operacionais desenvolvidas pela Polícia Civil em Marau para reprimir o tráfico de drogas, enfraquecer a organização criminosa e aumentar a segurança da comunidade. E teve então esta ação realizada ontem e após procedimentos a mulher presa foi encaminhada ao sistema prisional, onde permanece à disposição da justiça. Esse fato ocorrido então ontem no final da manhã aqui em Marau. 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
1: Olha, na manhã de hoje, um grave acidente foi registrado na BR-386 entre os municípios de Tio Hugo e Soledade. Conforme informações, um caminhão saiu da pista e caiu da ponte sobre o rio Porongo, localizado no quilômetro 222 da rodovia. O veículo envolvido seguia no sentido interior capital quando ocorreu o acidente. Equipes da CCR Via Sul atenderam a ocorrência e realizaram o resgate do motorista, que foi encaminhado ao Hospital Frei Clemente em Soledade. O estado de saúde da vítima não foi divulgado. As circunstâncias devem ser investigadas pelas autoridades competentes.
0: Que coisa. Agora 8:36, para fechar ainda esse bloco, a gente falou agora há pouco, né, da vinda para Amaral na semana do presidente do Tribunal Regional do Trabalho da 4ª Região, desembargador Alexandre Correia da Cruz. Ele que vai estar em Amaral na quarta, também na quinta-feira. Sendo de que na programação de visitas, ele vai estar na quarta-feira à tarde, 14h, visitando a subseção da OAB aqui em Marau. Depois, às 15h, deve conversar com o sindicato de empregados e à tarde, às 16h, conversa com sindicatos patronais. Já na quarta-feira, ou melhor, na quinta-feira, dia 14, pela manhã, 9h, ele visita o prédio do Tribunal de Justiça. Também às 10h ele terá uma visita com a prefeita Naura Bordignon e com o presidente da Câmara de Vereadores, Alberto Triquez. Às 10h40 visita o posto avançado em Marau e também deve atender a imprensa na próxima quinta-feira. Tem aqui alguns dados, até para lembrar o posto avançado aqui em Marau, que atende hoje os municípios de Camargo, Casca, Gentil, Itapuca, Marau, Montauri, Nicolau Vergueiro, Nova Alvorada, Santo Antônio do Palma, Serafina Correia, São Domingos do Sul, Vanini e Vila Maria. Tem aqui atualmente tramitando cerca de 2.996 processos relacionados à área do trabalho aqui no nosso município. Tem então esse universo de quase 3.000 processos hoje em tramitação. Vamos voltar na sequência com o nosso programa, agora faltando 22 para as 9h.
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5: 8:43 aqui na Vanga, a gente retoma o nosso Espaço Plural. 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E aí, Carlito? Bom dia.
6: Bom dia. Estamos aí mais uma vez, tá? O tempo tá bom, tá agradável, bem como eu quero, né? Bem frio, mas pena que não chove, né? Mas tá muito bom.
5: 4 graus agora.
6: 4 graus, é, né? Aliás, Santa Catarina tem atingido nos termômetros mais frio do que aqui o Rio Grande do Sul. Mas o sul, Santa Catarina, Paraná, chegando às vezes até próprios pontos aí do nosso grande estado, que é o estado de São Paulo. Pois olha, hoje interessante, o que a notícia de maior destaque, eu acredito ser muito importante: eleições sob nova direção a partir de hoje. Nunes Marques e Mendonça chegam hoje ao comando do Tribunal Superior Eleitoral, mudando até o perfil da corte. Os ministros foram indicados por Bolsonaro e assumem a presidência. Nunes Marques, que foi o primeiro a ser indicado, vai então para a presidência, e como vice-presidente está o também indicado pelo presidente Bolsonaro, né? Que é a presença também do Nunes Marques, né? Nunes Marques para um, e o Mendonça também como vice. Se alguém então tem alguma dúvida em relação às eleições passadas, e a gente sempre fica com suspeição sobre o que aconteceu na eleição passada, agora então importa saber que está nas mãos de ministros que foram indicados pelo governo anterior. Chamou muito a atenção, e até agora nós não temos resposta, e eu acho que foi até uma provocação de Nunes Marques, que convidou o presidente, ex-presidente Lula, para a sua posse, né? Só que detalhe, né? Ele está preso, e quem determina a liberação

0: é exatamente o inimigo número um do Bolsonaro, que é o tal de chamado cabeça de ovo. Então, os ministros indicados por Bolsonaro assumem essa responsabilidade, presidência e vice-presidência, e a justiça eleitoral deverá ser, então, ao que tudo indica, mais discreta e mais confiável. Vamos aguardar, então, para ver como é que vai ficar o desenrolar disso. Porque se pensava lá atrás que quando chegasse esse momento, porque eles deveriam, não foi por sorteio, eles deveriam ter chegado a esse ponto de assumir presidência e vice-presidência, pudesse de repente aí ser inclusive cancelado a possibilidade do presidente que hoje está preso, né? O ex-presidente, que pudesse concorrer às eleições. Então, vamos aguardar para ver como é que fica. Evidentemente que não há chance alguma de, eu acho que foi uma provocação do Nunes Marques para cima do presidente, o que responde, né, pela Corte Federal nesse aspecto da prisão que Bolsonaro se encontra. Sorte que pelo menos muda e as eleições passam a ser agora, então não tem mais justificativa de suspeição, né? Tomara que seja limpo, que vença quem deva vencer, mas que seja exatamente. Acho que a perfeição que deveria acontecer na nossa urna eletrônica era ter, de fato, a possibilidade de você, ao votar, sair um papelzinho aí que você não vai ter o contato com ela, fica dentro da caixinha aí, da onde está sendo feita a votação. Porque se tiver uma dúvida ali adiante, compara-se os votos que aparecem pela votação virtual, se é possível ter alguma diferença, né, entre a que está na urna e a cédula que está na urna, a votação que está na urna e aquele que foi feito eletronicamente. De sorte que expectativa é para o futuro, não para agora. Queria fazer um comentário, Ronaldo, na manhã de hoje, sobre, e acompanhei a decisão tomada e achei perfeita da nossa Itália, que tomou a iniciativa do feminicídio naquele país. Quando a gente vê aqui no Rio Grande do Sul, me parece que são 30, 31 pessoas, mulheres que morreram ultimamente, pelo parceiro, ex-parceiro, normalmente é quando se separam, né? E aí fica aquela rusga e tal. E aí as pessoas terminam se agredindo. Então, a lei perpétua na nossa Itália é para aqueles que cometem o feminicídio. Nós tivemos um caso aqui no Rio Grande do Sul esta semana, que um cidadão matou um filho para poder agredir a mulher, no sentido, né, de dizer: vou me vingar dela. Olha, esse é um caso que tem que ser incluído como um estilo de feminicídio, né? De prisão perpétua. Agora, se é para nós botar perpetuamente alguém para dar prejuízo também aos cofres públicos, né? De mandar para prisão, para ficar a vida inteira, e a gente está alimentando o vagabundo, não tem sentido também, né? Então, acho que alguma lei mais forte deve acontecer, e também a punição exemplar. Então, eu acho que fazer algumas pequenas mudanças, e você até estava conversando comigo agora, sobre a tal de Maria da Penha. Eu sempre duvidei da Maria da Penha no sentido seguinte: onde está sempre a verdade da mulher, né? Porque a mulher, mulher poderá estar inventando casos e dizendo que foi agredida, está sendo ameaçada ou tal. É importante que a Maria da Penha fosse inversamente também, né? Porque tem mulher que merece também, né? A punição, que quando agride os maridos também, não é contemplado pela Maria da Penha. Claro que tem a possibilidade de ser condenada, desde que provado, de que ela foi a agressora. Mas, infelizmente, nós não temos Maria da Penha do jeito invertido. Eu acho que deveria ser lado a lado.
1: É, o risco é a banalização da lei, né?
0: É isso.
1: É banalizar a lei. Qualquer razão para né, para poder se utilizar da lei para prejudicar os envolvidos. Então, o risco e a preocupação da polícia é essa, é a banalização da lei.
0: E acho o seguinte, viu? Essa história de mulher agredida, homem que agride, o homem que apanha em casa, termina desestimulando, inclusive, os casamentos, né? Porque, evidentemente, isto é um assunto a se pensar com muita seriedade. Você veja o que acontece dentro de uma casa, o que representa para a educação dos filhos, né? Os filhos é que tem que ter um preparo também. Acho que nas escolas também a gente deveria ter muito dos professores a preocupação de entrar nesse terreno, desde que tenha experiência para isso, para explicar a importância dos filhos dentro de casa para tentar proteger o pai e proteger a mãe, porque mais do que ninguém, eles é que estão observando o que acontece dentro de uma família. Mas, infelizmente, o Rio Grande do Sul está se destacando aí pelo feminicídio, né? Eu acho que vagabundo, marginal, pessoal assim, primeiro não tem condições de casar, em segundo lugar, e nem de conviver com pessoas assim. Talvez seja até por causa disso que cada vez mais se casa menos e cada vez mais os homens não querem casar ou a mulher também não quer casar. Tem muita mulher que prefere ficar com a parceria em casa com cachorros e gatos do que com o próprio marido. Então, vamos aguardar para ver o que acontece. Mas o fato positivo do dia é que muda o Tribunal Superior Eleitoral. Ministros indicados por Bolsonaro não poderão mais chorar de que foi criado problemas nas urnas, tanto é que a primeira atitude de Nunes Marques foi fazer uma revisão completa de milhares de urnas eletrônicas. Deveria fazer de todas, para ver se não tem algum chip, alguma coisa implantada aí por algum malandro que faz isso, e o que fizeram isso, se é que fizeram, e que a gente tem dúvida na eleição passada. Pelo menos foi por essa razão que o presidente, ex-presidente, foi preso e continua preso, exatamente pelo grande apelo que fez desmoralizando as urnas eletrônicas. Agora, seus dois ministros indicados vão ter a responsabilidade de coordenar e vamos aguardar que tudo transcorra dentro da normalidade, sem nenhum tipo de suspeição. Isso é que mais importa. É isso que eu tenho para hoje, né? Daqui da cidade, muito pouca coisa. Tenho pouco interesse de saber dos comportamentos na Câmara de Vereadores, mas as notícias vão chegando, né? E a gente vai divulgando.
1: É, basicamente abraço, não foi então dos melhores exemplos,
0: de novo, Câmara, né?
1: Foi uma baixaria.
0: É uma baixaria e tem gente que gosta disso, né? Infelizmente, né? Eu gostaria de que aqueles que só veem fato negativo, que um dia venha público e diz, olha, tem um aspecto positivo que está acontecendo na nossa cidade. E tem, né? Então vamos reconhecer o bem e o mal. Um grande abraço, volto amanhã, que é quarta-feira. Amanhã, eu estou te pedindo desculpas, tenho um compromisso e poderia até te deixar gravado, mas prefiro ao vivo aqui com você. Eu volto então na quinta-feira.
1: Então, amanhã não estarás aqui.
0: Não estarei aqui.
1: Tá bom. 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Na sequência, tem mais Espaço Plural aqui na Vang, agora 4 para as 9.
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9: 9:03, a gente retoma aqui o nosso programa nesta manhã, destacando para você a temperatura na área central agora de 5 graus. Nós tivemos pela manhã às 7 horas, 2 graus aqui em Marau. Estamos com 5 agora, 9:03 da manhã. Teve formação de geada em toda a nossa grande região, né? No amanhecer desta terça-feira, inclusive no estado, com temperaturas bastante baixas, né? Nós tivemos o frio, né? No estado, termômetros negativos também registraram, ou teve temperatura negativa no estado, pelo menos em 3 cidades, segundo os dados aqui com relação às temperaturas. Exemplo disso, 1 grau e 3 décimos abaixo de zero em Bom Jesus, 1 grau negativo em Vacaria e ainda teve 6 décimos abaixo de zero em Soledade. É aqui bem próximo da gente, no município de Casca. Também é um dos municípios mais frios do Rio Grande hoje, né? Teve lá 6 décimos positiva a temperatura, pouco mais de meio grau, assim como também o município de São José dos Ausentes com 6 décimos. Esses dados são dados oficiais do Climatempo ou também do Instituto Nacional de Meteorologia. Então, são termômetros oficiais com relação às temperaturas. 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
10: Uma forte explosão atingiu uma área residencial em Jaguaré, na zona oeste de São Paulo, deixando 160 pessoas desalojadas, provocando interdição de 46 imóveis. O acidente matou um homem e deixou outras três pessoas feridas. Ontem, o governo e as empresas Comgás e Sabesp esclareceram alguns detalhes desse acidente que impactou 1.200 pessoas. O Corpo de Bombeiros encerrou buscas

0: após concluir que não havia mais ninguém nos escombros. As equipes de assistência social cadastram famílias envolvidas. Vão receber, conforme necessidade, apoio psicológico, financeiro, além de serem direcionadas a hotéis. Em nota, a Sabesp informou que se solidariza com as vítimas da ocorrência. Durante a execução dos trabalhos, houve o atingimento de uma tubulação de gás, momento em que a atividade foi imediatamente paralisada pela concessionária, acionando para a adoção dos protocolos técnicos cabíveis. Acabou acontecendo essa explosão e afetou todas essas residências. A própria Comgás relatou ter recebido um chamado às 15h15 sobre vazamento de gás causado por uma obra de terceiros. A equipe da empresa chegou ao local 15h37 e eliminou o vazamento. A concessionária esclarece que não realizava manutenção. A empresa segue à disposição das autoridades. Impressionante a explosão que acabou matando uma pessoa e deixando 1.200 pessoas afetadas.
1: Pois é, tem uma informação nesta manhã que assusta o mundo, viu, Luigi? Porque não está tendo esse acordo, né, para o cessar-fogo ou encerrar essa guerra que envolve Irã e Estados Unidos. O regime do Irã vai avaliar a possibilidade de enriquecer urânio a 90% de pureza, suficiente para construir uma ogiva nuclear, caso os Estados Unidos retomem ataques na guerra. Foi o que afirmou nesta terça-feira um porta-voz do parlamento iraniano, que fez essa observação. A fala ocorre em meio a um novo impasse nas negociações pelo fim da guerra no Oriente Médio. Trump rejeitou uma proposta iraniana de Irã e chamou de lixo. Disse que o cessar-fogo está por um fio. Além disso, Trump considera retomar ataques contra o Irã, segundo a mídia norte-americana. E aí o Irã teria essa resposta, né, de um porta-voz do parlamento iraniano dizendo do enriquecimento de urânio em 90% de pureza. Então tem essas discussões, essas ameaças que envolvem os dois países que estão com dificuldade para poder finalizar essa guerra que começou no dia 28 de fevereiro deste ano e, né, que se achava que seriam por algumas semanas. E a gente vai convivendo já quase há 90 dias com isso. 9:09 da manhã. Nós seguimos aqui também com o nosso Espaço Plural. Daqui a pouco a gente vai trazer informação aqui no programa também do setor policial. Guilherme aguarda para conversar com o delegado Norberto Santos Rodrigues sobre esta ação policial que ocorreu ontem aqui no município de Marau, esta apreensão de entorpecentes e que chamou atenção, né, pela estimativa, R$300 mil, né, foi o que estimou a polícia com relação a esta ação ontem no final da manhã aqui no nosso município. Então a gente também vai trazer esse assunto no Espaço Plural nesta manhã. Agora 9:09 da manhã, a temperatura é de 5 graus, também seguindo aqui com os demais assuntos desta manhã de terça-feira, Luigi.
0: Vamos com mais destaques também da manhã de hoje. Quem também nesse momento se especula muito quem é o ministro Nunes Marques, que assume a presidência do TSE nessa terça-feira. Também é destaque na manhã de hoje, ação da polícia foca grupo apontado por lavar dinheiro obtido com roubo de cargas. Agentes cumprem 11 mandados de prisão preventiva e 15 de busca e apreensão em 5 cidades. Funcionária da Prefeitura de Canela e advogado são alvos de operação por suspeita de causar prejuízo superior a 1,4 milhão ao município. Investigação aponta indícios de manipulação de procedimentos tributários. 3 cidades do estado registram temperatura negativa nessa terça-feira. E ainda temos também hoje o destaque para o futebol Inter e Atlético de Minas, hoje pela Copa do Brasil.
1: 9:10 da manhã, nós estamos com 2 links. Então, o que vamos fazer hoje? Vamos com o primeiro, né? O Guilherme está na delegacia de polícia, então a gente vai fazer o seguinte, a gente vai ouvir o deputado Vilmar Zanquim primeiramente, depois em seguidinha já tem a participação aqui do Guilherme. Deputado Zanquim, bom dia.
2: Bom dia, Ronaldo. Bom dia a todos os ouvintes da Vang FM. Uma alegria poder participar novamente do programa de grande audiência. E hoje, Ronaldo, quero falar um pouco sobre um evento que participei na última sexta-feira aí na Secretaria Paroquial com as 55 representações das comunidades, tanto urbana quanto rurais aí de Marau. Os presidentes, os representantes, né, que são casais que acabam administrando e representando as diretorias das comunidades, participaram desse encontro, onde o Frei Laércio coordenou, e também nós estivemos presentes falando sobre um problema que as nossas comunidades têm, que são os PPCs, os planos de prevenção contra incêndio. Algum tempo atrás, ainda quando o Iura estava na prefeitura, nós fizemos um encontro com os representantes das comunidades para que se buscasse uma alternativa para solucionar esse problema, para atender a legislação que trata desse assunto, que é a segurança dos nossos salões comunitários. E ficou acertado naquele momento que nós, juntamente na época com o deputado Turra, buscaríamos viabilizar recursos para atender a todas as comunidades para fazer esses planos, porque cada salão comunitário tem um tamanho, tem um custo, e tudo isso precisaria passar, portanto, aí pela Associação das Comunidades Rurais e num trabalho conjunto, inclusive envolvendo o próprio município. Depois nós começamos a tratar desse assunto e agora foi obtido recurso, então, para atender as comunidades. Nós anunciamos na sexta-feira à noite a destinação de R$1 milhão. Aqui eu quero agradecer ao deputado Biol, que foi parceiro também na obtenção desse valor, e que no segundo semestre já deve estar aí na conta do município, que fará a destinação com a aquisição dos equipamentos e também a contratação do projeto e a própria instalação desses equipamentos, adequando, portanto, os salões comunitários das comunidades, tanto da área urbana quanto rural, volto a dizer, são 55, conforme aquilo que está estabelecido na lei, para que não haja nenhum problema para as nossas comunidades. Eu quero agradecer muito aqui o Frei Laércio, que coordenou a reunião, foi muito importante nesse processo de intermediação, o Comim, que é o presidente da Associação das Comunidades Urbanas e Rurais, e a todos os casais que integram a diretoria das comunidades que participaram na sexta-feira à noite desta reunião, a prefeita Naura, que assumiu esse compromisso também de viabilizar esses equipamentos e a contratação também de toda a mão de obra para a instalação dos mesmos, o ex-prefeito Iura, que participou daquele encaminhamento quando foi feito então esse acordo aí, né, a tratativa com as comunidades na época, e a Câmara de Vereadores, que também estava presente, porque precisa passar pela Câmara depois o repasse desses equipamentos para as comunidades. Então, estou muito contente em poder participar desse momento aí, onde nós vamos juntos, né, resolver um problema que as nossas comunidades ainda, muitas, possuem, que é legalizar a parte do PPCI dos salões comunitários. E na medida em que vai sendo feito esse trabalho, nós também vamos conversar mais sobre esse assunto, Ronaldo. Para mim concluir, eu quero parabenizar o pessoal que organizou Cultura 24 Horas aí em Marau, especialmente o Jardel e a Candice, que teve quase 700 artistas passando aí pelo palco da Casa da Cultura, e pelo que fiquei sabendo, 10 mil pessoas estavam envolvidas em todas as atrações que foram feitas aí, né, na programação do Cultura 24 Horas. Então, parabéns aí para todo o pessoal, e fiquei muito orgulhoso em ver o quanto esse projeto cresceu desde a primeira edição. Esse é o meu comentário de hoje, um grande abraço a todos, até a semana que vem.
1: Até a semana que vem, 9:16. Semana que vem retorna aqui às terças-feiras o deputado Vilmar Zanquim, que participa também do nosso Espaço Plural. Vamos fazer um contato com a Unimóvel. Guilherme de Abreu traz informação. Mencionei, Guilherme, que estaria falando com o delegado Norberto Santos Rodrigues. Já está em condição, Guilherme?
3: Estou em condições, sim, Ronaldo.
1: Então vamos contigo, Guilherme.
3: Vamos lá então com informações aqui da unidade móvel. Vou até ficar sem retorno aqui, tá, Ronaldo? Porque tá, o delay tá grande aqui. Mas vou conversar com o delegado Norberto Rodrigues, até porque ontem teve uma ação grande por parte da Polícia Civil. Uma mulher acabou sendo presa por tráfico de drogas, né? Quantidade grande, né? Volume que supera os 300 mil reais. Delegado, bem-vindo, bom dia.
4: Bom dia. Tivemos, né? A gente teve uma sequência de operações aí, três operações muito exitosas no mês passado, né, mês de abril. Nós terminamos ali a quarta fase da operação Bagagem Oculta e estamos dando sequência, né, a investigações aí nos pontos de tráfico, o qual ontem também com essa batida que nós demos lá, aprendemos quantidade, né, significativa de drogas aí, vários tipos de droga, grande quantidade de todas elas, que resultou ali, né, em mais de 300 mil reais em valor, né, do que essa droga renderia nas ruas.
3: Ela tinha ligação com aqueles presos do Bagagem Oculta.
1: A gente perdeu a conexão com o Guilherme, tá com dificuldade. Dário,
3: ela já tinha histórico por tráfico, foi uma primeira prisão?
4: Não, ela não tinha antecedentes por tráfico, mas nós já tínhamos algumas notícias, né? E vínhamos averiguando essas questões, principalmente pontos, né? A gente vem monitorando pontos de traficância na cidade e é justamente essa repressão forte para que justamente baixe a violência, né? Então, não tinha antecedentes, mas figurava assim como suspeito para nós.
3: A função dela, na verdade, no grupo era a venda ao consumidor final.
4: Olha, ela estava em guarda ali, em carga, né, grande quantidade de drogas, mas também estava vendendo. Inclusive, quando nós batemos, ela estava vendendo drogas, né? Inclusive, junto com ela foi detida uma outra mulher, a qual estava comprando drogas na hora ali, e nós flagramos a situação.
3: Inclusive, no momento ali da prisão, pessoas populares acabaram fazendo vídeos que divulgaram pelas redes sociais. Essa outra mulher, então, seria uma... trouxeram ela para a delegacia, mas como consumidora, é isso?
4: Isso, ela foi detida, né? Nós pegamos cocaína e maconha com ela. Ela tinha comprado, recente tinha comprado ali da presa, e nós flagramos essa venda, né? E quando ela estava saindo, ela foi abordada ali, foi que também foi trazida, foi feito um termo circunstanciado para ela, mas até a oitiva, a apreensão da droga, que também estava com ela. Então, na verdade, assim, nós prisão, claro, nós contabilizamos a prisão do flagrante, porque ali é um termo circunstanciado, mas vieram duas pessoas detidas ontem dessa situação.
3: Mas a única presa que vai ao presídio, inclusive não foi ainda, né? É essa mulher de 33 anos.
4: Isso, exatamente. Está sendo encaminhada agora pela parte da manhã, né? O flagrante foi até tarde ontem, da noite, era muita coisa para contabilizar, né? Na verdade, a gente ainda vem trabalhando nessas questões. Então, ela vai agora, até o final da manhã, deve ser direcionada ao presídio.
3: Perfeito. A droga, basicamente, era êxtase e cocaína?
4: Não, nós tínhamos skunk, que é uma maconha mais forte, né? Também chamam de camarão. Nós tínhamos maconha mesmo, propriamente dito, cocaína, crack e êxtase. Só para você ter uma ideia, assim, só de êxtase tinha mais de 1.100 comprimidos, né? De maconha normal, nós tivemos aí 5 quilos, né? Dividido em 6 tijolos grandes. Um tijolo de cocaína que beirou a 1 quilo, só um tijolo de cocaína dá mais de 100 mil reais. Então, a quantidade expressiva de drogas, porque isso aí, dividido, né, em porções que eles vendem, dá muita coisa, dá muita coisa.
3: A maior quantidade apreendida no ano?
4: No ano, sim. Acredito que sim. Nós aprendemos bastante, né, no ano passado. Nós tivemos aí quase 3.500 êxtase apreendido o ano passado, né? Nós tivemos também outras quantidades de droga, mas assim, da diversidade de drogas, né, e a quantidade de cada um, com certeza, até agora foi a maior apreensão do ano.
3: Ela morava sozinha na casa?
4: Morava sozinha, em princípio, sim.
3: Perfeito, delegado, obrigado pela atenção e um ótimo dia.
4: A gente agradece. E também, né, eu sempre reforço a situação da comunidade colaborando com a Polícia Civil, colaborando com a Brigada Militar, Nosso disco de denúncia está sempre aberto, as pessoas que quiserem mandar qualquer notícia, seja de ponto de tráfico ou qualquer outro tipo de crime, né, ou suspeita que tenha visualizado e está presenciando, pode nos mandar. Nosso disco de denúncia é absolutamente sigiloso, né, e ajudar as polícias a combater o crime aqui na nossa cidade. Nosso disco de denúncia é 3342-5972, repetindo, 3342-5972.
3: Perfeito, falei com o delegado Norberto Rodrigues sobre essa prisão, essa ação da Polícia Civil que foi realizada ontem no bairro São José Operário, mulher aí de 33 anos presa, né? Foi detida com mais de R$300 mil em valor da droga. 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
5: Ok, Guilherme, agora são 9h23. Então tá meio esclarecido aí pelo delegado, né? Duas pessoas levadas à delegacia de polícia, mas uma que teve o flagrante e vai para o presídio, e a outra que seria a usuária que recém tinha feito, né, a compra de entorpecente, responde agora por um termo circunstanciado, né? Ou seja, também vai responder perante ao Poder Judiciário. Vamos voltar na sequência agora, 9h23, antes já que toma o programa, também com os demais assuntos desta manhã.
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0: Falecimento. Com pesar, as irmãs franciscanas missionárias de Maria Auxiliadora comunicam o falecimento de irmã Gertrudes Terezinha Assunta Granzotto, de 91 anos, ocorrido ontem na cidade de Passo Fundo. Seu corpo está sendo velado no Memorial Veracruz, em Passo Fundo, com missa de corpo presente, hoje às 14 horas. Rezemos por seu descanso eterno. Deus a acolha em sua glória e recompense por todo o bem realizado em sua vida, de modo especial na comunidade marauense.
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5: Agora 9:30, aqui na Vang tem o nosso espaço plural que segue nesta manhã, com temperatura de 6 graus aqui na área central da cidade. 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Hora certa agora 9:30. 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Tem uma informação nesta manhã também do IBGE, referente ao Índice Nacional de Preços ao consumidor amplo, o IPCA, referente ao mês de abril, que foi de 0,67%, 0,21 ponto percentual abaixo do que a taxa de 0,88% verificada no mês de março. No ano, o IPCA acumula uma alta de 2,60% e nos últimos 12 meses o índice é de 4,39%, acima dos 4,14% dos 12 meses do período anterior. Por exemplo, em 2025, em abril, a taxa do IPCA ela havia sido de 0,43%. Nesse ano é de 0,67%. Sendo de que tem então o IPCA nesse mês, em comparação com o mês de março, apresentou uma queda e ela com isso o IPCA ficou em 0,67%. Mas ainda alta, né? E o acumulado nesse ano aqui do IPCA é de 2,60%. O programa vai trazer aqui nesta manhã, mais uma vez, esse assunto, né, que tramita no Congresso Nacional, que é a questão das mudanças da jornada da escala 6x1, o fim dela, né? E que também tem manifestações de entidades de classe, e entre elas tem da própria Fiergs, que é a Federação das Indústrias aqui do estado do Rio Grande do Sul. E a gente vai conversar nesta manhã com o coordenador do Conselho de Relações do Trabalho da Fiergs. A gente vai conversar com o Guilherme Escoziero Neto para falar sobre esse assunto e que forma também a Fiergs trata desse tema e como se posiciona. Seja bem-vindo aqui na Vang nesta manhã, coordenador. Bom dia.
18: Bom dia, muito obrigado. É um prazer participar do teu programa.
5: Diretor, com relação a esse assunto, como é que tem se posicionado a Fiergs com relação ao fim da escala 6x1, hein?
18: Bom, nós temos manifestado uma preocupação muito grande em função da pressa e da irresponsabilidade com que esse tema vem sendo conduzido. Esse tema cada vez mais fica confirmado que ele tem um viés eleitoreiro e populista. E infelizmente, eu digo infelizmente para as nossas empresas, para nossas indústrias e para os trabalhadores, não se está fazendo um cálculo. Quem está tocando esse projeto não está fazendo um cálculo do quanto isso vai causar de prejuízo para a nossa economia como um todo.
5: Nesse sentido, o que a Fiergs tem proposto com relação a esse assunto, hein, Guilherme?
18: A nossa proposta básica, em que a gente trabalha desde o início, é que esse assunto fosse discutido fora de um ano eleitoral e com base em estudos para apontar exatamente o que se perde, né, em termos de produtividade com isso. Porque a primeira coisa que a gente precisa deixar claro é o seguinte: a Fiergs não é contra a redução de jornada, tanto que nós defendemos também que a redução de jornada ela pode ser ajustada por negociação coletiva, porque aí você consegue tratar de um tema bastante específico num setor específico. Então, tu vem do macro para o micro. Uhum. E no micro você consegue fazer as avaliações do impacto que isso tem. E tem muita gente hoje que já faz essas negociações, que já trabalha em jornadas diferentes. E aí eu quero aproveitar só para esclarecer um ponto que é muito importante e que propositalmente também foi tratado de uma maneira muito confusa, que é a diferença entre escala e jornada, né? A jornada é a quantidade de horas que eu trabalho numa semana ou no mês. E a escala é como essas horas são distribuídas durante a semana. Então, e essa é uma outra irresponsabilidade também do projeto, porque ele busca proibir a realização de escalas de trabalho na nossa Constituição. Então isso vai criar um problema muito sério, né? Por exemplo, se ele proibir uma escala 6x1, como é que fica a questão do serviço médico, da segurança pública, dos serviços básicos e essenciais, postos de combustíveis, restaurantes, pizzarias, enfim, isso não pode ser tratado na Constituição. A Constituição tem que estabelecer o limite de horas, que é o que ela já faz hoje, que é de 44 horas por semana, e a escala tem que ser ajustada de acordo com aquele mercado, de acordo com as necessidades e as oportunidades.
5: Sim, agora, coordenador, com relação a esse tema, a Fiergs também tem se manifestado com relação a esse assunto e até sugere que, se implementada essa situação toda, se pense também em compensações fiscais, especialmente para o setor produtivo, que é a indústria. Que proposta é essa, hein, coordenador?
18: Olha, na verdade, tudo isso que se apresenta, né, é justamente no sentido de tentar mostrar para o governo que vem encabeçando essa proposta de redução de jornada, que isso tem um custo e que isso realmente vai ter um impacto muito grande. Então, porque a relação é muito simples. Se uma empresa tem o seu custo aumentado e isso não cabe no preço, ela precisa reduzir a sua despesa. As empresas, elas não são como o governo, que quando precisa de mais dinheiro aumenta os impostos. A empresa não consegue simplesmente aumentar o seu preço, porque há toda uma concorrência, principalmente com o que vem de fora. Então, o que se traz assim como uma medida paliativa é que, de alguma maneira, o governo reduza os impostos sobre as empresas para que ela não precise fazer essa redução de despesa e que fatalmente acabará implicando em demissões, em redução de quadro, enfim, alguma coisa nesse sentido.
5: Claro.
18: Porque ela não pode simplesmente contratar mais gente para continuar fazendo a mesma coisa e faturando a mesma coisa.
5: Sim. Agora, com relação a esse tema, a expectativa é para o próximo dia 26, pelo menos, que tenha alguma discussão que deve ocorrer na comissão especial sobre esse assunto. O senhor acredita que esse tema será votado nesse ano ainda, justamente nesse período que antecede as eleições, ou em razão das manifestações, do movimento também que hoje ocorre com essa discussão? E até o senhor dizia no começo aqui de que o momento não seria o mais apropriado para discutir esse assunto. Terá essa força para, quem sabe, deixar esse assunto para um segundo momento, ou não terá força suficiente, hein, Guilherme?
18: Olha, justamente por ser uma medida populista, né, que, na verdade, quando tu fazes a pergunta se alguém quer trabalhar menos e ganhar a mesma coisa, qualquer pessoa, em sã consciência, vai dizer o seguinte: eu quero, né? Uhum. É como perguntar para alguém: tu quer ganhar dinheiro? Eu quero. Me dá, quer de presente? Eu quero. Agora, a gente está tentando fazer esse alerta, inclusive para a própria classe trabalhadora, que de certa maneira está sendo iludida por uma proposta maravilhosa, mas que vai cobrar o preço depois. Então, assim, é um ano muito ruim para os próprios deputados e senadores se posicionarem contra, né? Porque imagina a pressão popular para aquele deputado que, vamos dizer assim, sobre um determinado aspecto, foi contra aquele trabalhador, né? Então, tem uma grande chance disso ser aprovado, né? Parece que já há alguns acertos no próprio Congresso. A gente continua tentando mostrar que esse não é o momento e, principalmente, que essa não é a forma de se fazer isso, né? Fazer uma mudança dessa magnitude sem fazer um estudo sério é muito temerário. Os países que reduziram a jornada, primeiro eles aumentaram a produtividade, depois eles reduziram a jornada. A gente está querendo fazer o inverso. A gente está querendo trabalhar menos e acreditando que a produtividade vai aumentar por causa disso, o que não é verdade.
5: Sim. Agora, com relação ao tema, a Fiergs tem feito vários debates com relação a essa temática. Continua fazendo mais debates ou encerrou esse circo de discussão, hein, diretor?
18: Não, esse assunto ele é vivido dentro da Fiergs 24 horas por dia, né? Esse assunto está sempre em pauta. Nós estamos sempre em contato com deputados, com senadores. Nós estamos em contato com a nossa entidade mãe, que é a Confederação Nacional das Indústrias, a CNI, que é quem fica em Brasília fazendo esse trabalho lá de frente, né? E nós, enfim, a gente vem tentando, estamos fazendo o possível e o impossível para que esse assunto fosse discutido num momento posterior. Mas realmente não sei o que vai acontecer.
5: Claro. Para a gente concluir esse tema, o que o senhor julga ser importante colocar para a comunidade sobre essa posição da Fiergs, esse debate que acontece sobre essa temática que justamente tem muita especulação e, como o senhor já destacou, né, o momento agora realmente fica um momento delicado, é um momento pré-eleitoral, aí tem muitos interesses também por trás disso na questão política. O que o senhor ainda considera ser importante colocar para a comunidade sobre a ótica da Fiergs?
18: Em primeiro lugar, eu acredito que o mais importante é colocar que a Fiergs não é contra o trabalhador, muito pelo contrário. Nós sabemos que as

0: Brasil há mais de 30 anos que ele cai em termos de produtividade em relação ao resto do mundo. Eu não estou falando de produtividade aqui dentro, eu estou falando de produtividade em relação ao resto do mundo. Hoje o Brasil ocupa a 100ª posição no ranking de 190 países, ou seja, nós estamos muito para trás em termos de produtividade. O Brasil é um dos únicos países que cobra imposto sobre o trabalho, sobre a mão de obra. A mão de obra no Brasil se torna cara por culpa do Estado. O Estado ele cobra para que a gente possa empregar. Então, o que nós estamos fazendo é uma defesa das empresas e dos empregos. Infelizmente, as pessoas não estão olhando para isso dessa forma e estão achando que a Fiergs, ou os empregadores, de um modo geral, não querem abrir mão do seu lucro. Isso não é verdade. Empresa nenhuma faz o seu preço. O preço é o preço que vem no mercado. O Brasil, nos últimos anos, aumentou exponencialmente a sua importação. E não é só de produtos de alta tecnologia. Produtos, que eu vou dizer assim brincando, cacareco, né? Esses produtos hoje entram no Brasil porque aqui a gente não consegue mais produzir nem produtos muito baratos, né? E isso vai piorar com essa redução da jornada. Claro. As empresas vão se tornar menos competitivas, menos capazes, e nós vamos sim perder vagas de emprego. A inflação vai acabar acontecendo em função disso, os preços vão aumentar. Então aquilo que deveria vir em benefício do trabalhador para que ele pudesse descansar mais, em algum momento esse próprio trabalhador vai ter que arranjar um outro emprego para compensar essa perda de salário que ele teve.
1: Claro.
0: É uma pena que as pessoas estejam vendo isso como uma batalha entre empregados e empregadores. Não é. Nós estamos do mesmo lado, só que o lado dos empregados ainda não enxergou isso.
1: Sim. Agora, diretor, exato. Diretor, com relação a tudo isso que a gente fala aqui, né? Tem essa discussão que ocorre no Brasil, mas também tem outros fatores. Que momento vive hoje a nossa indústria gaúcha, sabendo que nós temos um conflito no Oriente Médio, que tem impactos no mundo, e não é diferente aqui também. Ontem, inclusive, a notícia de uma empresa que acabou suspendendo contratos em Santa Rosa. Que momento temos da nossa indústria gaúcha com relação a tudo que vem acontecendo com esse debate no Congresso Nacional, com fatores externos, com situação também do agronegócio que tem dificuldades em razão de estiagem? Qual é o momento da nossa indústria gaúcha, hein, diretor?
0: O momento não é absolutamente de ser um momento favorável, né? Especialmente pelo que acontece dentro do Brasil. Há uma grande incerteza em relação ao futuro, após as eleições, o que vai acontecer. E claro que todo esse cenário externo ele impacta aqui dentro, mas principalmente pelo que nós estamos vendo agora, toda essa guerra tarifária que acontece a partir dos Estados Unidos, né? Nós estamos percebendo o seguinte: a China começa a buscar outros mercados e ela vem para cá com muita força. Ela vem para cá, ela traz o produto para cá com apoio estatal, e ao passo que a gente está aqui tentando fazer com que o nosso custo não aumente. E a China vem para cá com uma redução de custo. Então, quando a gente olha para esse cenário, a gente vê realmente que é muito difícil a gente conduzir uma indústria aqui dentro hoje do Brasil, porque os entraves são muito grandes. Parece que há uma certa há um certo pecado, né, em gerar emprego aqui, quando a gente vê as manifestações, os movimentos, seja do Ministério do Trabalho, seja do aperto de normas reguladoras que os outros países não têm na mesma escala. Então aqui o empresário, o industrial, ele parece que ele é sempre visto como um inimigo. Ao ponto que é a partir dele que se gera impostos para sustentar toda essa estrutura paquidérmica do Estado que nós temos hoje.
1: Ok. Guilherme Escozeiro Neto, ele é coordenador do Conselho de Relações do Trabalho da Fiergs, mas também é diretor do Sistema Fiergs. Obrigado pela atenção, diretor, pelas informações nesta manhã. Um bom trabalho.

0: trabalho e uma boa terça-feira.
1: Obrigado, estamos sempre à disposição aqui, uma ótima semana.
0: Ok, trouxe esse assunto aqui no programa também sobre essa posição, né, da FIES com relação a essa temática que envolve, né, o fim da escala 6x1, né, que tramita no Congresso Nacional e que tem essas manifestações também por parte da Federação. A gente volta na sequência com o nosso programa, com as últimas informações desta manhã de terça-feira.
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3: Falecimento. Com pesar, as irmãs franciscanas missionárias de Maria Auxiliadora comunicam o falecimento da irmã Gertrudes Terezinha Assunta Granzotto, de 91 anos, ocorrido ontem em Passo Fundo. Seu corpo está sendo velado no Memorial Vera Cruz, com missa de corpo presente hoje às 14 horas. Rezemos por seu descanso eterno. Deus a acolha em sua glória e a recompense por todo o bem realizado em sua vida, de modo especial na comunidade marauense.
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7: 9:53, agora faltando 7 minutos para as 9 da manhã. 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Agora 9:54, já com os assuntos finais desta manhã de terça-feira, Luíde, tem entre as informações que a unidade da empresa GCO de Santa Rosa iniciou a segunda-feira com um programa de suspensão temporária de contratos de trabalho e cerca de 300 funcionários serão atingidos. A medida foi aprovada por mais de 85% dos trabalhadores que participaram de uma assembleia realizada na semana passada, segundo o Sindicato dos Trabalhadores Metalúrgicos, sendo que a suspensão temporária dos contratos de trabalho e a paralisação parcial de produção pelos próximos meses. Conforme o sindicato, a medida foi adotada como alternativa para evitar demissões e preservar a mão de obra qualificada diante da retração do mercado de máquinas agrícolas. Durante o período, os trabalhadores ficarão sem atuar na fábrica, mas não terão redução salarial. Isso porque os funcionários vão receber o Bolsa Qualificação do governo federal, além de um complemento pago pela empresa, garantindo o valor integral do salário líquido. Benefícios como plano de saúde, vale alimentação e convênios também serão mantidos. Segundo o sindicato, não haverá impacto em direitos como férias e 13º. A previsão é de que a iniciativa dure por pelo menos 3 meses, mas o programa pode ser prorrogado por até 5 meses. Caso haja recuperação no mercado antes desse prazo, os trabalhadores poderão ser chamados de volta para a atividade. Então, lá em Santa Rosa, teve esse acordo, onde uma multinacional, então, suspende contratos de cerca de 300 funcionários e paralisa a produção. Tem a ver aí com o setor de máquinas agrícolas, que tem sérias dificuldades. 9h56. Qual a tua última informação, Leite?
8: Vamos só com o destaque final também. Pessoal, acessa aí o vangfm.com.br. É destaque por lá. Polícia Civil prende mulher e apreende drogas avaliadas em mais de R$300 mil. Também, Faculdade Cesurg abre inscrições para vestibular de inverno. Presidente do TRT RS cumpre agenda institucional em Marau. E nova lei define percentual mínimo de cacau nos chocolates. Os rótulos precisam seguir parâmetros de transparência a partir de agora. Então, tem um ano aí para o pessoal se readequar ou se readequar até com as embalagens. Quem não tem o valor mínimo de cacau no chocolate passa a ser tratado como achocolatado.
7: Mas tá caro também o chocolate, né, Luiz? Meu Deus.
8: Tá caro e fino.
7: Tá cada vez menor a embalagem e tá caro, né?
8: Você não viu as barras de chocolate antigamente eram mais grossas, né?
7: Sim,
8: agora estão fininhas.
7: Agora tem as 70 gramas. 70 gramas não tem nem. Meu Deus, né? E o valor não é pouca coisa, né?
8: Não,
7: 70, 90 gramas uma vez era muito maior, né? Tu comprava uma barra de chocolate e, meu Deus do céu, né? Dava para degustar bastante. Agora é um tira-gosto, né? E paga caro, inclusive.
8: Sem dúvida.
7: Fechou o programa de hoje?
8: Fechou, voltamos amanhã.
7: A partir das 8 horas, para você uma boa terça-feira. Fechamos o nosso programa com a temperatura aqui na área central da cidade, agora de 9 graus. Até amanhã, bom dia.

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8: Nesse último sábado, aconteceu o primeiro jogo da semifinal da Taça Farroupilha, região norte. Em Casca, o Cerca empatou em 0-0 com o Ibira Futsal. Enquanto em Tapejara, o Lagoa Esporte Clube venceu o Tapejara por 1-0. Agora, nesse próximo sábado, valendo vaga na grande final, se enfrentam em Ibiraiaras, Ibira contra Cerca. Quem vencer o jogo avança para a grande final. No caso de empate, a decisão vai para os pênaltis. Um dia antes, na sexta-feira, se enfrentam em Lagoa Vermelha, Lagoa Esporte Clube contra Tapejara Futsal. Um empate simples coloca o Lagoa na final.
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11: 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Alguém

0: 10:04 aqui na Vang, começando a comunidade nesta manhã de terça-feira, que teve frio mais intenso, mas aos poucos também vai subindo a temperatura. Agora de 9 graus aqui na área central da cidade. O dia teve 2 graus hoje, formação de geada, mas já estamos nos encaminhando aí para chegar aos 10. Mas e hoje já deve chegar a 18, 19 graus à tarde a temperatura. Então tem muito caminho ainda pela frente, mas subindo a temperatura nesta manhã de terça-feira. 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Começou aqui o nosso programa nesta rica manhã de terça-feira de sol em toda a nossa grande região. Não tem nuvens no céu, Guilherme de Abreu. Seja bem-vindo também aqui ao nosso programa nesta manhã. Bom dia.
1: Vamos lá, um bom dia para ti, Ronaldo. Bom dia especial para tu que nos acompanha agora na comunidade, né? Terça-feira, dia bonito, céu azul, né? Temperatura baixa, mas agradável, viu? Vai subir bem ainda durante o dia.
0: É, então vai ter aí temperatura que vai permitir tirar um casaco, pelo menos, Guilherme.
1: É, 9 graus já, mas deve chegar aos 20.
0: É. Vamos lá, começou o nosso programa que vai também destacando aqui os assuntos desta manhã e nesse dia 12 de maio, também destacando, Guilherme, os fatos da história. O que nós recordamos hoje nesse dia 12 de maio de 2026.
1: Hoje que marca Dia Mundial do Enfermeiro, também Dia do Engenheiro Militar. Nessa data era fundado o Estado de Israel e também era inaugurado em São Paulo o Autódromo de Interlagos em 1940.
0: É, eu tenho aqui também hoje, viu, Guilherme, um fato, né, que a gente lembra, que tenho várias, aliás, aqui, Dia Mundial do Coquetel hoje, Dia de Nossa Senhora de Fátima, Dia Nacional do Chefe de Cozinha, Dia da Fraternidade, Dia do Zootecnista. Hoje também lembramos o dia da abolição da escravatura no Brasil, né? Que aconteceu em 1888. Foi no dia 13 de maio de 1888, né? Quando a princesa Isabel assinou a chamada Lei Áurea com a abolição da escravatura. Foi um marco, né? Naquele momento. Também hoje tem o dia do automóvel, dia ainda nacional de conscientização e enfrentamento da fibromialgia. É um dos assuntos também destaca, além daqueles que você já trouxe aqui também. Hoje tem o dia da mulher na matemática, viu, Guilherme? É o que aponta também o calendário para essa data. 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
1: Passando, Ronaldo, por alguns destaques aqui dos principais portais do estado, funcionário da Prefeitura de Canela e advogada são alvos de operação por suspeita de causar prejuízo superior a R$1,4 milhão ao município, tá? Investigação aponta indícios de manipulação de procedimentos tributários. A ação da Polícia Civil foca em grupo apontado por lavar dinheiro obtido com roubo de cargas. Ainda 5 cidades do estado registram temperaturas negativas nessa terça-feira. E também Kleber Mendonça Filho é parado pela Polícia Federal em aeroporto ao retornar do México. São alguns dos destaques aí dos principais portais do estado.
0: É, e hoje o local mais frio do Brasil hoje, Guilherme, foi em Santa Catarina. Temperatura lá congelou uma camiseta, para ter uma ideia. Ela tava no varal, ela ficou congelada, ficou durinha.
1: Não tinha ninguém dentro, então?
0: Não, não tinha ninguém na camiseta, ela tava no varal, né? Mas foi em São Joaquim, uma das cidades mais frias e altas do país, em Santa Catarina, que teve a temperatura mais baixa do Brasil hoje. Segundo os dados do Instituto Nacional de Meteorologia, a temperatura lá marcou 4 graus e 6 décimos abaixo de zero. Isso por volta das 6 horas da manhã. É, além de São Joaquim, teve ainda Urupema com 4 graus e 3 décimos abaixo de zero, Urubici 3 graus e 4 décimos abaixo de zero, Ponte Alta do Norte 2 graus e 8 décimos abaixo de zero, Otacílio Costa 2 graus e 3 décimos também negativa, e Bocaina do Sul com 2 graus abaixo de zero. E aí tem uma imagem lá. A geada em Bom Jardim da Serra congelou camiseta no amanhecer, né? Mas essa, ela tava no varal, ficou durinha a camiseta, né? Em razão da geada lá em Santa Catarina. Aqui no estado, você até mencionou, né? Nós tivemos temperaturas negativas também aqui no estado, o frio que segue intenso, né? Com temperaturas negativas. Conforme medição da estação da empresa de pesquisa agropecuária e extensão rural de Santa Catarina, Epagre, em Vacaria, hoje lá a temperatura teria sido de 3 graus e 4 décimos abaixo de zero. Segundo dados do mesmo órgão, em Bom Jesus, a temperatura foi de 1 grau e 7 décimos abaixo de zero. Em Getúlio Vargas, aqui bem próximo da gente, 1 grau e 5 décimos abaixo de zero. Em Soledade, 7 décimos abaixo de zero. Flores da Cunha, 3 décimos abaixo de zero. Seriam os dias mais frios do ano até o momento, segundo a Epagre. Já conforme dados do Instituto Nacional de Meteorologia, a temperatura mais baixa foi constatada em Bom Jesus, lá com 1 grau e 3 décimos abaixo de zero. Em Vacaria, 1 grau negativo. Soledade, 6 décimos abaixo de zero. São José dos Ausentes e Casca, aqui próximo da gente, com 6 décimos positiva a temperatura. Esses são os dados de órgãos oficiais, né? Que nós tivemos, inclusive, aqui no estado. E o que esperar para amanhã, quarta-feira, Guilherme? Vamos contar o que pelo menos vem pela frente?
1: Vamos.
0: O padrão atmosférico muda pouco para quarta-feira. É o que prevê o clima-tempo. Aqui no estado segue sob influência do tempo estável, contudo de massa de ar frio que começa a perder intensidade. A próxima madrugada ainda permanece fria em grande parte do estado, principalmente na campanha e também na serra. O dia deve ter o predomínio do sol, com poucas nuvens, o que favorece também que a temperatura para amanhã fique mais agradável durante a tarde, principalmente no oeste, Missões e também região metropolitana. A chance de chuva permanece muito baixa em todas as regiões gaúchas. Às primeiras horas da manhã, ainda há possibilidade de geada, como pontos da serra, na campanha, no sul e pelo menos em várias áreas do estado. Então, para amanhã, ainda amanhecer deve ser de temperatura baixa, mas com amplitude térmica prevista para amanhã, aquecendo o dia pelo menos, viu, Guilherme?
1: É, aos pouquinhos vai, cada dia vai subindo um pouquinho mais, né? Até pro final de semana já tem alguma condição para chuva, né? Sábado, domingo, alguma coisa, mas é volume baixo, é pouca coisa que tá indicando por enquanto, né? Até lá pode mudar, pode não vir nada, pode vir mais, enfim, tem tempo para mudança ainda.
0: É, e o que para nós tem aqui, né? O clima-tempo ele consegue trazer aqui pelo menos 15 dias. Seria período de pouquíssima chuva e de temperaturas que permanecem em níveis muito baixos pela manhã, né, Guilherme? Sempre aí alguns dias mais baixo do que 5 graus, outros fica aí na casa dos 8, 9, 10 e depois durante o dia vai subindo, mas não tem muita perspectiva nos próximos dias, por exemplo, de passar a temperatura dos 20, né? Alguns dias chega a 20, outros nem chega a isso. Então, teremos aí esse período e que, se confirmar dessas previsões que tem aqui do clima-tempo, pelo menos até o dia 26 de maio, não teremos, por hora, grande previsão de um veranico de maio, tá? Possivelmente, se tiver veranico, pode ser que venha veranico no mês de junho, vai saber, né?
1: E nem tanto frio também, né?
0: É.
1: Porque as mínimas seriam essa semana mesmo, seria no caso ontem e hoje.
0: Exatamente, depois já muda bastante o cenário. Vamos voltar na sequência para trazer também o destaque aqui para o nosso quadro Vida Saudável, mas antes, Guilherme, tem informação importante daqueles que sempre estão com a gente na Unimóvel, né?
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0: A gente já volta com o programa também com os demais assuntos desta manhã. Confirma a hora agora 10:15 em Marau, temperatura de 9 graus.
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4: Olá a todos que nos acompanham na Rádio Vang. Terça-feira a gente tem o domínio de uma massa de ar seco, massa de ar polar, com um frio intenso, temperatura que pode ficar perto de zero e até mesmo negativa em Marau e com amplo risco de formação de geada. A tarde é ensolarada e com temperatura de 20 graus. Quarta-feira o frio perde força, a previsão é de mínimas na faixa de 2 a 4 graus e à tarde a máxima chegou aos 21. Quinta e sexta-feira com sol e nuvens, deve vamos ter um cenário aí de cerração de índices de umidade mais altos e com nebulosidade, temperatura na casa dos 4 a 6 graus e à tarde 20 graus na quinta-feira com 19 graus na sexta. Fim de semana, sobretudo domingo, tem a passagem de uma nova frente fria e volta a chover mais forte, mas em geral o período de instabilidade é curto e olhando o cenário aí dos próximos 15 dias, só essa chuva aparece aí nas projeções. Da Metso Meteorologia, Estel Cias.
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0: 10h23, a gente retoma aqui o nosso programa, Guilherme. Essa fazia tempo que eu não via mais, viu, Guilherme?
1: Essa Na Hora de Amar com Cleiton e Camargo.
0: Cleiton e Camargo.
1: Noite de terça-feira, com frio, comendo um sorvete seco, Ronaldo, meu Deus do céu.
0: Sorvete seco no inverno, Guilherme, meu Deus do céu, né? Se dissesse uma, fosse uma terça-feira à noite com fogão a lenha, com pinhão, não, né?
1: Aquele sequinho lá.
0: Não, o sequinho vai, tá bom. Tá bom, então vou confiar em ti. Vamos trazer aqui no programa o nosso destaque agora pro Vida Saudável, né? 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
0: O programa recebe aqui nesta manhã o coordenador do curso técnico em enfermagem da CESURG aqui de Marau, o Gilberto Luiz Bido, que inclusive é enfermeiro especializado em UTI e saúde pública, com ênfase também para os ESFs, que é a Estratégia de Saúde da Família. Ele vem aqui ao programa porque hoje é o Dia Internacional da Enfermagem e também iniciando a Semana da Enfermagem, que vai até o dia 20 de maio, também quando se lembra o Dia do Técnico em Enfermagem. Gilberto, seja bem-vindo aqui à Vang nesta manhã e cumprimento o senhor e também seus colegas pelo Dia do Enfermeiro hoje. Bom dia.
3: Bom dia a todos os ouvintes. Te agradeço aí pelos cumprimentos e aproveito também, né, para estender também os cumprimentos aos meus colegas, né, aos enfermeiros aí, né, pelo início da Semana da Enfermagem e pelo todo o trabalho que eles dedicam, na verdade, pela saúde da população, tanto na prevenção, quanto no tratamento, quanto na reabilitação dos pacientes.
0: Claro, Gilberto, por que a enfermagem na tua vida, hein?
3: Olha, a enfermagem é uma coisa que surgiu por acaso, tá? Porque desde criança eu sempre pensei em fazer medicina, né? Mas aí, quando eu fui prestar vestibular, na metade do ano, né, na UPF em Passo Fundo, não tinha medicina. E eu disse, vou fazer enfermagem, de repente eu aproveito algumas cadeiras, né? Uhum. E lá na frente, lá, eu faço vestibular para medicina. E comecei a me identificar com a enfermagem e dei prosseguimento e nunca mais fiz vestibular para medicina e estou aí até hoje, né? São décadas atuando, né? Atuei praticamente o tempo inteiro só em hospital e agora estou na coordenação do curso aí na Faculdade CESURG.
0: Claro. Hoje a data tem uma razão de ser, né? O porquê hoje é o Dia do Enfermeiro, justamente porque surgiu a primeira escola de enfermagem do mundo, né?
3: Exato, exato. A primeira escola foi em 1860, né? Na Inglaterra. E a data de hoje lembra muito, na verdade, a nossa pessoa, na verdade, que deu o início para a enfermagem, que é a Florence Nightingale, né? Uhum. Que nasceu em 1820 na Itália e foi, depois migrou para a Inglaterra e lá começou, na verdade, os trabalhos da enfermagem. Uhum. E depois disso, aqui no Brasil, aí nós tivemos a primeira escola também de enfermagem, foi a Ana Neri, no Rio de Janeiro, em 1923, perdão, e estamos aí, né? Estamos claro. Aí lembrando ela também, lembrando a data, porque a partir de hoje nós comemoramos também a Semana da Enfermagem.
0: Exato. Né? Mas Gilberto, quando se fala aqui em enfermagem, a gente talvez não se dá conta, né, da importância desse profissional. Quais são as atribuições, as competências de um enfermeiro?
3: O enfermeiro tem muitas competências, muitas atribuições, né? Entre as principais são as coordenações, são a gestão de serviços, né? A elaboração de protocolos, a implantação de rotinas, a realização de cuidados de maior complexidade, né? Tipo aspiração de pacientes, a realização de curativos de acesso central, né? Passagem de sonda nasogástrica, nasoentérica, sondagem vesical, né, o cateterismo vesical, né, entre tantos outros, né. E uma das atribuições também é a de ensino, porque nós estamos, na verdade, trabalhando, atuando nos nossos locais de trabalho, mas estamos coordenando uma equipe também ensinando, né, e nas escolas também, né, então na formação de futuros profissionais que irão cuidar da gente também, né?
0: Quando se fala na saúde, especialmente se fala muito, o serviço de saúde é um serviço humanizado. Quem realmente faz trabalho humanizado é o enfermeiro, porque ele lida sempre muito próximo do paciente, né?
3: Exato, né? A enfermagem, ela é a arte de cuidar, né? Tanto é que assim, a enfermagem está voltada ao cuidado. E nós passamos praticamente o tempo inteiro. Nós mudamos as equipes, mas a profissão profissional continua ali, né? Então, sai um, entra outro e assim vai. É 24 horas, 365 dias no ano, não tem sábado, não tem domingo, não tem feriado, não tem folga, uhum, né? Então, somos nós que passamos a maior parte do tempo, né, junto com o paciente, prestando assistência, e a gente, às vezes, em muitos momentos, a gente acaba até criando um vínculo, embora a gente diga assim, ó, por questões éticas, a gente não deve criar muito vínculo, mas não tem. Às vezes, tu acaba se apegando com alguns pacientes.
0: Tem relação humana aí, né?
3: Exatamente, tem uma relação humana, né? Então, não tem como a gente fugir disso.
0: Né? Tá trazendo esse assunto aqui, é interessante, porque justamente isso, às vezes, o desafio do profissional é não criar vínculos, né? Porque ele convive, né? O enfermeiro também convive, o técnico de enfermagem, com a situação de quem chega, recupera essa saúde e vai para casa, mas também quem chega e não volta mais para casa porque acaba falecendo no hospital, né? Então também tem essas questões, e se tiver esse apego, fica difícil para o profissional também sustentar o dia a dia dele, né?
3: Exato. Né? Ele precisa, na verdade, ser muito profissional mesmo, né? Porque tu tá todo dia ali, né? E dependendo da permanência do paciente também, tu acaba criando aquele vínculo, né? Tem pacientes, por exemplo, que entram no hospital e ficam uma semana, duas, três, um mês. Tem pacientes que ficam muito mais tempo. Então, tu acaba criando esse vínculo. Por quê? Porque às vezes tu pega pacientes também que às vezes a família também não tem muito interesse, parece que é meio que rejeitado, né? E fica aí para dentro e aí tu
0: acaba assumindo esse papel,
3: exatamente,
0: né?
3: Assumindo o cuidado. O cuidado que deve ser da família.
0: Claro. Gilberto, com relação à atividade do enfermeiro hoje, qual é a situação? Nós temos hoje profissionais disponíveis no mercado. Traz preocupação o cenário hoje também com a carência desse profissional? O que a gente vê de cenário hoje nessa área da enfermagem?
3: Eu diria o seguinte, tá? Eu não tenho assim muitos dados em mãos aí para repassar, mas o quantitativo de profissionais que estão disponíveis no mercado hoje, nesse momento, ainda acredito que ainda atenda. O que a gente percebe? Que tem um turnover muito alto nas instituições em decorrência de uma série de fatores. De repente, questões de organização das empresas, né, das instituições, escala de trabalho, a remuneração também, que não é uma coisa atrativa, né? Então isso dificulta. Isso não é só a questão do enfermeiro, é de todas as categorias profissionais da enfermagem, incluindo técnicos de enfermagem e auxiliares, né, e alguns remanescentes ainda atendentes que nós temos. Uhum. Inclusive, eu estava comentando contigo, e fora do ar, que nós temos ainda uma parteira também, né, inscrita no Conselho Regional de Enfermagem.
0: Está inscrita no Conselho ainda como parteira.
3: Está inscrita como parteira, né? Se está atuando, não sei, né? Mas a inscrição tá ativa. Né? Então, é uma questão que deve ser estudada, deve ser analisada, o porquê. O que a gente percebe também? Que a procura nas escolas também tem diminuído. Talvez questões também de investimentos, né, que é feito, né, pela formação, e depois você não tem esse retorno que você espera financeiramente.
0: A formação, o investimento é alto, mas porém para o ganho é muito abaixo disso.
3: Exatamente. E as escalas também, o que acontece? Compromete o sábado, compromete o domingo, compromete o feriado. Então, acaba limitando muitas pessoas, né? Acabam tendo que tirar muita coisa da vida pessoal para poder se dedicar.

0: ao trabalho. E nós, acredito que todos os enfermeiros, todos os profissionais, né, técnicos e auxiliares, né, assim como todo ser humano, nós temos que gostar da profissão, daquilo que a gente faz, né? Mas nós precisamos também ter um salário digno para a gente conseguir também ter uma qualidade de vida boa. E a remuneração hoje não é das melhores, viu?
1: Não é atrativo.
0: Não é tão atrativo.
1: Então, esse é um desafio. E é interessante trazer esse assunto, né, Gilberto? Porque nós temos um universo de uma população brasileira que vai envelhecer, por consequência, a busca por de saúde é maior, mas, entretanto, traz um pouco de preocupação. Quem é que vai nos cuidar no hospital depois, né?
0: É, exatamente. Assim, são dados do Conselho Regional de Enfermagem, né? Nós temos hoje em torno de 157, 160 mil profissionais no Rio Grande do Sul inscritos no Conselho.
1: Uhum.
0: Né? Desse quantitativo. Nós temos aí em torno de 65%, 70% dos profissionais com mais de 40 anos. Então, se a gente pegar, por exemplo, o tempo de formação, né? Normalmente o pessoal acaba ingressando no mercado de trabalho com 20 anos, né? 22 até uns 40, a gente tem um quantitativo muito pequeno.
1: Uhum.
0: E a população vai envelhecendo, os profissionais também vão envelhecendo e não está entrando gente aí para suprir essa demanda. É. Claro que a gente tem muita tecnologia também entrando em todas as áreas e na saúde. Sim. Não é diferente, mas nós vamos precisar de recursos humanos, com certeza.
1: Claro, então esses são alguns desafios num futuro bem próximo, inclusive.
0: Exato. Exato.
1: Se não é no presente já, né?
0: É, no caso, no presente. Começar a trabalhar agora, porque na frente a gente vai ter falta.
1: Claro. Com relação também ao mercado de trabalho, há muita necessidade hoje. E aí a atuação é não só em hospitais, é muito mais do que isso, né?
0: Exato, não é só em hospital. Hoje a gente tem áreas de atuação em diversos segmentos. Nós temos, por exemplo, na saúde pública, né, muitos profissionais sendo empregados. É, em empresas de medicina do trabalho, tem muitos profissionais ingressando. Uhum. Aí também, né? Os ambulatórios das empresas, tem muita empresa que tem ambulatórios, né? Nossa, assim, ó, cuidados de home care, hoje tem muito profissional também atendendo, né, pacientes a domicílio, e isso acaba tendo uma rentabilidade maior, sem contar que não fica preso naquele horário.
1: Uhum.
0: Né? Às vezes tu não consegue,
1: é mais flexível,
0: né? Mais, tem uma flexibilidade maior. E os profissionais acabam migrando para essas atividades. Então, sai daquele comprometimento, aquele compromisso direto com os hospitais, e isso dificulta para quem está lá dentro.
1: Uhum.
0: Né? Para o pessoal que está aí fazendo gestão. Né?
1: Claro. Isso é uma situação nossa do Brasil ou fora daqui também tem essas dificuldades? Hein?
0: O que, que a gente mais vê, assim, né? A gente mais nota isso a nível do Brasil.
1: Uhum.
0: Né? Não é uma coisa, por exemplo, só do Rio Grande do Sul, só regional aqui nossa, aqui do Maranhão.
1: Vocês são do país mesmo.
0: É do país, é. Passando por essa dificuldade.
1: Claro. Aqui em Maranhão nós temos escola de formação de profissionais, né?
0: É, nós temos a escola. Por exemplo, a CESURG nós formamos técnicos de enfermagem, mas profissionais de nível superior, aqui em Maranhão nós não temos.
1: Uhum.
0: Né?
1: Mas o técnico tem, que é um primeiro passo, digamos assim, né?
0: Exato. Né? Na faculdade CESURG não tem. Tem outras faculdades que tem aí, né? Mas eu não sei precisar se eles têm curso de graduação. Tá, nós temos um curso técnico, nós temos duas turmas agora em andamento, né, uma turma que vai entrar para o estágio no próximo semestre já, com 20 alunos, e temos uma que está ingressando agora com mais 18 alunos. E já formamos duas turmas também,
1: uhum.
0: Né, uma com 19 alunos e outra com 17. Então está se mantendo mais ou menos essa média.
1: Certamente na escola de formação do técnico em enfermagem, por exemplo, já tem quem faz contato, precisamos de profissionais aqui, né?
0: Exato. E assim, ó, Ronaldo, uma coisa também que chama a atenção é que os nossos alunos, praticamente, eles são de uma região aqui. Aqui de Maranhão a gente tem muito poucos profissionais procurando, né, o curso aqui da CESUEC. Eu não tenho conhecimento se estamos buscando formação fora de Maranhão, né, ou não.
1: Uhum.
0: Mas aqui de Maranhão a gente tem a procura muito baixa, né? Mas nós temos assim, ó, os nossos alunos são praticamente toda a nossa micro aqui, né? Nós temos alunos que vêm de Davi, nós temos alunos que vêm de Vanini, São Domingos do Sul, de Casca, Santo Antônio do Palmo, nós temos alunos de Nova Bassano, Nova Prata, Guaporé, Serafina, nós temos alunos de Arvorezinha, Itapuca, Nova
1: Prata, a região toda,
0: Camargo, exato, a região toda, Vila Maria. É, e aqui de Maranhão a gente tem um, dois alunos, né, por turma, e não passa muito disso.
1: Claro. Vai ter uma atividade para marcar também o dia da enfermagem, né?
0: Exato. Nós temos programado agora para o próximo sábado, na Praça Municipal aqui de Maranhão, né, um dia de prevenção, onde os alunos estarão ali prestando serviço, né, de forma gratuita à população, né, aferindo pressão arterial, fazendo os testes de glicemia capilar, né, os testes de diabetes, além disso passando também orientações sobre formas de prevenção, de tratamento, alimentação saudável também, de como prevenir essas complicações, né, que são doenças normalmente que vão aparecendo a curto ou longo prazo, perdão, a médio e longo prazo, não a curto prazo, né?
1: Claro.
0: A gente acha que não acontece nada com o paciente que é diabético, né? De imediato não, o paciente hipertenso é a mesma coisa, a gente que não acontece nada, a não ser que tenha aquelas crises hipertensivas, né, agudas. Então, a forma de prevenir é a melhor maneira, na verdade, de se tratar.
1: Claro. Gilberto, no setor de enfermagem, seja técnico ou enfermeiro, é uma atividade ainda que o perfil é muito feminino, ou não? Mudou isso?
0: Nós temos, assim, ó, um público praticamente, eu vou dizer assim, ó, é muito alto, tá? O feminino. Nós temos em torno de 87% dos profissionais são femininos, em torno de 13% são masculinos. É, e a gente não percebe também essa disparidade aumentar ao longo dos anos. Ela mais ou menos ela vem se mantendo, mas é praticamente exclusivamente feminino.
1: É uma atividade ainda que tem esse perfil muito feminino.
0: Bastante feminino.
1: É do cuidado, exato, né?
0: Isso. É. E aí uma das coisas também que vieram para ajudar, né, mas que acaba dificultando também a gestão, são os afastamentos das gestantes, né?
1: Uhum.
0: Das áreas insalubres. Então, por um lado, é uma coisa legal, boa, mas para as instituições, por exemplo, que trabalham com esse profissional feminino, na hora que precisam se afastar.
1: Né? Exato. Ok, Gilberto, foi bom te receber aqui para falar também nesse dia da enfermagem, especialmente para falar um pouco desse contexto todo, né? E certamente tem que ocorrer esse debate, né? Porque nós temos sim uma população envelhecendo que vai necessitar mais de serviços médicos e até mesmo de casas de apoio. Mas aí não temos essa mão de obra disponível, que é a do enfermeiro, do técnico de enfermagem. Então o debate precisa acontecer também para a gente assegurar, pelo menos, o atendimento à população, né?
0: É, exato. Esse, o envelhecimento populacional, ele traz algumas complicações a mais na prestação de serviço. Por quê? Porque o paciente geriátrico é um paciente que demanda de mais cuidados.
1: Sim.
0: Então, se a gente começar a disponibilizar o quantitativo de horas de enfermagem que é disponibilizado para um paciente geriátrico, é muito maior do que, de repente, um paciente adulto, né? É, assim como a criança. E o que a gente percebe também ao longo dos anos? Foi mudando muito o perfil do paciente dentro das instituições. É, quando me formei em 1990, aí, né, nesses anos aí, a gente via as enfermarias femininas lotadas, pediátricas, perdão. Hoje é o contrário. Hoje a gente tem muito mais paciente geriátrico dentro dos hospitais do que pediátricos.
1: Então,
0: a prevenção está funcionando.
1: Está funcionando.
0: E a gente vai envelhecendo, né? Vai aumentando esse estimativo de vida também. Consequentemente, a gente vai lá na frente precisar ter mais cuidados.
1: É. E aí vem aquela situação, né? Que a gente sempre ouviu muito falar, né? Que a própria Itália, né, que precisava lá de profissionais de saúde, mais enfermeiros. Esse assunto já se avizinha aqui no Brasil também, né?
0: É, exatamente, né? A Itália estava selecionando muitos profissionais, Estava abrindo, assim.
1: E é um assunto nosso hoje a ser discutido aqui.
0: É um assunto nosso. Daqui a pouquinho a gente começa a mandar profissionais para lá e começa a faltar aqui.
1: Uhum.
0: É, não sei que de repente daqui alguns anos aí a gente tem uma reviravolta aqui. É possível.
1: Sim.
0: É possível.
1: Ou despertar para a profissão, né?
0: Exatamente.
1: Mas aí vai precisar muito debate sobre esse assunto até para criar, né, situações mais atrativas para esse profissional que é muito exigido, inclusive, né, pela sua atividade do cuidado.
0: Perfeito.
1: Obrigado pela vinda aqui, parabéns mais uma vez pelo Dia do Enfermeiro hoje.
0: Tá, eu que agradeço a oportunidade e estou sempre à disposição, hein?
1: Ok, o Gilberto Luiz Bido, ele é enfermeiro especializado em UTI, também em saúde pública com ênfase em SF, além de coordenar o curso de técnico em enfermagem lá da Faculdade Cesur, que esteve aqui no nosso programa nesta manhã para falarmos sobre o Dia Internacional da Enfermagem no nosso Vida Saudável, para a Companhia da Vacina, também com destaque Guilherme Zanella, Fisioterapia e Palmilhas Ortopédicas, Manfrão Oftalmologia, Dr. Jefferson Cunha e ainda com Exatos Laboratórios.
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1: Agora 18 para as 11, a gente já retoma o programa também com os demais assuntos desta manhã de terça-feira de sol aqui na região, temperatura agora 10 graus.
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1: Agora 10h50, de volta aqui na Vang com o nosso Comunidade, faltando 10 para as 11, o nosso programa que vai com você até o meio-dia, temperatura de 10 graus, nós estamos com você com o Comunidade, no oferecimento desta hora tem 1001 restaurante, também com Atitudes e Educação, ainda com o supermercado Crespi, também Mercadão dos Óculos e com Lojas Becker. A gente retoma aqui o nosso programa nesta manhã com os assuntos também que ganham destaque, Guilherme, até para atualizar a nossa audiência sobre os principais assuntos desta manhã, além do frio, né, que atingiu o sul do Brasil, né?
2: Pois é, friozinho que tá pegando, mas já passou, digamos assim, né, a temperatura. Ronaldo, começamos o programa com 9, agora está marcando 12 graus.
1: Vai lá, Guilherme.
2: Isso, entre os destaques também, né, destaques locais inicialmente, Polícia Civil prende mulher e apreende drogas avaliadas em mais de 300 mil reais em Marau. Faculdade Cesurg abre inscrições para o vestibular de inverno 2026. Presidente do TRT-RS cumpre agenda institucional em Marau essa semana. Ainda, Cultura 24 Horas reuniu recorde de artistas e emociona público de Marau. E as ocorrências aí da Brigada Militar nas últimas 24 horas.
1: Outras também aqui no programa, o destaque agora para o nosso quadro Valores da Vida, que tem o oferecimento da Comercial Ferlin Loja do Jefferson. 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O destaque para o nosso quadro Valores da Vida. Destacando hoje aqui o nosso quadro que fala sobre a resposta da gratidão. E o nosso personagem se chama Jim, que nunca imaginou que as coisas acontecessem daquela forma. Enquanto trabalhava como salva-vidas, amava o que fazia. No dia de folga, andando pela praia, ele viu uma mulher em perigo, jogou-se na água e trouxe para a praia. Depois a carregou até o posto salva-vidas, onde uma ambulância a levou para o hospital. O nome dela, Vitória, que ficou muito agradecida e passou a visitá-lo de vez em quando no posto de trabalho. Quando sabia que ele estava trabalhando, mandava pizza e o jovem Jim retribuía com visitas e telefonemas. Os outros rapazes faziam gozação de sua amizade com aquela senhora. Ele não ligava. Durante anos, mantiveram a amizade e certo dia, retornando de uma viagem, Jim ligou para a casa dela. Quem atendeu foi uma jovem, que se identificou como Bárbara. Era a sobrinha. Contou-lhe que Vitória havia morrido, vítima de um derrame. A sobrinha viera de outra cidade para resolver alguns negócios da tia. Ela sabia de tudo a respeito dele porque sua tia lhe falou. O tempo passou. Uma noite, numa festa na praia, com amigos, Jim percebeu que as coisas estavam saindo do controle. Bebidas e drogas começaram a circular e ele decidiu ir embora. Logo depois, uma mulher que ele havia conhecido apenas algumas horas antes também saiu. Quando ela foi dada como desaparecida e seu vestido esfarrapado foi encontrado ao lado da estrada, ele foi acusado de assassinato. Parecia tudo um pesadelo. Ele mal a conhecia. Era acusado ou era uma acusação maluca. Mas a polícia precisava de um suspeito e ele era o suspeito. Um defensor público foi indicado para cuidar do seu caso, porque ele não tinha dinheiro. Foi preso e fiança estipulada, mas o valor era elevadíssimo. Jim achou que não teria mais saída. Então, um dia recebeu um telefonema. Era Bárbara. Formada em direito, ela ouviu o noticiário a respeito de sua prisão e perguntava se ele aceitara que ela defendesse de forma gratuita. Jim aceitou de pronto. Ela começou a se inteirar dos detalhes do caso. A única testemunha ocular que identificou Jim como o homem que saiu da festa com a mulher descreveu o casal como sendo da mesma altura. Alguma coisa estava muito errada. A suposta morta tinha 1,65 e Jim tinha quase 1,80. Graças a esse detalhe, ela conseguiu que a fiança fosse reduzida e Jim pôde ir para casa. Aquilo foi um presente para ele. Ela contratou um detetive que, depois de algum tempo, descobriu que a suposta vítima vivia num país vizinho. Ela decidira sair de casa e abandonar o marido para começar uma vida nova com outra pessoa. Depois de muita insistência, meses de trabalho, conseguiram que a mulher retornasse e mostrassem à polícia, provando que ela estava viva. Jim estava livre da acusação. Hoje ele vive com a sua mulher e 3 filhos, tem uma fazenda e dirige sua própria fábrica. Mas nunca vai esquecer daquela amizade especial com Vitória. Comenta ele: se aquela doce senhora não falasse de mim para sua sobrinha, como fez, é bem possível que eu estivesse apodrecendo na prisão pelo resto da minha vida. Devo minha vida àquela mulher. No entanto, Bárbara tem uma versão diferente. Ele merecia a minha ajuda. Ele salvou a vida de alguém que me conhecia, mesmo não estando em serviço naquela hora. Ele tinha, ou esse tipo de amor pela humanidade não fica sem recompensa. Faça o bem, sem nunca aguardar recompensa, mas guarde a certeza que os benefícios lhe chegarão de uma forma ou de alguma forma nesse mundo ou no outro. Isso porque toda a ação corresponde a uma reação. O bem somente gera o bem maior. É o destaque de hoje do nosso quadro Valores da Vida, a resposta da gratidão, nosso quadro que tem um oferecimento de Servini Teleentulho, também com diversas embalagens e ainda com a Comercial Felim, aqui em Marau. 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Nós seguimos aqui com o nosso programa e um contato com a Unimóvel tem a participação da Jenny Gazola. E aí, Jenny, bom dia.
0: Olá, muito bom dia, Ronaldo, Guilherme e toda a audiência do Comunidade. Eu me encontro aqui na Hora Única Implantes, estou na companhia do Rafael Mistura, o diretor clínico, né, aqui da clínica, e nós vamos bater um papo aqui, né, o nosso bate-papo semanal por aqui, e essa semana vamos conversar sobre os benefícios, né, da estética dental, até mesmo nas profissões das pessoas, no dia a dia, no trabalho, a credibilidade, né, que isso passa também. Bem-vindo, Rafael, bom dia.
3: Bom dia, Jenny, bom dia, Ronaldo, bom dia, Guilherme, bom dia a todos os ouvintes. Nessa terça-feira que já começou fria, né? Então estamos aí para mais uma conversa semanal. Os tratamentos estéticos, eles têm sido cada vez mais procurados, porque eu falo que, principalmente no pós-pandemia, as pessoas têm parado e se olhado bastante. Eu acredito que o fato de, na época, as pessoas terem ficado mais por casa, eles acabaram se olhando diferente, e hoje se entende que um sorriso bonito, ele não só traz esse bem-estar para as pessoas, mas eu digo sempre que, ao conversar com outras pessoas, uma questão de confiança para quem é empresário, para quem trabalha com vendas, para quem trabalha tendo que mostrar o seu sorriso, ser uma pessoa mais simpática, cativar as pessoas, ele tem um grande peso aí no dia a dia dessas pessoas. Então, o tratamento estético, ele, de várias formas, seja ele com lentes de contato dental, com facetas em porcelana, facetas de resina, não importa qual for, né? Mas os dentes bonitos, eles remetem para as outras pessoas que estão olhando sempre muitas coisas boas. Então, primeiro de tudo, uma felicidade, uma questão do autocuidado, uma questão de higiene, né? Uma questão de confiança que tu acabou mencionando no início da nossa conversa. Então, um sorriso bonito, ele representa muito. E para as pessoas, né, que estão à frente de negócios, com certeza é sempre muito importante, até por essas questões empresariais.
0: E aqui na Hora Única tem diversos serviços, né, voltados para cada pessoa, para cada assunto específico, né, para cada preocupação. Enfim, vocês trabalham individualmente aí com os pacientes.
3: Com certeza. Até agora acabou de sair uma paciente de avaliação que ela, o sonho dela era ter os dentes bonitos, né, se sentir bem. Eu falo que a mulher, a primeira coisa que ela faz ao levantar da cama é se olhar no espelho, né? E se ela se olha no espelho e ela dá aquele sorriso e ela vê aquele sorriso bonito, ela já começa o dia diferente, já se sente bem. Então, sim, aqui na clínica nós temos todos os tipos de tratamento, independente de qual for. A paciente acabou trazendo a mãe dela, que acabou finalizando o tratamento faz mais ou menos uns 40 dias. Ela fez uma prótese fixa e tá com um sorriso lindo, ela chegou aqui sorrindo. Então, dentes bonitos não é só por uma questão interna da pessoa, é por tudo que esse sorriso vai transmitir para as outras pessoas. E a gente consegue trabalhar de diversas formas, seja com implantes, seja com lentes de contato, seja com facetas, enfim. O que a gente puder fazer para melhorar o sorriso das pessoas, a gente está aqui à disposição. E a nossa clínica hoje, Gianni, vale lembrar que tem toda a tecnologia que existe no mercado odontológico mundial disponível aqui dentro. Desde tomografia 3D, raio-x panorâmico, scanner intraoral, nós temos 3 aparelhos de scanner. Temos um estúdio de fotografia profissional para fazer os planejamentos estéticos. Enfim, tudo que as pessoas precisam está aqui dentro da clínica e a gente usa e desfruta de toda essa tecnologia, porque assim a gente garante um resultado mais fiel, um resultado mais garantido e também conseguimos entregar um sorriso com muito mais agilidade.
0: Rafael, muito obrigada, estamos à disposição, um ótimo dia, uma boa semana também.
3: 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Marque uma consulta de avaliação, vem conversar comigo que eu estou aqui pronto para ajudar você a conquistar o sorriso que você merece.
0: Muito obrigada, Rafael Mistura, o diretor clínico da Hora Única Implantes, conversou conosco então nesta manhã de terça-feira. 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
1: Ok, Diene, agora 11:03, já estamos na segunda hora aqui do Comunidade, esta hora tem o restaurante Sense, também com a doutora Laura Roso, que é otorrinolaringologista, no oferecimento de supermercado Binda, Ad Pizzas, com a clínica de ortopedia Iotimará, o Hospital Cristo Redentor e Belestar Conte Hotel. A gente já retoma o programa com os demais assuntos desta manhã.
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11: Uma excelente terça, tá no ar o Patrulha do Consumidor. 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

0: 11:09, aqui na Vang tem o nosso Comunidade que vai seguindo com 12 graus aqui, uma hora de temperatura, programa que segue também na segunda hora e a segunda hora inicia com a participação e o comentário esportivo do Lancaster Forest, em nome de Lojas Teva, que tem a coleção Outono e Inverno Teva, para homens que valorizam a moda. Lancaster Forest, como vai, Lancaster? Bom dia.
1: Muito bom dia, Guilherme, aliás, o Ronaldo primeiro, muito bom dia, Guilherme. Muito bom dia, ouvintes da Bank. Ronaldo, segunda-feira que vem, acho que às 17 ou 18 horas, no Rio de Janeiro, vai ser convocada a seleção brasileira. E o que mais se pergunta, o que todo mundo quer saber e todo mundo opina, se o Neymar vai estar na lista ou não vai estar na lista. Eu já fui muito claro, sou defensor número um que Neymar esteja na lista. É um jogador diferenciado. Eu não sei se nós formos apontar os top 5 do futebol brasileiro, se o Neymar não aparece. Se não aparece, está por aí. E eu tenho lido, tenho acompanhado, tenho ouvido opiniões nas redes sociais, na rádio, na TV, e a grande maioria, não a totalidade, a grande maioria, principalmente daqueles cronistas mais lidos, mais ouvidos, mais importantes, jogadores, ex-jogadores, treinadores, a grande maioria, são favoráveis à convocação. Nós fizemos lá no sábado, lá no sítio do Finkler, no ponto e contraponto, com mais pessoas que estavam lá, e a maioria, tinha os que eram contra, a maioria eram favoráveis também à convocação do Neymar. E acho particularmente, que se nós vamos fazer uma enquete entre os ouvintes que estão agora ouvindo o comentário e que ouvem o meu comentário, se nós fôssemos fazer uma enquete, acho apenas uma percepção minha de que a maioria também queria o Neymar. Não adianta colocar ser isso, ser aquilo, não. O Neymar é o que está aí hoje. Ele está voltando, ele tem feito gols, fez gol no último domingo. Ele foi numa Copa, foi. Acho que amadureceu um pouco, tem problemas extra-campo de ser um popstar, sei lá, tem. Mas ninguém duvida da capacidade técnica do Neymar. Então, aqui, eu já estou dizendo, eu quero sim o Neymar na lista dos 26 na próxima segunda-feira. E sabe mais quem que eu quero, Ronaldo? E que não se tem uma certeza e que não aparece nas principais listas, que eu não seria surpresa se ele ficasse fora, de repente apareceu Neymar e não ele, ou pode acontecer de aparecer quem eu vou dizer agora e não o Neymar, mas eu queria sim também nesta lista um jogador chamado Pedro, centroavante do Flamengo. Além de ser um bom jogador, tecnicamente, é um jogador diferente daqueles que o técnico Ancelotti tem para ser centroavante do Brasil. Ele vinha de lesão, ele vinha de uma transição dentro do Flamengo e agora se firmou, inclusive fazendo gols maravilhosos. Fez uma bela partida contra o Grêmio no último domingo. E é um jogador que eu gostaria de ver também entre os 26. Então, tô torcendo aí, Neymar e Pedro, com certeza absoluta. O Amílcar Bortoluzzi está concordando comigo aqui, me mandando um WhatsApp, de que o Pedro tem que ser realmente convocado. Então, isso tudo, nós estamos aí, vamos falar mais durante a semana, porque só se fala isso, Rica Peroni, que é um das redes sociais, muita gente acompanha ele, segue ele, fala de futebol e outras coisas, eu gosto muito das opiniões dele, tá pedindo também hoje num Twitter que ele faz a convocação do jogador Neymar. Mas enfim, Vamos aguardar. Quem parece, eu ainda tenho minhas dúvidas. O jogador Abuzu, se não me falha a memória, tá para ser, não. Foi chamado para seleção, não é seleção principal, mas ele foi chamado pelo técnico da seleção principal de Gana. Ele tem a perspectiva de participar da Copa. E ele foi convocado para ser. E parece, são todas especulações ainda, que o Grêmio não vai liberar. Que o Grêmio tem duas partidas importantes, uma contra o Palestino pela Copa Sul-Americana e uma com o Santos pelo Campeonato Brasileiro, duas competições em que o Grêmio não pode pensar em perder, nem para o Santos e nem para o Palestino. Se perde lá para o Palestino, está fora da Sul-Americana, né? E aí se perde para o Santos, se enterra mais ainda na zona de rebaixamento do Campeonato Brasileiro. Então o Grêmio tá numa sinuca, essa é a verdade. Se libera e perde, bem criticado, mas como é que liberou? Se não libera, o jogador pode demonstrar má vontade porque quer ir para a Copa, quer ir para a Copa. Quem é o jogador que não gosta de ir numa Copa? E aí, de repente, o Grêmio não libera, porque não tem a obrigação de liberar, vamos deixar claro isso. Porque não é uma data FIFA. Na data FIFA, quando são convocados os jogadores, os países, as confederações, são obrigados a liberar se forem convocados. Esta não é uma data FIFA. É um amistoso que a seleção, do que é onde joga o Abuzu, vai fazer. E convocou ele pelo bom momento que ele está no Grêmio. É o grande destaque do Grêmio. Então o Grêmio está, e aqui não vai nenhuma coisa contra o Grêmio está numa sinuca. Se não libera, o Abuzu não gosta e daí de repente começa a aprontar. Se libera, o Grêmio vai mal nos dois jogos, mas por que que liberou? Então está aí para ser decidido agora nas próximas horas se o Abuzu vai ou não vai, se o Grêmio vai ou não vai liberar o jogador para participar. É uma quase sub-23 que foi chamado e o Abuzu foi chamado e pode sim com essa chamada ganhar oportunidade na seleção do seu país para disputar a Copa do Mundo. Pois não?
2: Não foi liberado, não.
1: Não, ele não foi liberado. O Grêmio parece que entregou, mas parece que o Abuzu, Guilherme, o Abuzu tá tentando os bastidores, né? Através do seu empresário, tentar reverter essa. O Grêmio já disse ontem que não tá liberado, que não vai. Mas aí começa o Abuzu, porque ele quer ir, né? A grande verdade é que ele quer ir jogar, porque é uma oportunidade de você disputar uma Copa do Mundo. E se ele realmente não vai, a oportunidade de disputar a Copa do Mundo é zero. Então, nos bastidores, o seu empresário e o próprio jogador estão pressionando a direção do Grêmio para que o Grêmio volte atrás na sua decisão já tomada e libere o jogador. Então, por isso que eu digo, né, Guilherme, que é uma situação muito complicada do Grêmio de repente pensar no jogador e daí esquece o clube. Vai lá que o Grêmio perde as duas partidas que tem pela frente. Vão cair de pau em cima da direção, né? Então é uma situação complicada. Mas a decisão do Grêmio já está tomada. O Grêmio não liberou o jogador. Para finalizar, Inter e Atlético, não é o Atlético Mineiro, Inter e Atlético de Minas Gerais. O Inter já venceu a primeira por 2-1, Copa do Brasil, Beira Rio. Ganhou lá. Eu não posso pensar, Ronaldo e Guilherme, mesmo sabendo que é o Internacional e que a gente não sabe o que acontece com o Internacional, a gente não sabe qual é o Internacional que vai jogar, aquele péssimo futebol que tem apresentado nos últimos jogos, mas eu não posso deixar de dizer, não tem outro resultado a não ser a classificação do Internacional, coisa que eu não vou vibrar muito, viu? Eu tenho a minha tese que tinha que cair fora da Copa do Brasil, porque se não cai agora, que eu acho que não cai, cai logo mais adiante quando pegar um time melhor que ele e até igual a ele. Essa é a minha tese. Minha tese é ficar preocupado com os 45 pontos no Campeonato Brasileiro. Mas acho que o Internacional passa e amanhã a gente fala sobre isso. Era isso por hoje, bom dia, voltamos amanhã.
0: Até amanhã, Alan Cancer, com o comentário esportivo, com Lojas Teva, coleção outono e inverno Teva para homens que valorizam a moda. Para fechar esse bloco, Guilherme, vamos trazer aqui a agenda para Conserve Condomínios e Serviços, que tem vaga para auxiliar de limpeza. 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Destaque para a agenda da semana.
2: Vamos lá na agenda. Sábado, dia 16, tem baile de lançamento da Ronda Fandangueira no CTG Felipe Portinho. E também no sábado, a partir das 7:30, tem baile da Prenda Jovem no CTG Sentinelas do Pago.
0: 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Destaque da agenda da semana. A gente já volta com o programa também na sequência com os demais assuntos desta manhã de terça-feira.
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0: Agora 11:27 aqui na Vang tem o nosso Comunidade que segue nesta manhã de terça-feira. Hoje é dia 12 de maio de 2026. Temperatura aqui na área central agora é de 13 graus. 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O programa está recebendo aqui nesta manhã o presidente da mini empresa Lumière, o Victor Valone Soares. Até para explicar para a audiência, né? Nós temos, por meio da Associação Comercial Industrial Serviços e Agropecuária, esse projeto chamado Mini Empresa, que tem parceria também com a Junior Achievement. E é um programa que visa, né, envolver estudantes do ensino médio, especialmente do segundo ano, que realizam a experiência, né, de empreender. E o Victor, que está aqui, representa uma das mini empresas, porque são duas, né? Foi retomado esse projeto no ano passado e esse ano aqui novamente está acontecendo. Presidente Victor, como vai? Bom dia.
1: Bom dia a todos os ouvintes. É um prazer estar aqui na Vang. E nós fazemos realmente parte desse projeto, que é um ótimo projeto que desenvolve esse empreendedorismo na vida dos jovens, que a gente sabe que é muito importante, né? Então, eu acho muito legal o que está acontecendo. E a nossa empresa é a Lumière, que desenvolve velas aromáticas.
0: Perfeito. Como é que foi a decisão de participar no teu caso, hein, Victor? Foi difícil para tomar a decisão ou não, hein?
1: Na verdade, não. Foi bem tranquilo, porque quando eles chegaram na nossa escola apresentando o projeto, eu sempre quis desenvolver uma empresa. Eu sempre tive esse espírito de empreendedor, então para mim foi bem tranquilo. Quando eles apresentaram, eu achei que o projeto seria uma ótima oportunidade para mim mostrar meus talentos, então foi muito fácil. Aí eu só mandei a inscrição, eles aceitaram e foi tudo tranquilo.
0: Claro. Bom, o grupo é grande para trabalhar, né?
1: Sim, com certeza, são 20 colegas
0: na nossa turma. De escolas as mais diversas, né, Vitor?
1: São todas as escolas de Marau que estão participando, na verdade, tanto Iesta quanto Anchieta. E o Taborim também fazem parte, eu sou do Cristo Rei. Uhum. E as turmas se encontram no Taborim e a outra se encontra no Cristo Rei.
0: São encontros semanais.
1: São encontros semanais, toda segunda-feira, das 6:30 às 9:30.
0: É. Como é que foi? Porque vocês já tiveram vários encontros, né?
1: Sim.
0: Porque agora já vai se encaminhando para aquela fase final. Como é que foi a experiência inicial, né? Porque teve a formação de diretoria, de te eleger o presidente, inclusive, né? Como é que foi todo esse processo de construção da minha empresa, hein?
1: Quando a gente chegou, a gente se estranhou um pouco, porque ninguém se conhecia direito. Então, foi um processo um pouco lento. No começo parecia que não ia dar certo. A gente pensou que a gente não fosse conseguir achar um produto nenhum, porque surgiram várias ideias e nenhuma parecia boa. Mas com o passar das aulas, a ajuda dos achievers, a gente começou a desenvolver esse projeto e fazer com que ele andasse para frente. Deixou de ficar estagnado. E foi muito legal. E
0: foi tão legal que vocês tinham 13 ideias, foi a votação.
1: Sim,
0: né?
1: Isso, a votação.
0: Foi a votação e você me contava aqui, Victor, de que foi a votação, escolheram o produto e depois veio uma outra ideia e mudou tudo. Como é que foi isso?
1: A gente tinha três ideias, mais ou menos, e a gente tinha que fazer a votação, e no, na outra segunda-feira, no caso, na outra semana, a gente teria que trazer uma... um protótipo desse projeto, desse produto. E a gente trouxe os protótipos que a gente tinha escolhido, achado os melhores, e quando chegou na hora, a gente achou que todos ficaram ruins. E daí a gente ficou se olhando e tudo mais. Só que uma das nossas
0: fazer
1: colegas...
0: Fazer o que agora, né?
1: Pois é, então. Uma das nossas colegas, a Bruna, ela trouxe a ideia de velas aromáticas. E ela explicou pra gente como que funcionava pra fazer, que não era tão difícil, que não era tão caro, que daria um bom retorno. E a gente achou muito boa a ideia. E daí a gente levou pra frente e acabou que ficou realmente...
0: Acabou mudando totalmente.
1: É,
0: né? O bacana foi isso, que o grupo também aceitou a mudança, né? Porque às vezes tem essas resistências. Não, foi interessante por essa questão de tudo.

0: Isso aconteceu, logo o pessoal se adaptou à mudança, né?
1: Isso.
0: Porque tem um trabalho de equipe também, né?
1: Com certeza, o trabalho de equipe é desafiador porque exige comprometimento de ambas as partes. Só que quando todo mundo se dedica, como está acontecendo na nossa empresa, uhum, acaba que anda para frente, é uma boa experiência claro, para todos.
0: Victor, como é que é ser presidente aí?
1: É muita responsabilidade, né? Tem que ter muito comprometimento com o projeto. Só que quando você se compromete, quando você se entrega, se joga de cabeça, as coisas andam, as coisas uhum, acontecem. Eu acho que é uma ótima oportunidade para mim mostrar meus talentos e divulgar meu conhecimento.
0: Claro. Victor, quantos encontros já foram? 6, 7
1: encontros? Já foram 7.
0: Ao todo são 13, né?
1: São 13.
0: São 13. Certamente, não só você, mas também os teus colegas, teve muita mudança na chegada até esse momento, né? Uhum. Muita coisa aconteceu, ou seja, teve também evolução por parte de vocês, sim, né? Na compreensão de como funciona, uhum, né?
1: Eu acho que quando todo mundo começou a entender como realmente o projeto funcionava, como as dinâmicas aconteciam, o projeto começou a andar de verdade. Uhum. No começo, como eu falei, tava tudo meio travado. Ninguém sabia o que fazer, a gente não sabia exatamente o que a gente ia fazer lá.
0: Tinha que se organizar.
1: Exatamente, tinha que se organizar. Então, quando a gente começou a produção, que foi na aula passada, que a gente começou a ver que o produto tava dando certo, eu acho que todo mundo teve mais um ânimo para continuar indo, sabe? Uhum. Porque até as aulas teóricas, no caso, todo mundo tava meio desanimado, ninguém queria ir direito. Só que daí, quando começou a produção, todo mundo começou a animar de volta. Parecia que, tipo, a gente tava começando de novo.
0: A teoria foi um pouco cansativa, mas a prática...
1: Mas pessoal, a prática foi. Simplesmente foi acontecendo, foi bem legal pra todos.
0: O que tá acontecendo? Tá acontecendo agora a produção, depois isso, vem o processo de venda.
1: Aham. Uhum. A gente tá produzindo agora... Ontem a gente produziu 100 velas, a 100 de lavanda, e a venda vai ser, se eu não me engano, vai ser na praça no dia 13 de junho.
0: 13 de junho. Tu falas aqui em velas aromáticas, só uhum, um aroma
1: não,
0: ou mais?
1: São dois aromas.
0: Dois aromas.
1: O de lavanda, que é básico, todo mundo já conhece, uhum, todo mundo deve ter uma vela de lavanda em casa. E o outro,
0: se não tiver, vai ter agora.
1: Exatamente,
0: né?
1: Vamos comprar. E agora a gente vai ter, a gente fez o aroma de chocolate, que é um aroma diferente, não se vê muito no mercado, mas é exatamente isso que a gente queria. A gente queria uma inovação nesse mercado.
0: Claro. Então agora é um processo de produção, depois tem todo aquele processo também para repassar para o uhum, consumidor, né?
1: Isso.
0: Tem essa fase também de venda, de comercialização. Uhum. Né? Perfeito. Criaram rede social, como é que fazem?
1: A nossa rede social é oficial.dumieri. Lá a gente divulga o nosso marketing, está fazendo um trabalho excelente, a diretora Bruna.
0: Tem o marketing também, né?
1: Sim, tem a diretora de marketing, que é a Bruna, está fazendo um trabalho excelente, está divulgando certinho. E o nosso principal. A nossa principal divulgação está sendo no Instagram atualmente. Uhum. Mas a gente também divulga no boca a boca ali e tudo mais.
0: Claro. Victor, tu lembras dos teus colegas da diretoria que tu querias falar o nome deles? Pode contar aqui para nós.
1: A nossa diretora de marketing é a Bruna. O nosso diretor de RH é a Heloísa. O nosso diretor financeiro, que cuida ali da parte, né, financeira, das ações vendidas, é o Pietro. E o nosso diretor de produção é o João Vitor Coragem.
0: E o presidente é o Victor,
1: o presidente,
0: né? Tem essa função aí de coordenar todo mundo,
1: isso,
0: né?
1: Uhum.
0: Isso é bacana. Victor, que bom que tu veio aqui para contar pra gente sobre esse projeto e principalmente dizendo que tá sendo uma boa experiência, né? Certamente o que tu contas aqui, logo logo aí à frente teremos novamente o projeto. Então, para quem tá chegando lá, que olhe com carinho para essa oportunidade, né?
1: Com certeza, é um projeto que vai abrir portas, muitas portas no futuro. Você vai chegar na sua vida adulta já tendo uma experiência legal com empreendedorismo e tudo mais. Um ótimo conhecimento. Então, eu acho que todo mundo que tá para fazer, são anos anteriores aos nossos, no futuro, pensem em fazer, porque é uma ótima experiência, eles não vão se arrepender, é muito legal esse projeto, de verdade.
0: Você até me contava aqui na chegada também, a gente conversava um pouquinho aqui, você até dizia, né, Victor, de que por muitas vezes... Até existem algumas razões para desistir, né? Mas sim, o bacana é insistir, é continuar, né?
1: Porque são muitas dificuldades que aparecem pelo caminho. Dificuldades de comprar os produtos, de achar o melhor produto para fazer, para uhum, produzir. Mas quando você consegue passar por todas essas dificuldades e começa a produção e começa a ver que tu vai começar a vender de verdade, para fazer dinheiro, vai circular dinheiro de verdade, eu acho que essa é a melhor parte, que todo mundo começa a se animar.
0: Ou seja, esse é um grande filtro,
1: exatamente,
0: né? Quem permanece que tá afim, né?
1: Isso.
0: É bacana isso. Victor, obrigado pela vinda aqui no programa, parabéns pela iniciativa e sucesso aí nas vendas logo aí no mês que vem, né? As vendas dessas velas aromáticas.
1: Eu que agradeço, muito obrigado a Vang pela oportunidade de estar divulgando a nossa empresa aqui. Eu também queria mandar um abraço para minha família e dizer que agradeço muito a todos os meus companheiros de equipe, que juntos a gente vai conseguir ser campeão desse projeto.
0: Tem uma competição também,
1: isso,
0: né?
1: Isso, a outra empresa.
0: A outra empresa, são duas empresas. Uhum. A gente vai receber a outra empresa amanhã aqui no programa, né? Mas então, sucesso aí também nessa competição.
1: Muito obrigado.
0: Esse é o Victor Valone Soares, ele preside então a mini empresa Lumière, que esteve aqui também para contar pra gente sobre essa iniciativa. Agora 11:37, na sequência tem mais comunidade, também destacando aqui ainda depois do intervalo, a gente vai trazer as informações do mercado agrícola, mas também sobre a economia. Como é que estão os números para hoje do dólar, do euro e ainda da Ibovespa?
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0: 11:45, agora 15, faltando para meio-dia, Guilherme. Seguindo com o nosso programa, que tem sol intenso por aqui, né? O sol que marca a presença e a temperatura vai aos 14 graus, né, Guilherme? Subiu bastante já hoje, né?
1: É, e tem tempo ainda para subir mais, viu? Deve se concretizar aquela previsão dos 20.
0: É, pelo menos 18, 20 para hoje tá programado. Então a tarde tende a ser bem melhor, né, com relação à temperatura. Destacando também nesta manhã os principais números do mercado agrícola. Tem para hoje o soja negociado a R$112 a saca, milho R$57 e o trigo R$64. Já no mercado econômico, a Ibovespa opera em queda de 1,19%. O euro, 5,75, com queda de 0,13%. E o dólar está em alta. O dólar agora 4,90, alta de 0,25%. São indicadores econômicos e também tem o destaque para o mercado agrícola, agora 14 por meio-dia, Guilherme.
1: Deixa eu fazer o registro na sequência. Na verdade, tem o quadro aniversariantes, né? Mas vamos começar um pouco mais cedo hoje, porque hoje é aniversário do tenente José Negri. Né?
0: Ah, 104. 104 anos hoje.
1: 104 né? anos.
0: Lá ele de Camargo, né?
1: Isso, ele que participou da Segunda Guerra Mundial.
0: É.
1: Né? Que loucura falar isso, né? Alguém que participou da guerra tá entre nós ainda.
0: Tá entre nós, né? Hoje, então, o seu José Negri lá de Camargo, né, Guilherme?
1: Isso.
0: 104 anos hoje.
1: Se não me engano, a festa já até saiu, viu? Nos últimos dias
0: é
1: ali.
0: Mesmo, é. É.
1: Mas tá aniversariando hoje, 104 anos.
0: Que privilégio, hein, Guilherme?
1: Meu Deus do céu. É.
0: Para quem não sabe da história, né? O seu José Negri, ele foi para a Segunda Guerra Mundial. Ele serviu o exército naquela ocasião, né, Guilherme? Não teve nem tempo para voltar para casa para se despedir do pai e da mãe, né?
1: Não,
0: simplesmente embarcou no navio e se foi para a Europa, né? Onde também recebeu treinamento para a Segunda Guerra Mundial. E depois acabou, então, voltando para casa e contando para a família depois que tinha ido para a guerra, né? Que coisa, isso aconteceu lá nos meados da Segunda Guerra Mundial, é que ela foi concluída em 1945, né, Guilherme?
1: Isso começou em 39 e foi até 45.
0: Aliás, foi na semana passada que nós tivemos o marco, né, que tem o Dia da Vitória. Deixa eu até encontrar agora aqui que tem um calendário para isso, que foi aonde de fato encerrou a guerra em 1945, né? A Segunda Guerra Mundial. Falar de guerra nunca é interessante, mas nós tivemos sim isso na história, né? A Segunda Guerra Mundial que teve aí toda uma situação, né? De muitas mortes, de torturas, foi no dia 8 de maio de 1945, né? Que foi anunciada então o encerramento da Segunda Guerra Mundial, que teve duração de 6 anos, começou em 1939. E aí, teve aí no dia 8 de maio.

0: inclusive tem o chamado Dia da Vitória, quando teve a rendição das forças alemãs, né? E aí encerrado esse conflito, que nós temos, né, um ex-combatente que é de Camargo atualmente, né? Que é o seu José Ney, que hoje completa 104 anos.
1: O Brasil que teve, enviou para a guerra, no caso, né, 25 mil combatentes.
0: Isso.
1: 25 mil, estima-se hoje, tá? É um dado de março.
0: Deste ano.
1: Estima-se que apenas 27 veteranos estão vivos.
0: Do total de 25 mil.
1: Do total de 25 mil.
0: Apenas 27, então, estão vivos. E entre eles temos um bem próximo da gente.
1: Isso,
0: aqui.
1: Isso, até maio do ano passado, se falava em 43. E aí a última informação que eu achei aqui, de março desse ano, 27.
0: De 43 para 27. Então tínhamos aí o falecimento de 16.
1: É.
0: É isso?
1: É que são dois portais diferentes, tá?
0: Dois portais.
1: Um do ano passado ali e o mais atualizado agora.
0: Uhum.
1: Mas é o número 27 só. De 25 mil.
0: É.
1: E um deles tá aqui.
0: Tá bem próximo da gente. Lá está em Camargo. Aliás, Camargo tá aniversário hoje, né, Guilherme?
1: Isso.
0: 38 anos de Camargo hoje.
1: Isso, feriado lá pro Camargo.
0: E celebra aniversário, né, do ex-combatente, né? O seu José Negri, que é um camarguense.
1: Isso aí, comemoram juntos aniversário.
0: Camargo, 38 anos, e o seu José Negri, 104. Que privilégio, né? Pra família, pro Negri também, né? O seu Negri, 104 anos, Guilherme. Meu Deus, quem me dera.
1: Tu imagina quando eles foram, né?
0: Nossa.
1: Porque não se tinha informação nenhuma praticamente, né? Eles mal sabiam o que estava acontecendo, né? O que iam fazer lá, qual que seria a função, qual local exato que iriam estar, né? Enfim.
0: O que iam encontrar de terreno para.
1: O que encontrar, né?
0: Que solo seria, clima.
1: Às vezes é melhor nem saber, né? O que tu vai encarar pela frente, né? Do que saber. Mas é ter o ponto e contraponto de tudo, né? Então, eram outros tempos, né?
0: É, com certeza. Mas certamente não faltou receio, não faltou, né?
1: É.
0: Não faltou saudade, né? Meu Deus. 11:50, destacando também, Guilherme, você já falou então do aniversariante, vamos trazer logo aqui os demais aniversariantes de hoje, né? A gente trouxe aqui homenagem, diga.
1: Até pra valorizar aqui, eu tô com a lista aberta aqui, na verdade, a lista daquele portal do ano passado ainda, que falava em 43.
0: Tá.
1: Vivos aqui no Rio Grande do Sul teria 1, 2, 3, 4 aqui no estado. Elmo Diniz, Oldinote Viladino, João da Silva Augustinho e José Negri.
0: Isso é referente ao ano passado, né?
1: Isso. Mas se eu não me engano, um aqui do estado faleceu faz poucas semanas.
0: Creio que sim.
1: Faz bem pouco tempo.
0: É. Mas de qualquer forma, de 25 mil, né? Ainda poucos estão entre nós, né?
1: Isso.
0: Todos
1: aí.
0: Eles certamente acima dos 100 anos, né?
1: Sim.
0: É porque justamente já faz, imagina se em 45 terminou a guerra, já são 81 anos de fim de guerra. E esse pessoal aí, todos eles tinham aí 18, 20 anos, né?
1: É.
0: Então todos eles, né? Já passaram e passaram bem dos 100 anos. 11:51. 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E o destaque para quem hoje está aniversariando nesse dia 12 de maio de 2026.
1: Vamos lá, parabéns para Ingrid Zanella de César, a Giovanni Caglione, Mariane Siqueira Bordin, também a Cleuci Alieve Girardi, Elton Lusa, Brian Ávila, Jaqueline Prestes, Luana Fiorentin, Adilvani Caglione, Caroline Berta e Franci Marcon.
0: Parabéns hoje pro Sadi Fernando, Adriana Bonissoni Marcon, também parabéns pro Matheus Maidana, Karen Klein Ribas, Adilvani Caglione, Joel Caselani Gaio, também parabéns pro Ricardo Vedana, ainda a Suelen Paza também está aniversariando hoje, a nossa homenagem ainda para Ingrid Zanella de César, pro Marcelo Chaves também, que recebe aqui a nossa homenagem especial do Comunidade. A todos e a todas, nossa homenagem especial, né? Homenagem aqui do Comunidade, que sempre tenham muita saúde e, claro, vida longa, né? Para todo mundo. Se você não foi lembrado aqui, não foi mencionado, também receba aqui a nossa homenagem especial de aniversário desse dia 12 de maio. 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Guilherme, para encaminhar aqui o encerramento do programa, os últimos registros desta manhã, faltando agora 5 para o meio-dia, Guilherme.
1: Deixa eu mandar um abraço aqui para os parceiros da Unimóvel, né, que nos acompanharam também na manhã de hoje. 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
0: Fechando aqui o nosso programa, que vai voltar amanhã, quarta-feira, a partir das 10 da manhã. Guilherme, na sequência, tá no teu comando aí.
1: O Arquivo da Bank.
0: Bom programa.
1: Para todos nós.
0: Até amanhã. Tchau.
1: Tchau.
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4: Opa, vamos lá, agora é comigo, 11:59, virada pro meio-dia agora, exatamente meio-dia, que estamos com o nosso arquivo da Vang, até uma hora, comigo, Guilherme de Abreu, te fazendo companhia até uma hora, trazendo bastante música boa, anos 60, 70, 80, 90, anos 2000, anos 10, anos 20, muita música de qualidade, passando aqui pelo canal 93.7 FM. 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Pede tua música, manda teu recado, 3342-1522.

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13: Olá a todos que nos acompanham na Rádio Vang. Terça-feira que tem o domínio de uma massa de ar seco, massa de ar polar, com um frio intenso, temperatura que pode ficar perto de zero e até mesmo negativa em Marau e com amplo risco de formação de geada. A tarde é ensolarada e com temperatura de 20 graus. Quarta-feira o frio perde força, previsão é de mínimas na faixa de 2 a 4 graus e à tarde a máxima chega aos 21. Quinta e sexta-feira com sol e nuvens, devemos ter um cenário aí de cerração de índices de umidade mais altos e com nebulosidade, temperatura na casa dos 4 a 6 graus e à tarde 20 graus na quinta-feira com 19 graus na sexta. Fim de semana, sobretudo domingo, tem a passagem de uma nova frente fria e volta a chover mais forte, mas em geral o período de instabilidade é curto e olhando o cenário aí dos próximos 15 dias, só essa chuva aparece aí nas projeções. Da Metso Meteorologia, Estel Cias.
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19: Vamos lá, meio-dia e 25, dando sequência ao nosso arquivo musical, o nosso arquivo da Vang, passando aqui pelo portal mais acessado de Marau, vangfm.com.br. Faculdade CESURG abre inscrições para o vestibular de inverno 2026. Polícia Civil prende mulher e apreende drogas avaliadas em mais de R$300 mil em Marau. Também Cultura 24 Horas reuniu artistas e emocionou o público de Marau, evento que aconteceu semana passada, viu? E ainda é destaque, 13 pessoas são presas em operação que investiga furtos de caminhonetes na região. Destaques aqui do vangfm.com.br. 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
2: Nesse último sábado aconteceu o primeiro jogo da semifinal da Taça Farroupilha Região Norte. Em Casca, o Cerca empatou em 0-0 com o Ibira Futsal, enquanto em Tapejara, o Lagoa Esporte Clube venceu o Tapejara por 1-0. Agora, nesse próximo sábado, valendo vaga na grande final, se enfrentam em Ibiraiaras, Ibira contra Cerca. Quem vencer o jogo avança para a grande final. No caso de empate, a decisão vai para os pênaltis. Um dia antes, na sexta-feira, se enfrentam em Lagoa Vermelha, Lagoa Esporte Clube contra Tapejara Futsal. Um empate simples coloca o Lagoa na final.
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2: Vamos lá, terça-feira, 12 de maio, já no bloco final, faltando 20 minutinhos já, faltando 20 para uma, já quase finalizando o nosso arquivo da Vang. Eu vou dar um pulo agora, trazer os destaques, na verdade, aqui do nosso, dos portais aqui do estado, alguns dos principais, pelo menos. Teve essa, viu? Funcionária da Prefeitura de Canela e advogada são alvos de operação por suspeita de causar prejuízos superior a 1,4 milhão de reais ao município lá na Serra Gaúcha. Investigação aponta indícios de manipulação de procedimentos tributários. Ainda a ação da Polícia Civil foca em grupo apontado por lavar dinheiro obtido com roubo de cargas. Polícia Penal do Estado abre edital do concurso, de concurso com salários de até R$ 9.700. E jogador do Grêmio, o Everton, o goleiro, está na pré-lista da seleção brasileira para a Copa do Mundo. E hoje à noite tem Copa do Brasil, Inter e Atlético de Minas, jogo pela Copa do Brasil. 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

Fechou então, meio-dia 52, 8, faltando para uma. Temperatura para fechar o programa. A temperatura subiu bastante, né? 2 graus no comecinho da manhã. E agora o termômetro marca 16, com o sol já brilhando forte, né? Desde as primeiras horas também desta terça-feira. 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Fica na Vang, que na sequência tem espaço livre. Ótima tarde para você, até a próxima, tchau!

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0: Agora uma hora aqui na Vang tem espaço livre que começa a partir de agora e vai com você até as duas. Programa que está iniciando aqui na Vang nessa tarde de terça-feira com temperatura de 16 graus aqui na área central da cidade. Também estamos ao vivo lá no canal do YouTube. Você acessa lá o nosso canal e se inscreve e também já ativa a notificação para que você possa também ser lembrado quando está começando o nosso espaço livre. Inclusive, o programa fica disponível também para você acompanhar no momento que você tiver, né, o tempo para acompanhar novamente o nosso espaço livre, que você pode ver na sua Smart TV, no seu smartphone ou também no seu computador, ou através do rádio, aplicativo e também site, são os canais para você acessar o nosso espaço livre. 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O nosso espaço livre desta terça-feira está recebendo hoje aqui o médico ortopedista e traumatologista, que é especialista em cirurgia da mão e também do punho, Lucas Martins, o nosso convidado hoje aqui no programa, para falarmos também sobre, sim, a sua atividade profissional e especialmente para falarmos sobre essa questão do punho também, da mão, né? Essa parte do corpo tão especial que a gente às vezes não se dá tanta conta assim. E, claro, outras curiosidades também que envolvem esta área da ortopedia e traumatologia. Doutor Lucas, seja bem-vindo aqui ao nosso programa. Boa tarde.
1: Boa tarde, Ronaldo. Obrigado mais uma vez por estar aqui, conversar, falar um pouco sobre a minha especialidade, tirar algumas dúvidas, algumas curiosidades. Então, eu fico à disposição aí pra gente conversar e desenvolver um bate-papo aí nas coisas que mais interessam.
0: Aliás, doutor Lucas, o senhor que mora aqui em Marau, o senhor não é um marauense ou é marauense?
1: Eu sou marauense de coração.
0: De coração.
1: Tenho dois filhos marauenses. Né?
0: Então, já é marauense?
1: Né? Já. Não, eu sou natural de Santiago, fica região centro-oeste do estado. E acabei vindo para cá 13 anos, mais ou menos, né? No princípio ali da fundação do Mote. Então, fazia faculdade, depois especialização em Passo Fundo ali, e quando o grupo começou a se formar ali, eu comecei a vir mais a Marau e todo mundo se apaixona pela cidade, né? Marau é uma cidade diferenciada e gosto muito de estar aqui, sou muito feliz aqui. Minha esposa conheci aqui, meus filhos são daqui, então aqui é a minha casa.
0: E o senhor que obteve justamente isso, né? A medicina, a ortopedia, a traumatologia, mas aí olhou para uma parte do corpo muito interessante, que é o punho e a mão, né?
1: Isto. Isso aí foi algo meio natural, Ronaldo, para mim, assim. Então, conforme fui fazendo a especialidade, as coisas foram surgindo aos poucos, assim. Então, não foi uma decisão pré-determinada minha, né? Então, Durante a faculdade, eu primeiro optei pela ortopedia. A ortopedia foi o que me chamou bastante atenção ali, o que eu gostava mais, gostava de participar das cirurgias, era a área que mais me chamou atenção. E quando eu entrei na ortopedia, eu não tinha definição clara do que ia fazer, e foi também durante o curso, quando desenvolvendo a ortopedia, que eu me apaixonei pela cirurgia da mão. Então foi aos poucos, uma coisa de cada vez, foi me levando nesse caminho aí.
0: Embora a gente fale que o senhor tem essa especialidade de mão e punho, mas também, obviamente, a ortopedia e traumatologia é o seu grande conhecimento também, né?
1: Isto é, a ortopedia ou a cirurgia plástica é o que vem antes da cirurgia da mão, né?
0: Isso.
1: Então, para fazer a residência de cirurgia da mão, é necessário ou ser ortopedista e traumatologista ou cirurgião plástico. Qualquer uma das duas vias chega à cirurgia da mão, né? E quando eu comecei a ortopedia ali, daí realmente esse lado aí foi o que me cativou mais. É uma cirurgia mais minuciosa, é um tipo diferente de trabalho ali. Então, dentro da ortopedia, dentro do campo da traumatologia, tem várias áreas que você pode se interessar mais, dependendo da tua aptidão, dependendo do que você gosta, né? Do que te estimula mais ali. Uhum. Então, são áreas bem diversas, assim. Então, você pega, por exemplo, uma cirurgia da coluna, é totalmente diferente da cirurgia do quadril, que é totalmente diferente da cirurgia da mão e do punho. Então, são áreas que tem algo em comum, mas que na prática do dia a dia, assim, elas têm bastante diferença.
0: Se até pegar o gancho aqui, o senhor chegava dizendo o seguinte: diz que realmente tá muito frio, né? Baixou a temperatura. E até a gente conversava aqui, o senhor dizia que o clima tem muito a ver com a sua atividade profissional, né? Seja
1: muito
0: pro excesso do calor ou do excesso do frio,
1: sim,
0: né?
1: De forma direta, né? Porque, bom, a nossa área trabalha com tanto patologias, doenças traumatológicas, ou seja, traumas, né? Uhum. Esportes e tal. E aí o início do verão, ou verão, é mais convidativo à prática de esportes, aventuras e tal. Então acontece muito mais.
0: O pessoal vai com tudo, né?
1: Vai com tudo. Início do verão, principalmente ali, o pessoal tá cansado de ficar restrito em casa, que é, né? Então,
0: aí é tudo muito intenso.
1: Muito,
0: né?
1: Intenso. Então, início do verão tem um aumento, e no início do inverno também, por outro motivo, que são as mais rigidezes, né? Dor articular. A dor articular, a artrose, isso aí tende a piorar o desconforto no frio. Então, quem tem dor articular, dor nas mãos, por algum outro motivo, o frio, o inverno tende a dar uma agravada no desconforto, né?
0: Então você fica, doutor, que essa questão de temperaturas que caem bruscamente, como ocorreu agora, certamente aumentam as queixas de dores e, por consequência, há uma busca maior do profissional da ortopedia e traumatologia, ou não?
1: Isso, tem uma busca maior, porque às vezes a pessoa já tem aquela dor na mão, no punho, ou no quadril, ou na coluna, que já está meio habituado com aquela dor. Sabe que tem a dor, passa com uma medicação e está tudo certo, consegue viver bem. Só que tem algum fator de descompensação, às vezes. Ou fez um esforço. E o frio pode ser um fator de descompensação. Uhum. A pessoa foi exposta a um frio abrupto. Então, causa uma contratura muscular e aquela dor aparece de uma forma mais intensa. E daí isso leva, esse agravamento da dor leva muito o paciente à consulta.
0: O desconforto,
1: né?
0: Fica insuportável, né? Tem que buscar ajuda, né?
1: É, o desconforto que já estava meio que, o paciente já estava meio acostumado com aquele desconforto, digamos assim, se torna mais urgente, daí tem que
0: já não suporta mais aquilo.
1: Já não suporta mais aquilo, exato.
0: O que hoje, doutor, é maior razão para procurar o consultório médico quando se fala na ortopedia, especialmente, né, quando envolve mão e punho?
1: Boa pergunta. Eu dividiria em duas partes, assim. Eu acho que uma são as fraturas do punho e da mão. Então, é muito comum, porque quando a pessoa cai, a tendência que você tem é levar a mão. Então, isso é um fator. Nos esportes também tem muito trauma de mão. Nas atividades de trabalho, industriais, ou até trabalho domiciliar, a mão vai. Então, esse é um lado. As fraturas da mão e do punho é um. E da parte ortopédica tem uma doença que é a síndrome do túnel do carpo, que é algo que é extremamente comum. Ela não é comentada como diabetes, como hipertensão, mas ela tem uma frequência muito grande.
0: Muito mais que a gente imagina, né?
1: Muito mais que a gente imagina. Ela não tem a fama condizente com o quanto ela é comum, né? Uhum. É algo muito, muito presente. Então, no meu consultório, esse é o carro-chefe, assim. Dentro da minha área, tem muitas doenças diversas. Assim, a gente pega coisa das mais diversas, dos mais diversos tipos de lesões e doenças, assim. Mas a síndrome do túnel do carpo, o volume de casos, é o que chama atenção.
0: Que doença é essa, hein, doutor?
1: A gente chama de neuropatia compressiva. existe um nervo no punho, que é o nervo mediano, e ele passa ali num túnel. Tem um túnelzinho que ele passa. Passa esse nervo e mais 9 tendões. E por algum motivo ele é comprimido ali. Isso é, às vezes o nervo ele já passa naturalmente na pessoa com uma certa dificuldade. Ele já passa, já é um espaço pequeno.
2: Bem restrito.
1: Bem restrito. E às vezes uma tendinite, às vezes uma alteração hormonal, a jeito que a pessoa dorme, um esforço que fez, pode, esse espaço pode se tornar mais apertado ainda, e daí o nervo é apertado, é comprimido ali. E aí a queixa que tem é dor, amortecimento, enformigamento nas mãos, principalmente que acorda durante a noite, o paciente acorda com a mão amortecida, tem que tirar a mão para fora da cama, e isso aí...
2: Fazer movimento?
1: É, quem tá ouvindo sabe, porque já é comum isso mesmo, né? Então, às vezes não se comenta tanto, mas... E normalmente começa à noite, assim, o paciente começa a sentir à noite, começa a acordar às 3 da manhã, não tem despertador, já acorda, porque a mão começa a amortecer.
2: É um sintoma principal isso ou não?
1: É o mais comum, é. A gente chama de paroxismo noturno, ou seja, incomoda um pouco durante o dia, mas à noite é que realmente aquilo lá aparece. E daí começa a acabar com a noite de sono da pessoa. Daí a pessoa às vezes vem consultar porque diz, ó... O amortecimento ele acontece só à noite ali, então durante o dia até não está incomodando, mas quando incomoda, incomoda. E eu não estou dormindo bem, então eu estou estressado, eu estou com a mente mais, com uma névoa mental aí, porque
2: tá
1: eu não estou dormindo bem.
2: Né? Tá
1: uma noite traz outra que eu não estou dormindo bem por causa dessa dor e esse formigamento. Então o paciente normalmente procura consulta por causa dessa queixa. Assim,
2: qualquer público é vulnerável a sofrer disso ou não? Ou alguma atividade profissional também pesa aí?
1: É, tem os públicos que mais sofrem disso aí, mas qualquer, pode ser em idoso, pode ser em adulto jovem, em criança realmente não, mas normalmente adulto jovem em fase de trabalho, assim, que tenha muito esforço, ou mulheres na fase de menopausa e pós-menopausa por causa daquele turbilhão hormonal que acontece, então aumenta a retenção de líquido, então aumenta também o líquido dentro do túnel do carpo, isso aí causa, então são esses os grupos ali. Adulto jovem em fase de ativa, assim, de atividade intensa, e mulheres na menopausa e pós-menopausa.
2: Como é que trata isso, hein, doutor?
1: Depende do grau e depende da evolução. A gente tem desde tratamento conservador, que é medicações, fisioterapias, uso de órtese, que é uma talinha, infiltração, até o tratamento cirúrgico. Existe um exame que é eletroneuromiografia, que é um exame que ele é muito útil para esse tipo de patologia, desse tipo de doença, que ele diz se existe realmente a doença, qual é o nível dela e outros fatores, se ela está com alguma evolução ou está estagnada. Então ele nos dá uma série de parâmetros. E conforme a gravidade é indicado o tratamento. Quando é de grau leve, normalmente a gente trata conservadoramente. Daí tem medicação, fisioterapia, uso de órtese. E o que tem mais sucesso é você entrar com tudo isso ao mesmo tempo. Então fazer fisioterapia, usar órtese, fazer um medicamento, tudo junto. Que daí aumenta a chance de sucesso. Se fazer um isolado de cada, a chance é menor.
2: Ao risco da reincidência.
1: É, melhora um pouquinho, termina volta. O tratamento, volta, né? Agora, quando o exame vem de grave intensidade, daí normalmente a gente opta pelo tratamento cirúrgico. Só não opta pelo tratamento cirúrgico em casos de gravidade, quando o paciente tem a queixa há muito pouco tempo, daí abriu há um mês com a queixa, daí você tenta o tratamento conservador antes. Ou se o paciente, apesar de ter no laudo ali grave, o paciente tem pouca queixa. Às vezes o paciente consulta porque tem uma dor no ombro, uma dor no cotovelo, uma dor em outro lugar, e durante a consulta diz, ah, mas eu tenho uma coisa que está me incomodando também, que é o amortecimento, uma coisa secundária. A gente pede o exame, vem de grave intensidade, diz, ah, como você não está com tanta queixa nisso, eu não vou te indicar a operar, vou tentar um tratamento antes, apesar de no laudo aqui do exame dizer que é de grave intensidade, né? Então tem essas exceções assim que a gente aborda. Mas normalmente o parâmetro entre leve, moderado e grave é o que guia nós, assim, mais pro... Se trata mais conservadoramente ou se trata mais pro lado da cirurgia.
2: Na situação mais grave que existe a cirurgia, a recuperação é um processo rápido ou não?
1: A recuperação é rápida, no sentido de que você não imobiliza, em 15 dias tira os pontos. Mas para quem tem uma atividade muito intensa com a mão... Como a cicatriz é pequena, 1 centímetro, menos de 1 centímetro na palma da mão, mas ali é um local sensível. Então, pessoas que têm um trabalho braçal muito intenso, para não ficar fazendo força no local da cicatriz, a gente deixa um resguardo maior ali, um mês e meio.
2: Então é pouco invasivo o processo?
1: A gente consegue fazer por vídeo hoje em dia, né? Então, e até o mini open, que diz que é quando não é por vídeo, mas faz com uma incisão muito pequena. Então, a técnica, com o tempo fazendo, a gente vai reduzindo até chegar num... uma incisão muito pequena.
2: Porém, vai exigir esse cuidado posterior depois, né?
1: Exige
2: um cuidado. É a atividade que realiza.
1: Isso é comentado antes de indicar bem a cirurgia, no momento que indica a cirurgia, porque não vale a pena você operar e não cuidar. Tem uma série de outras complicações, né? Você vai acabar piorando uma situação. Mas são cuidados bem simples, assim. A pessoa pode se alimentar com aquela mão, pode fazer as coisas básicas do dia a dia, preparar um alimento, se alimentar, escrever, celular... Até atividade, trabalho, computador, não tem problema. Agora, tem atividades que são muito pesadas, muito braçais, ou esportes, assim, que ele tem que evitar um mês e meio, dois, até pra você conseguir desempenhar o teu trabalho com eficiência, né? Porque pode não ter risco de complicar a cirurgia, mas você não vai conseguir trabalhar com eficiência, então é melhor parar aquele tempo, recuperar e depois volta pleno, né?
2: Claro. Feito o procedimento cirúrgico, eu me detenho um pouco mais aqui na questão grave, doutor, mas é feito esse procedimento cirúrgico, tende no futuro ter reincidência isso ou há justamente uma solução para esse problema aí?
1: Há uma solução. Na literatura fala do risco de recidiva. Isso a gente sabe que existe o risco. Mas na prática a gente vê quase nada disso, assim. Eu tô há 13 anos aqui em Marau trabalhando com mão e os casos de recidiva dá para contar nos dedos, assim. São muito poucos.
2: Raros,
1: raríssimos, assim. Normalmente depois de muito tempo, assim, de pós-operatório. O que acontece muito frequentemente é pacientes que chegam num estado avançadíssimo, mas daí você avisa, ó, a tua melhora vai ser uma melhora parcial, porque o teu nervo, parte dele já perdeu a vitalidade e não vai voltar. Mas isso é sempre avisado antes, assim, o paciente já tá ciente que...
2: Não naquele... diagnóstico ainda, então.
1: É, que aquele quadro dele já tem algum grau de sequela ali, então a cirurgia é para evitar que essa sequela progrida e para melhorar um pouco ali o estado atual, mas algum pouco vai restar.
2: Então, nesse caso aqui, doutor Lucas, significa que quando isso ocorrer, não desconsiderar o sintoma, não deixar esse agravamento, porque é buscar essa ajuda o quanto antes, para evitar o agravamento, porque pode ter uma situação quase que irreversível.
1: Pode ter uma... Sempre tem algum grau de reversão, mas às vezes fica uma sequela já bem evidente, com atrofia... O paciente secou a minha mão, né? Quando secou a mão é porque isso aí já passou um bom tempo.
2: Avançou demais,
1: porque a musculatura já sofreu, a musculatura já atrofiou. Então, quando a musculatura atrofia, a parte dela é substituída por gordura ou perde a vitalidade mesmo. Então, por mais que você reative essa musculatura através da melhora da saúde do nervo, parte disso não recupera. Então... Existem alguns casos disso aí.
2: A gente vai retomar na sequência aqui. A nossa conversa hoje é com o médico ortopedista e traumatologista, que é especialista em cirurgia da mão e também do punho, doutor Lucas Martins. Fala sobre esses assuntos aqui. Uma parte do corpo, né, que a gente às vezes não dá tanta atenção, mas é primordial. E como o senhor explicou, né, doutor Lucas, quando a gente vai sofrer uma queda, algo, a gente sempre vai se proteger, a primeira coisa é com a mão, né?
1: Esse é o primeiro, é reflexo aí.
2: É no reflexo, né? Sem contar as atividades do dia a dia que a gente utiliza nossas mãos, né? Então a gente precisa ter esse olhar muito atento também para a questão aí das nossas eventuais doenças que possam atingir essa parte também do corpo, ou seja, as nossas extremidades, que são as mãos. Vamos voltar já agora 1:18 aqui na Vang, tem espaço livre.
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0: Agora 1:24 aqui na Vang tem Espaço Livre. 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Ele é especialista em cirurgia da mão e também do punho, com destaque ainda para Sicredi, Britamar Caliari, Clínica DataMed, lá no quinto andar do HCR, também com a Associação Comercial Industrial Serviços de Agropecuária, assim, 62 anos aqui em Marau. O Espaço Livre recebe hoje aqui o médico ortopedista e traumatologista Lucas Martins. Nosso assunto hoje aqui tem a ver com a sua atuação, né? Ele é especialista, inclusive, em cirurgia da mão e também do punho. A gente falava sobre também algumas das doenças mais comuns com o doutor Lucas Martins, né? Que atua, inclusive, aqui no município de Marau. Doutor Lucas, a gente até falava agora aqui na nossa parada de que, embora
2: talvez a palavra possa parecer, não, é um trabalho do profissional da ortopedia e traumatologia, cuidar da mão e do punho, é um trabalho muito artesanal, mas entre aspas esse artesanal, exige muita técnica, porque tudo muito minucioso, muito pequeno, né?
1: Isto. Uhum.
2: E exige muito do profissional.
1: Do profissional. A minha área específica, a área da cirurgia da mão, é uma área muito da mão do cirurgião mesmo, assim. Então, apesar da gente ter um avanço técnico muito grande, os avanços eles foram mais na área de lentes, e daí microscópios e maneiras de aumentar a imagem com qualidade e resolução muito grande, e também com implantes, com pinos e materiais cirúrgicos muito pequenos, mas também muito precisos e muito resistentes, que você consegue utilizar. Então isso aí aumentou a tecnologia, mas ainda é uma área que depende da mão do cirurgião. É um serviço, sim, bem artesanal. É técnica em cima da cirurgia. Não tem...
2: É artesanal pelo manejo do equipamento, né?
1: Isto.
2: Mas com muita técnica, inclusive.
1: Mas ela é algo que é de refinamento técnico do cirurgião. A gente não tem nenhuma robótica, nada que venha nesse sentido na área da cirurgia da mão. Uhum. Na ortopedia... a robótica veio forte em vários segmentos ali, sim, né? Para fazer guias de cortes e artroplastias, que são as próteses, mas específico na cirurgia da mão, é ainda a mão do cirurgião, uhum, ainda o que não existe nenhum robô que venha a ser útil, né, ou que tenha sido desenvolvido que consiga fazer esse trabalho.
2: Agora, quando a gente fala aqui, claro, existem as doenças, né? Falando aqui do punho e também da mão, mas é uma parte do corpo que tem muitos traumas, né, doutor?
1: Muitos traumas. A mão dentro da ortopedia é a área mais traumatizada, né? Então, os traumas, as fraturas da mão e do punho são as mais comuns dentro de toda a ortopedia. No ano do Covid ali, um dos anos do Covid, ela foi a segunda maior causa, a fratura de punho foi a segunda maior causa de afastamento laborativo, saiu do ano, só perdendo, lógico, pro Covid, uhum, né? Então, uhum, isso aí já mostra, deixou surpreso até quem trabalha com isso, a quantidade de fraturas.
2: E algumas atividades profissionais realmente coloca as pessoas sempre muito em risco com relação a traumas de mãos, né?
1: Isto, um grande número de pacientes que a gente atende são das atividades laborativas, são do trabalho realmente que a pessoa exerce, ou atividades em casa no final, uhum, de semana, uhum, ou quem trabalha com serras ou com materiais que são mais...
2: As serras são as grandes vilãs das mãos também.
1: As serras essa serra, tem a maquita, que é a serra livre, né, a serra circular, uhum, livre, aquela quando ela tranca, ela volta e volta numa violência absurda, não dá tempo de você retirar a mão ali. Então tem muitas lesões com a maquita, e ela é uma lesão macerativa, que nem a gente tava conversando, é uma lesão que não é um corte, ela destrói muito o tecido, né, então acaba machucando muito a mão,
2: que por vezes não consegue nem recuperar direito.
1: É um desafio maior, né?
2: Desafio maior.
1: Quanto mais macerado for o tecido, quanto mais gravemente lesionado for, mais dificultosa é a recuperação. E quando a gente fala em cirurgia, a gente fala de recuperação da parte óssea, da parte tendínea, que é o movimento, uhum, da parte vascular, que é o suprimento sanguíneo, para levar o sangue ali até a extremidade, e também da parte dos nervos, que ajudam também na parte de movimento, mas também são responsáveis pela sensibilidade. Então tudo isso tá junto. Então tem estruturas dessas que são realmente muito acometidas quando pegam um acidente com serra, né? São estruturas muito detalhadas, muito de detalhes, assim, muito frágeis para um trauma tão agressivo, né?
2: Claro. Tem direito, doutor? É algo que tem muita demanda, hein?
1: Tem bastante.
2: Muita queixa disso?
1: Bastante. Porque as tendinites, elas variam em graus, assim, desde a mais leve, que é o desconforto leve do dia a dia, até tendinites que impossibilitam a pessoa de exercer o trabalho, que dão um inchaço muito grande, então, tem casos aí de tendinites ou tenossinovites, que a gente diz, que realmente acabam incomodando muito o indivíduo. E às vezes é de difícil o tratamento, tem que fazer um tratamento às vezes um pouco mais prolongado para conseguir ter um resultado.
2: Motivado por quê? Por movimentos repetitivos? O que motiva tanto em...
1: Movimento repetitivo é um dos fatores, sim, né? Outra coisa é a falta de condicionamento do paciente. Então, quem trabalha com movimento repetitivo tem que se antecipar e tem que fazer um trabalho antes, ali, um trabalho de alongamento, reforço, para não fadigar. Então tem que tentar compensar isso de alguma maneira. Então, e também a predisposição de cada indivíduo. Tem dois indivíduos que fazem exatamente a mesma atividade repetitiva, um vai desenvolver tendinites, uma atrás da outra e o outro nada. Então, tem muito da particularidade da pessoa, tem da atividade em si e também tem do condicionamento. Então, tendões mais alongados e músculos mais reforçados tendem a sofrer muito menos com tendinites.
2: Claro. A gente fala aqui sobre essas doenças do punho e também da mão. A gente sabe que em alguns momentos nós tivemos aí momentos muito difíceis, os trabalhadores especialmente, que reclamavam da chamada LER, que é aquela doença, né? Em razão do movimento repetitivo, né? Teve muita queixa. Isso já foi superado? Se criou novas técnicas ou ainda tem muita queixa disso ainda?
1: Ainda é presente, assim. Existem maneiras de você tentar contornar essas LER. A LER é a lesão por esforço repetitivo. Isso. Então, atividades repetitivas sempre têm essa tendência a causar esse tipo de problema. Então, o que tem sido feito hoje em dia? Rodízios. Então, você dentro de uma empresa, dentro de uma atividade, você fazer rodízios de trabalho. Então, você trabalha um determinado tempo numa atividade, depois troca para outra que faz uma atividade um pouco diferente.
2: Totalmente diferente, né?
1: E você vai fazendo rodízio e tende a não incidir mesmo aquele movimento sempre naquela pessoa. Ginástica laborativa também é uma coisa. Você parar 15 minutos, alongar, ter um fisioterapeuta dentro, um educador físico para fazer isso aí, também é uma coisa que as indústrias estão indo nesse sentido, algumas empresas estão que trabalham muito com atividade repetitiva estão indo nesse sentido também. E outra também é a pessoa no período de fora do trabalho desenvolver alguma atividade esportiva também. A gente sabe que é difícil, às vezes o tempo é curto, as necessidades são tomam bastante tempo, mas vale a pena, viu, você fazer uma atividade, se não ser sedentário, é uma coisa que vale muito a pena. A curto, a médio e a longo prazo tem vantagens em todas essas partes ali. Então, a gente tem que ter um condicionamento físico aí para aguentar as coisas do dia a dia.
2: Claro. Você até trouxe aqui, agora há pouco, você mencionou a questão também da evolução que nós tivemos na técnica, né, de procedimentos, mas também mencionou a questão de próprios equipamentos, acessórios. Até mesmo para poder fazer a cirurgia, ou seja, teve muita evolução. Significa que tem muita pesquisa acontecendo em cima desse assunto, então.
1: Tem muita pesquisa e
2: qualificação depois também dos profissionais.
1: É, né? Você tem o material novo, ele exige uma técnica nova. Sim. Porque você tem que ter o refinamento técnico para usar aquele material, né? Então, porque isso aí tudo segue em princípios, né? Então tem a nossa referência maior, tem outras, mas é um instituto suíço que chama-se AO. É um instituto que ele estuda a biomecânica das fraturas e a consolidação óssea. Então eles têm um laboratório imenso e que é dedicado a isso, né? E dali surgiram muitas inovações em matéria de fixação, tudo. E atrás disso surgiu a técnica. Então a gente tem que estar sempre na ponta disso aí. Tem que estar sempre habilitado para utilizar esse material, porque a maneira de você utilizar o material também muda. Então ele tem exigências diferentes e tem parâmetros, tem toda uma engenharia aí que você tem que acompanhar.
2: E essa engenharia tem muito a ver também pensando no próprio paciente, ou seja, de uma rápida recuperação.

0: quanto menos invasivo, mais rápido será esse processo. Uhum. Tem também esse olhar, sim, de aperfeiçoar os materiais, mas também sempre com o olhar do, entre aspas, ganhar tempo, menos invasivo, pensando no paciente, o bem-estar do paciente, né?
1: Isso. E essa questão da rápida reabilitação é uma questão também de conforto, que a pessoa quer voltar rápido para as atividades, mas também tem um resultado muito importante na ortopedia. Se você fizer qualquer cirurgia e você deixar aquele membro parado, estático, que nem faziam há um bom tempo atrás, aí você vai ter rigidez, você vai ter atrofia muscular, você vai ter uma série de problemas aí secundários a essa imobilização prolongada. Então, agora, todos esses materiais, tudo isso está sendo desenvolvido para uma rápida reabilitação, para você encurtar esse período, ou seja, você propiciar que movimento o mais precoce possível. Então, toda essa técnica aí, tudo isso gira basicamente em torno disso aí.
0: Pois é, interessante que o senhor traz aqui, doutor, porque talvez quem é um pouco mais longevo, viveu um pouco mais, vai lembrar que quando se tinha uma fratura, passado bem recente aí, talvez 20, 30 anos, né? Se fazia todo um processo de engessar o membro, né? Tinha todo um processo de recuperação. E aí agora você pode encontrar, mas agora não se faz mais isso, é tão diferente. Aqui está a explicação do porquê, né?
1: Sim. É a técnica.
0: É a técnica, é o avanço que teve. Né?
1: Então, se você tem uma fratura que você não vai operar, e que você tenha ideia que vai consolidar isso de uma maneira rápida, então você usa o gesso, usa a imobilização e está tudo certo, porque não é um período tão longo.
0: Isso.
1: Agora, tudo que antes ficava 3 meses, 4 meses imobilizado, é muito tempo. Então, foi substituído tudo por tratamentos cirúrgicos e com essas técnicas mais avançadas para você encurtar isso. Então, realmente, antes deixavam o paciente com gesso, com imobilização, um tempo muito grande. E depois isso aí causava uma atrofia, uma degeneração como todo da saúde, da articulação, do membro, e depois você acabava tendo menos função, mais dor, mais rigidez, quando tirava essa imobilização.
0: Doutor, as doenças da mão e do punho, elas têm relação com o envelhecimento? Ou seja, nós temos uma população que está envelhecendo no Brasil, né?
1: Sim.
0: Por consequência, surgem mais doenças da mão e também do punho pela questão do envelhecimento, hein?
1: Sim, tem as doenças características da terceira idade, né? Existem as artroses, né? As artroses, elas podem acontecer no paciente jovem, mas elas são mais características do paciente mais idoso. A gente forma a nossa cartilagem ali em volta dos 21 anos, mais ou menos, a gente forma toda a cartilagem que a gente vai ter pelo resto da vida. A cartilagem é o que reveste a articulação, é o que evita que tenha contato osso com osso na articulação.
0: Protege ela.
1: É um filme que a gente tem ali. Então, se você quebra o osso, a parte óssea, ela cola, forma um osso novo. A cartilagem já não se forma mais. Ou se forma numa quantidade muito pouca. O que você lesionou de cartilagem, você vai ter essa lesão de maneira contínua para o resto da vida, ou um agravamento dela. Então, pelo desgaste mecânico da vida, a pessoa vai desgastando essa cartilagem ao longo da vida, e a partir de uma certa idade é uma tendência que essa cartilagem faça falta. Então, por isso que essas doenças são mais características dos pacientes mais idosos, porque ao longo da vida o desgaste mecânico progressivo vai levando à diminuição dessa cartilagem e em algum momento acaba fazendo falta.
0: E vai provocar dor.
1: Vai provocar dor, rigidez, alargamento da articulação. Isso aí começa normalmente aos poucos e vai evoluindo. Então, essa é a característica mais comum da artrose, né?
0: Sim. Nós falamos agora há pouco aqui sobre a questão da pesquisa, mas também imagino, doutor Lucas, de que quem atua nessa área tem que estar sempre muito atento para buscar novos cursos, qualificação, não dá para parar nunca, né?
1: Não dá para parar nunca, porque a máquina está sempre evoluindo, está sempre girando, e você tem que estar bem atualizado. É muito fácil você ficar desatualizado quando você para, né? Então, você tem que estar sempre procurando, tem que estar sempre lendo, tem que estar sempre bem informado, tem que estar no meio da sociedade. Eu sou membro da Sociedade Brasileira de Ortopedia e Traumatologia e de Cirurgia da Mão. E essas organizações, elas nos dão
0: suporte.
1: Suporte e atividades que a gente participa, né? Então, a gente acaba mantendo-se atualizado nisso aí, né?
0: Sim. Você vai participar em breve também de um novo curso, né?
1: Sim. Final de semana que vem, eu vou a Belo Horizonte, a gente vai ter um simpósio sobre lesões nervosas. Então, vai ter em relação à lesão de nervos periféricos. Então, vai ter diversos temas, desde ferimentos até neurotizações, transferências tendíneas, que são técnicas que a gente usa para quando tem uma lesão mais complexa dos nervos, né?
0: Claro. Vamos voltar na sequência com o nosso programa, agora faltando 21 para as duas. Tem hoje aqui no programa o nosso convidado, o Dr. Lucas Martins, médico ortopedista e traumatologista. Ele que fala também sobre esse universo, né? E da ortopedia e traumatologia, mas claro, também muito especificamente da sua área de especialização também, que é a mão e o punho. A gente quer tomar na sequência o nosso programa, que vai até as duas. Hoje é terça-feira, dia 12 de maio.
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0: Voltando aqui na Vang com o nosso Espaço Livre, que vai até as duas, destacando o Sicred com Jucatina, Caramelo e Jujuba, que te convidam para investir no Sicred Aliança. 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O programa tem hoje aqui esse assunto com Dr. Lucas Martins, médico ortopedista traumatologista. A gente fala também sobre punho e mão. Aliás, doutor Lucas, o senhor até também, obviamente, tem o serviço de consultório, de procedimentos cirúrgicos, mas também dedica parte do seu tempo aos estudos e especialmente tem a vivência acadêmica, né?
1: Isto, estou vinculado ao serviço de residência médica, né? Então, a gente é vinculado ao serviço de residência médica do Hospital de Clínicas, tanto para a parte da ortopedia e traumatologia. Então, sou professor da disciplina de ortopedia e traumatologia para os residentes, né? Para os médicos, né? Já. E tanto para a parte de cirurgia da mão. Então, a gente tem uma especialização em cirurgia da mão, vinculada à Sociedade Brasileira de Cirurgia da Mão, ao MEC, ao Hospital de Clínicas e à Faculdade Federal da Fronteira Sul.
0: Sim.
1: Então, são essas dois campos do estudo aí que nos... É uma dedicação, assim, uma coisa que é muito interessante e mantém você ativo junto com o pessoal mais jovem, o pessoal que está aprendendo ali.
0: Tem muita troca também, né?
1: Muito, porque quando a gente faz uma aula, quando a gente elabora uma aula, você acaba abordando, pensando como é que você vai explicar aquilo, e aquilo te vem outras ideias, você entende aquele funcionamento daquela aula de uma outra forma. Uhum. Assim, então isso acaba agregando muito e mantém você numa atividade ali, numa parte mais acadêmica mesmo, né? Acaba incluindo em outras coisas aí.
0: Claro. Eu só até fazia observação agora aqui durante o programa, doutor Lucas, de que essa sua área da ortopedia e traumatologia, mas com essa especialização na mão e do punho, Marau está entre as cidades ou as poucas cidades do Brasil que conta com esse serviço.
1: Isto.
0: Inclusive, quando o senhor chegou aqui, a cidade talvez menor do Brasil que tinha um profissional dessa área era Marau.
1: Provavelmente. É que faz bastante tempo, mas provavelmente sim. Eu me dei o trabalho de procurar a lista, porque a lista era fácil de ver quantos cirurgiões de mão tinha, e não achei ninguém que estava numa cidade...
0: De menor porte.
1: De menor porte. Claro que às vezes tem algum profissional que vai atuar uma vez por semana e volta em uma cidade pequena. Mas eu digo que tem o seu consultório estabelecido numa cidade de um porte médio ali, é mais difícil. A especialidade, como é uma especialidade mais de nicho, ela acaba guiando o profissional para um grande centro ali. Mas Marau é uma cidade que ela tem características, tem peculiaridades sui generis, assim. É uma cidade muito desenvolvida, é uma cidade muito próspera, é uma cidade com uma movimentação muito grande e que permite que um profissional cirurgião de mão more aqui, resida aqui, exerça sua atividade de trabalho aqui e consiga desenvolver, consiga trabalhar bem e não tenha necessidade de ir procurar morar em Porto Alegre ou num centro maior ali para conseguir desenvolver.

0: sua atividade com excelência.
1: O valor disso é poder acessar logo o serviço, né?
0: É isto. É, e eu, aqui em Marau, com a estrutura que o Hospital Cristo Redentor me dá ali, eu não sinto falta de nada que eu teria num grande centro, né? Aqui eu tenho acesso a um microscópio excelente, excelente, que é um Rolls Royce, né? Eu brinco que é um espetáculo. Foi adquirido há pouco tempo uma fluoroscopia. Fluoroscopia é como se fosse um aparelho de raio-x, só que em vez dele ser um aparelho de raio-x que bate uma foto, que nem o raio-x, ele filma. Então você tem um pedal, você aperta ali, você é como se fizesse um raio-x um filmado, uhum, né? E isso aí existe há um bom tempo, mas na qualidade desse que foi adquirido pelo HCR, que é uma precisão absurda, assim, uma tecnologia muito boa e de uma marca da General Electric, é uma marca de uma confiança muito grande. Então eu me sinto aqui muito à vontade para desenvolver todas as cirurgias que eu gostaria de desenvolver. Não sinto falta nenhuma de estar em Porto Alegre ou em São Paulo, numa cidade que tenha alguma tecnologia que me falte aqui.
1: É, e o senhor relata que tem um peso que o senhor fala, né, doutor, sobre essa estrutura que o senhor conta para fazer esse procedimento, ainda mais para quem atua em uma parte do corpo que é muito minuciosa, é muito pequena,
0: claro,
1: né?
0: Isso.
1: Se não tiver essa condição de equipamento, realmente fica difícil para trabalhar, né?
0: Não vai. Você não consegue desenvolver grande parte das cirurgias e dos procedimentos que você está habituado de fazer, ou que está formado para fazer, uhum, né? Então, te limita. A parte tecnológica te limita. E aqui a gente não tem essa limitação. Eu consigo, dentro de uma cidade que não é uma cidade de grande porte, por todas as características que Marau tem e que o Hospital Cristo Redentor tem, a gente consegue desenvolver um trabalho de ponta, né?
1: Nesse caso, então, aqui no estado temos o quê? Marau, Passo Fundo, Porto Alegre?
0: Cirurgiões de mão tem Santa Maria,
1: tem
0: Caxias, tem Bento Gonçalves, tem outras cidades, uhum, que tem cirurgião de mão residente, assim. Agora eu não sei, talvez eu estou deixando passar alguma. Ijuí tem, uhum, talvez eu deixe passar alguma cidade. Marau provavelmente seja a menor delas, mas o que a gente tem realmente muito pouco são centros de formação, que é exigido, né? Então a gente tem um centro de formação em Passo Fundo, tem dois serviços ali que tem esse centro de formação em cirurgia da mão.
1: Que é importante ter isso também, né?
0: É importante. E Porto Alegre também tem um centro de formação, mas no estado ficam só esses dois locais.
1: Claro. Doutor Lucas, ainda sobre esse tema que envolve mão, punho, o que são dúvidas mais comuns de quem procura o consultório, hein?
0: As dúvidas mais comuns.
1: A pergunta que o senhor mais responde, talvez, hein?
0: A pergunta que eu mais respondo, boa pergunta, eu acho que é se dá para aquele tratamento que eu vou propor, eu proponho um tratamento, se dá para fazer por laser, eu acho que é isso, ou por vídeo, esse é,
1: é,
0: o,
1: mesmo, né?
0: É então o pessoal quer minimizar as cirurgias, né? Os cortes, né? Então é isso que a gente tá falando, é fazer minimamente invasivo, então as perguntas que eu mais tenho é quando eu indico procedimentos, quais são as formas de fazer, porque a tendência é que você queira normalmente uma cirurgia menor, uhum, quando é indicado, que recupere mais rápido, que volte mais rápido para suas atividades. Então eu acho que quando eu indico cirurgia, normalmente essa pergunta vem.
1: Não tem aquela pergunta também, doutor, mas eu vou ficar com algum trauma depois, alguma limitação?
0: Alguma limitação, essa aí também. Talvez essa aí seja até mais frequente que a primeira.
1: É. Como também, imagina, tem muitos que chegam lá assim, doutor, não aguento mais de dor.
0: Aham, tem. Ou se não, tem aquela assim, se eu soubesse que era tão bom ficar sem dor, eu tinha vindo antes. É. Assim, né? Então, tem essa... As pessoas vão meio se acostumando com a dor e com o desconforto e vão relevando aquilo quando não é comum, né? Não é normal.
1: Dor não é normal, né, doutor?
0: Dor não é normal. Dor é um alerta do corpo que deve ser ouvido, né? Então, se tá com dor contínua, é porque alguma coisa não tá funcionando bem ali. Tá?
1: O grave disso da dor é que muitas vezes ocorre a automedicação. E aí, isso pode complicar o organismo em outras partes do corpo, né?
0: Isso.
1: Com uma automedicação, né?
0: Então você usa o dente inflamatório, aí você pode ter um prejuízo no rim, às vezes um prejuízo irreversível pro rim, então... Além de mascarar uma patologia, uma doença, que depois você vai acabar tendo que tratá-la quando ela já está mais avançada, né? Então, tudo bem você ter uma dor ali que dura 1-2 dias, você tomou uma medicação e isso aí passou. Tudo bem.
1: Esporádico.
0: Não precisa procurar o profissional por causa disso. Agora, uma dor reincidente que está vindo, que não ameniza, que já faz uma semana que está incomodando ali, ou que está com algum outro quadro, está inchado, está vermelho, aí você tem que procurar um profissional, porque alguma coisa não está bem ali.
1: Claro. Né? Então, nós temos por hábito, muitas vezes, sempre comparar com outros países, ou pelo menos reclamar dos nossos serviços que existem aqui, achar que o do vizinho é melhor, que o outro município é melhor, que um outro país é melhor. Quando se fala nessa área da ortopedia e traumatologia, e especificamente também nessa sua área, né, do punho e da mão, o nosso país, ele se encontra num nível comparável com o mundo? Qual é a nossa situação nesse sentido aí? Porque a gente faz muitas comparações, porque em tal país é melhor do que o nosso, né? É. E a gente, às vezes, não valoriza o que nós temos aqui, né?
0: A cirurgia da mão, a sociedade da cirurgia da mão brasileira é muito respeitada, assim, e ela é uma sociedade muito bem entrosada com as melhores sociedades do mundo, né? Então, americana, europeia. Então, até inclusive a sociedade brasileira da mão, ela está dentro de um grupo de sociedades internacionais que são as melhores, tanto de refinamento técnico quanto de formação médica. Então, os profissionais, e aqui a prova que a gente tem, as seleções que a gente tem pro ortopedista e depois para a cirurgia da mão, realmente são obstáculos bem difíceis de você cruzar. Então, quem chega a ter uma qualificação toda certa ali, você é profissional especializado mesmo ali, que fez toda a formação, que foi aprovado na prova de título no final, nas provas de título, né? Porque cada etapa tu tem uma prova para te testar, e são difíceis. O profissional que chega lá no final, a qualificação técnica dele certamente é boa. Então, eu falo pela Sociedade Brasileira de Cirurgia da Mão. Onde tem o carimbo da Sociedade Brasileira de Cirurgia da Mão, a gente ainda atesta a qualidade daquele profissional. Aquele profissional realmente estudou, aquele profissional realmente dedicou muito tempo para chegar onde chegou.
1: Foi exigido dele.
0: Foi exigido. Se tem essa chancela aí, pode ter certeza. Nós somos uma vizinhança meio pequena, porque o pessoal cansa de chegar, porque você tem que terminar a faculdade de medicina, que são 6 anos. Daí depois você tem que passar por uma prova para entrar para ortopedia e traumatologia, que são mais 3 anos. Ao final da ortopedia e traumatologia, você tem que fazer mais uma prova para ser aprovado ali. E daí depois fazer uma prova para entrar na cirurgia da mão. Daí são mais 2 anos de cirurgia da mão. E ao final da cirurgia da mão, ainda prestar essa prova, que é a última e é a mais casca grossa, digamos assim. Então, quem chega lá no final ali... fez por merecer. Eu acho que
1: teve um esforço
0: contínuo durante tempo, dedicação. Então
1: não chegou por acaso aí.
0: Não chegou. Então a gente tem uma relação de respeito muito pelos colegas ali, porque a gente sabe que realmente são profissionais que se dedicaram, que se dedicam, que levam isso aí realmente muito a sério e que abdicam de muitas coisas da vida dele para se dedicar, senão não chega.
1: Claro, e é importante até colocar, até vou repetir aqui, o senhor até disse que tem essa vivência acadêmica também, levando o seu conhecimento que passou por essas etapas todas, né?
0: Isso.
1: E agora compartilha seu conhecimento também com os que estão surgindo agora, né?
0: Isso, tem o doutor André que está fazendo está no último ano, ele termina esse ano a especialização dele em cirurgia da mão, residência, e presta a prova no final do ano, né? Então... ele está em formação e a gente tem necessidade, de obrigação, digamos assim, de passar o melhor para ele, né? Passar toda a experiência, claro. E como é que a gente, não só técnica, mas também de tudo, né? É um quadro mais amplo.
1: Nós falamos aqui sobre dores, sobre sintomas, sobre tratamento. Tem como prevenir doenças que envolvem a mão e o punho, doutor?
0: Tem como prevenir. Basicamente, o maior fator de proteção para a mão e para o punho e também para a ortopedia, eu bato sempre, é a atividade física. Eu sou um defensor da rotina de atividade física. Eu acho que o sedentarismo hoje em dia é uma coisa que vai prejudicar muitas pessoas.
1: Em todos os sentidos.
0: Ali. Eu falo até mais para a ortopedia. Porque se eu fosse pegar só da mão, o conselho que eu daria é cuidado com as atividades de trabalho. Cuidado quem manuseia uma serra. Esse seria o principal...
1: Uma serra, uma prensa, uma maquinária, né?
0: Então, isso aí seria cuidado, porque depois que a lesão ocorre, é mais difícil reverter. Mas se eu for para um lado mais positivo, assim, de algo que eu diga, isso aí vai mudar a tua vida... É para a atividade física, com alongamento, com reforço. Uma atividade física pensando em saúde, não
1: Estética.
0: Não, estética. A estética vem junto e
1: é consequência.
0: Todo mundo prefere estar mais bonito do que mais feio, mas a parte funcional também é muito importante.
1: É mais bonita, né?
0: É, então, faz total diferença. A pessoa começa a se sentir melhor, a pessoa começa. A atividade física previne muitas lesões. E tem gente que chega na vida, no final da vida, com na metade mais velha, com uma coisa chamada sarcopenia, que a musculatura vai começando a ficar fraca. Isso aí começa a sobrecarregar as articulações. E quem teve uma vida de atividades, de exercício, de alongamento, previne muito essa sarcopenia. Então,
1: chega melhor, né?
0: Como a gente está vivendo bastante, vamos viver bem também, né? Então chega bem.
1: Perfeito. Doutor Lucas, faltou dizer alguma coisa? Esse assunto é muito amplo, mas o que o senhor gostaria de acrescentar sobre isso, hein? Foi muito bom recebê-lo aqui para falar mais sobre isso.
0: Foi muito agradável de novo. A gente já veio algumas vezes conversar aqui, sempre muito legal. Não, quero dizer que eu fico à disposição, Ronaldo.
1: Você atende no Mote em Guimarães?
0: Eu atendo no Mote, ali junto ao Hospital Cristo Redentor. Ali é a nossa casa, ali é o local que a gente se sente bem, ali é o lugar que a gente tem prazer de receber as pessoas. Então, eu converso com meus colegas que ali a gente quer como se fosse uma casa, assim, querendo receber as pessoas bem. Receber bem as pessoas, tratar bem, tentar resolver os problemas que elas nos levam.
1: E se eventualmente alguém à noite está dormindo, o doutor está acordando com a mão, né, adormecida, não passa para amanhã, né? Vai procurar um médico, né? E nesse caso o senhor pode ajudar, né?
0: Se essa noite você acordar com a mão amortecida, amanhã me dá uma ligada.
1: Porque tem justamente, o senhor falou dessa síndrome, né? Que precisa ser olhada ela com muita atenção.
0: Muita atenção. Síndrome do túnel do carpo, muito comum, e tem essa característica que a gente falou no início da conversa, aí de acordar com a mão amortecida durante a noite ali, acabar com a noite de sono da pessoa.
1: Uma noite mal dormindo desempenha mal o dia, né? Fica realmente desconcentrado. Doutor Lucas Martins, foi bom recebê-lo aqui nessa tarde, volte mais vezes, uma ótima tarde e bom trabalho.
0: Obrigado, Ronaldo, obrigado ouvintes da Vang, foi um prazer estar aqui com você nessa bela tarde, aí estamos com frio, mas um belo sol, uma tarde muito agradável.
1: O sol melhorou bastante o clima para hoje. Obrigado pela vinda aqui, doutor Lucas Martins esteve aqui no nosso Espaço Livre, que vai voltar amanhã, quarta-feira. Vou adiantar para você que amanhã, quarta-feira, o programa vai falar sobre, muito se fala no Brasil sobre endividamento, como sair dessa. A gente vai trazer esse assunto amanhã aqui no Espaço Livre e especialmente também a gente vai falar com uma consultora que atua no serviço de educação financeira para as mulheres. E tem pesquisa no Brasil dizendo que as mulheres se preocupam muito mais quando estão endividadas, né? Então a gente vai trazer esse assunto amanhã aqui no Espaço Livre. Assunto, né, sempre interessante, como foi também o de hoje aqui com o Dr. Lucas Martins. Até amanhã, boa tarde.

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1: Ah, meu amor, uma terça-feira maravilhosa.
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1: Se a Vang FM transmitindo na frequência 93.7 para Amaral, Rio Grande do Sul, canal 229 ZYD 670. Como é que você tá? Tudo certinho? Excelente tarde pra você a partir de agora. A animação toma conta do seu rádio. Tá começando, é Talk Show Vang. A edição que a gente ri assim, ó, do começo ao fim, pelas ondas aqui da Vang FM. No ponto alto da cidade, Vang FM. Curta o som que você gosta, essa vibe maravilhosa que sabe daquilo que você precisa, né? Tudo isso reunido aqui. E aí, tá tudo tranquilo? Tá feliz? Então bora acelerar e fazer a sua tarde valer a pena. Seja no trabalho, seja no trânsito, seja na academia, ou mesmo você que de repente tá em casa relaxando, curtindo, né? Junte-se a nós, porque tá começando agora na 93.7. Sou Josi Melegari, com muito prazer, muita alegria pra sua tarde. E tô aqui com uma missão clara, viu? Animar o seu dia, animar cada momento, fazer você dançar, cantar, vibrar, dançar e mais o que você quiser ao som da Vang FM. Pra isso, meu amor, você vai participar comigo, hein? 54-3342-1522. Esse é o nosso contato. Então, ó, para tudo que você tá fazendo e manda seu alô pra cá. A gente começa com estilo, trazendo esse hit aqui, ó, que promete agitar sua tarde. Vem comigo, aqui o sucesso não para. Vang FM, você sabe a letra dessa? Ah, quer ver que eu vou cantar contigo?
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0: Agora tem o sucesso de Leonardo.
3: Amanhã.
0: Não. Peraí. Verdade, tem que ser agora.
4: Que Leonardo, gente.
0: Então, chega pra cá e canta, Leonardo.
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essa que acabou de ser executada foi incrível. O dia mal começou, a terça-feira já tá no clima certo. Mantenha-se conectado na Vang FM, a gente tem surpresas vindo em breve.

0: prepare-se, porque vem aí mais um intervalo. Mas a Vang FM 93.7 não dá nenhuma pausa. Logo mais, seleção musical para transformar sua tarde é por nossa conta. Mantenha-se sintonizado.
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3: Previsão do tempo. 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
6: Olá a todos que nos acompanham na Rádio Vang. Terça-feira tem o domínio de uma massa de ar seco, massa de ar polar, com um frio intenso, temperatura que pode ficar perto de zero e até mesmo negativa em Marau, e com amplo risco de formação de geada. A tarde é ensolarada e com temperatura de 20 graus. Quarta-feira o frio perde força, a previsão é de mínimas na faixa de 2 a 4 graus e à tarde a máxima chega aos 21. Quinta e sexta-feira com sol e nuvens, devemos ter um cenário aí de cerração de índices de umidade mais altos e com nebulosidade, temperatura na casa dos 4 a 6 graus e à tarde 20 graus na quinta-feira com 19 graus na sexta. Fim de semana, sobretudo domingo, tem a passagem de uma nova frente fria e volta a chover mais forte, mas em geral o período de instabilidade é curto e olhando o cenário aí dos próximos 15 dias, só essa chuva aparece aí nas projeções. Da Metso Meteorologia, Estel Cias.
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9: Oi, gente, uma boa terça-feira para vocês. E aí, meu amigo motorista, vai viajar ou precisa de praticidade? Aqui no Sinal Verde hoje nós vamos falar sobre aluguéis de carro. Vem conferir. Vai alugar um carro? A escolha inteligente depende do seu roteiro. Se o foco é economia e facilidade para estacionar na cidade, os compactos elétricos ou flex são a melhor pedida. Agora, se o plano é estrada com a família, não abra mão do conforto de um SUV ou da estabilidade de um sedã médio. Escolha o modelo que abraça sua necessidade e boa viagem.
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10: Retornamos com o Talk Show Vang. Estamos a 93,7 na vanguarda do reconhecimento de marca. E a sua tarde segue em boa companhia aqui. Fique atento que logo mais a gente vai trazer as notícias ao vivo da redação. Vang FM, esse aqui é o nome mais recordado quando se pensa em rádio. Seguimos com mais.

É hora do Direto da Redação, as notícias mais importantes pra você, direto, sem rodeio, sem complicação. Fica por aqui, tá? 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
1: A Polícia Civil prendeu em flagrante na manhã desta segunda-feira, dia 11, uma mulher de 33 anos por tráfico de drogas em Marau. A ação foi realizada no bairro São José Operário. Conforme a investigação, a suspeita estaria envolvida na comercialização de entorpecentes na cidade. Durante a operação, foram apreendidas grandes quantidades de maconha, cocaína, êxtase e crack, além de materiais utilizados para o preparo, fracionamento e distribuição das drogas. Segundo a estimativa da Polícia Civil, o valor total dos entorpecentes apreendidos ultrapassa os R$300 mil. Após os procedimentos legais, a mulher foi encaminhada ao sistema prisional. Direto da redação, Diene Gazola.
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3: 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Estamos de volta na melhor programação no Talk Show Vang. Logo mais, a gente tem sucesso escolhido especialmente para você.

aumentar nossa conexão? O que você acha da gente ficar mais juntinho, mais pertinho assim, hã? Pode ser? 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Arroba Van Guimarau, não perca nadinha. 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

Juninho chegando e você não pense em me abandonar, hein? Porque em seguida a festa continua com aquelas músicas que são indispensáveis. A gente faz uma pausa rápida por aqui, mas eu já tô retornando, não sai daí.

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Retornamos com a sua tarde em boa companhia, com ela, a poderosa Vang FM. E o nosso canal de comunicação, é claro que tá liberado. Manda a sua mensagem pra cá, deixa seu recado. 54-3342-1522. Não perca nadinha do nosso talk show Vang. Que delícia de conversa, hein? Vamos nessa com mais. Eu quero aproveitar o momento e pedir pra você, ó, vai lá no seguir no Instagram pra você acompanhar mais de perto a nossa programação, tá? @Vangmaral. Vem com a gente lá. Conta pra mim como é que tá a sua tarde até agora. E que comece a nossa playlist.

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0: tempinho curto, mas permaneça conosco na melhor, na poderosa Vang FM. Não sai daí, porque já já vem mais bate-papo gostoso e muito mais sons, claro. 93.7, onde você é mais lembrado. 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
3: Oi, meninas, tudo bem com vocês? Boa terça-feira. Eu sou a Kelly Gomes e me diz aí, vai planejar uma gravidez ainda esse ano? Então você tem que ficar atenta à compatibilidade sanguínea. Se você tem o RH negativo e o bebê anterior foi positivo, o seu corpo pode criar anticorpos que afetam a próxima gestação. Sabia disso? Mas calma aí, que o tratamento com imunoglobulina resolve isso de forma simples e segura. Você vai conversar com seu médico logo no pré-natal e então você garante uma espera tranquila para você e para o seu novo amor. Então, se você estava planejando, espero que essa dica tenha chegado em um bom momento. Boa terça.
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O retorno do Talk Show Vang. A seguir você vai curtir muito mais. Sabe aquele hit que você pediu? Aham, aqueles seus preferidos.

0: gente.
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0: assim, ó, o som dessas músicas envolventes que a gente vai chegando com um breve intervalo. Você nem pensa em sair daí e fica conosco, porque vem aí direto da redação as notícias mais relevantes do momento. Tudo de forma ágil, clara e direta. Não perca, essa é a Vang FM. E você tá ouvindo Talk Show Vang. 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
2: O presidente do Tribunal Regional do Trabalho da 4ª Região, desembargador Alexandre Correa da Cruz, realizará visita em

0: institucional ao município de Marau nesta quarta e quinta-feira. A agenda faz parte do projeto Integra TRT, iniciativa que percorre municípios gaúchos com o objetivo de aproximar a administração do tribunal, da população e das instituições locais. A programação inicia nesta quarta, dia 13, às 14h, com visita à OAB de Marau. Às 15h, ocorre encontro com os sindicatos de empregados e às 16h, reunião com os sindicatos patronais. Na quinta-feira, dia 14, a agenda começa às 9h, com visita ao prédio do Tribunal de Justiça do Rio Grande do Sul. Às 10h, o presidente será recebido pela prefeita, Naura Bordignon, e pelo presidente da Câmara, Alberto Triques. Às 10h40, ocorrerá a visita ao posto de Marau e o atendimento à imprensa. Acesse a matéria completa com dados sobre o tema em Marau no vangfm.com.br. Direto da redação, Diene Gazola.
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12: Olá, meus queridões, minhas queridonas, meu amigo Pet já está no ar. E você sabia que os animais têm direitos garantidos internacionalmente? Pois é, a Declaração Universal dos Direitos dos Animais, proclamado pela Unesco, reforça que todo bicho merece uma vida digna e proteção. São 14 artigos que deixam claro: nós humanos temos o dever de cuidar e respeitar, especialmente aqueles que vivem dentro de nossa casa. Tratar bem o seu pet não é só carinho, não, é um compromisso ético e legal.
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Retornamos com a sua tarde em boa companhia com ela, a poderosa Vang FM. Nosso WhatsApp tá esperando o seu contato, é hora de você participar. O número para você falar comigo? Ah, não acredito que você ainda não tem. Então anota aí, ó. 54-3342-1522. Siga aí participando do nosso Talk Show Vang. Retornando, a gente convida você também a acessar nossas redes sociais. Lá no Instagram você nos encontra como @vangmaral. Vem com a gente lá. E aí, como é que tá sendo a sua tarde, hein? E agora é hora de música.

0: Fique ligado, o intervalo tá quase aí. Mas a Vang FM 93.7 não dá nenhuma pausa. Não saiam daí, ainda tem muita música boa pra embalar a sua tarde.
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6: Nesse último sábado aconteceu o primeiro jogo da semifinal da Taça Farroupilha Região Norte. Em Casca, o Cerca empatou em 0-0 com o Ibira Futsal. Enquanto em Tapejara, o Lagoa Esporte Clube venceu o Tapejara por 1-0. Agora, nesse próximo sábado, valendo vaga na grande final, se enfrentam em Ibiraiaras, Ibira contra Cerca. Quem vencer o jogo avança para a grande final. No caso de empate, a decisão vai para os pênaltis. Um dia antes, na sexta-feira, se enfrentam em Lagoa Vermelha, Lagoa Esporte Clube contra Tapejara Futsal. Um empate simples coloca o Lagoa na final.
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Retornamos porque tá no ar Talk Show Vang. Daqui a pouco a gente vai tocar aquele sucesso que você adora.

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você acha agora que eu mais gosto? Você acha que dá pra você passar assim despercebido? Claro que não, hein? Você que tá aí comigo dia após dia ligado aqui no Talk Show Vang, eu já te conheço, coisa linda. Um abraço especial a todos os amigos de Passo Fundo, pessoal de Carazinho, Santo Antônio do Palma, alô Nova Alvorada e Montauri, valeu a presença. Vang FM, a marca mais lembrada em rádio. O nosso sincero muito obrigado, com muitos beijos pra vocês que estão aí sempre ligados conosco.

0: aqui na Top, na melhor das melhores, Vang FM, continue sintonizado. Não sai daí, porque já já vem mais bate-papo gostoso e muito mais sons, claro. Continue aqui conosco, 93.7, a rádio que todos lembram.
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7: Olá a todos que nos acompanham na Rádio Vang. A previsão é de uma semana de escassez de chuva. Os modelos projetam frio intenso ainda nesta quarta-feira, com mínimas que podem baixar dos 4 graus na região. E não se descarta geada nas baixadas, especialmente. O céu claro, tempo firme e ensolarado, favorece a elevação gradual da temperatura à tarde, que pode alcançar os 18 a 20 graus. Portanto, um dia de grande oscilação de temperatura, condição típica de outono. A quinta e sexta-feira tem a presença de nuvens baixas e cerração que atrapalha a visibilidade nas vias de acesso à região de Marau. As tardes serão ensolaradas e a temperatura se mantém entre 18 e 20 graus. Portanto, as máximas ficam praticamente estáveis, não mudam muito de um dia para o outro. No fim de semana tem ar mais úmido chegando à região. Eventualmente, alguma situação de chuva pode ocorrer, especialmente no final do sábado e no domingo, mas em geral com baixos volumes, baixos acumulados. O sábado com 9 a 20 graus e o domingo terá menor oscilação térmica e queda na temperatura à noite, porque tem uma nova massa de ar frio chegando ao Rio Grande do Sul. E provavelmente a semana que vem começa com sol e frio mais intenso. Da Metsu Meteorologia, Stael Cias.
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0: Estamos novamente no ar com mais pra você nessa tarde maravilhosa ao som da Vang FM. Não esqueça de mandar o seu oi pelo WhatsApp no número 54-3342-1522. Não perca o andamento do Talk Show Vang. Não deixe de acompanhar o nosso Instagram. Lá você vai acompanhar muita coisa legal. Confia, tá? Segue lá, @VangMaral. Junte-se a nós. E aí, como é que vai a sua tarde? E que comece a sessão musical.
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grande abraço pra todo mundo que tá sintonizado em Vila Maria, Camargo, Casca, Gentil e Nicolau Vergueiro. Opa, que presença bonita, hein? É todo mundo ligado, é toda a região ligada aqui no Talk Show Vang, fazendo a diferença na Vang FM, a marca mais lembrada em rádio. Nosso sincero agradecimento por nos escolherem sempre, viu? É um privilégio estar contigo.

0: fazer uma breve interrupção aqui no nosso Som Agora. Agora, durante o intervalo, você vai acompanhar o Direto da Redação. As notícias atualizadas e precisas, você confere aqui, ó, direto ao ponto. Fica com a gente, combinado? Essa é a Vang FM, a poderosa. E você está curtindo comigo o Talk Show Vang.
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2: Foi realizado no sábado, dia 9, durante a programação da 11ª Expovima, o primeiro sorteio do ano do Bolão Vila Mariense, no estande da Prefeitura. A ação é promovida pela Administração Municipal de Vila Maria, através da Secretaria de Desenvolvimento e Turismo, Secretaria de Agricultura e a CIVI. Foram 6 pessoas contempladas com valores em dinheiro para serem gastos no comércio local. Lembrando que as cartelas já trocadas continuam valendo para o segundo sorteio, que terá 10 prêmios e será realizado durante a programação natalina em dezembro. O primeiro prêmio de R$ 2.000 ficou com Valdemar Durante. O segundo prêmio de R$ 1.500, Ana Paula Scarparo. A ganhadora do terceiro prêmio de R$ 1.000 é Lorena Luiza De Carli. O quarto prêmio de R$ 500 ficou com Volmir Gazola. O quinto prêmio de R$ 500 ficou com Graziella Franceschi. E o sexto prêmio também de R$ 500 ficou com Luiz Jorge De Marco. Direto da redação, Diene Gazola.
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7: Oi, gente, uma boa terça-feira para vocês. 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Vem conferir. Vai alugar um carro? A escolha inteligente depende do seu roteiro. Se o foco é economia e facilidade para estacionar na cidade, os compactos elétricos ou flex são a melhor pedida. 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Escolha o modelo que abraça sua necessidade e boa viagem.
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0: gente encerra mais uma edição vibrante aqui do Talk Show Vang nas ondas da Vang FM. O tempo realmente voa quando a conversa é envolvente, quando a conversa é boa, você não acha? Gratidão, meus amores, por me acompanharem até agora nesse clima gostoso, fazer dessa programação a mais gostosa que existe. Isso você só tem aqui no 93.7. Um grande abraço a toda a equipe aqui da Vang FM, ó, que luta todos os dias para que esse programa aconteça. Beijo grande, gente linda. E para você também, ouvinte de Marau, de toda a região, continue aí interagindo conosco também pelas redes sociais, combinado? Josi Melegari vai se despedindo. Ai, que delícia, hein? Foi maravilhoso dividir aqui o Talk Show Vang contigo. Foi verdadeiramente um prazer, tá bom? Que Deus te guarde, te abençoe, bom descanso, tá bom? Amanhã a gente continua com o melhor da música por aqui. Muita emoção, muita conversa boa nas ondas da Vang FM, o ponto alto da cidade. Até amanhã.
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5: Oi, meninas, tudo bem com vocês? Boa terça-feira, eu sou a Kelly Gomes e me diz aí, vai planejar uma gravidez ainda esse ano? Então você tem que ficar atenta à compatibilidade sanguínea. Se você tem o RH negativo e o bebê anterior foi positivo, o seu corpo pode criar anticorpos que afetam a próxima gestação. Sabia disso? Mas calma aí, que o tratamento com imunoglobulina resolve isso de forma simples e segura. Você vai conversar com seu médico logo no pré-natal e então você garante uma espera tranquila para você e para o seu novo amor. Então, se você estava planejando, espero que essa dica tenha chegado em um bom momento. Boa terça.
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7: Olá, meus queridões, minhas queridonas, meu amigo Pet já está no ar. E você sabia que os animais têm direitos garantidos internacionalmente? Pois é, a Declaração Universal dos Direitos dos Animais, proclamada pela Unesco, reforça que todo bicho merece uma vida digna e proteção. São 14 artigos que deixam claro: nós humanos temos o dever de cuidar e respeitar, especialmente aqueles que vivem dentro de nossa casa. Tratar bem o seu pet não é só carinho, não. É um compromisso ético e legal.
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1: O deputado estadual Vilmar Zanquim anunciou na última sexta-feira, dia 8, o repasse de R$1 milhão para o município de Marau durante encontro que reuniu lideranças comunitárias e políticas do município. A conquista é fruto de uma articulação política entre Zanquim e o deputado federal Márcio Biolchi. O montante será encaminhado à prefeitura e distribuído às comunidades por meio de um processo de gestão coletiva que vai garantir que as prioridades de cada localidade sejam respeitadas. O trabalho de viabilização do recurso contou ainda com o apoio dos vereadores Ney Bertoldo, Josiane Bedim, Alberto Triques e Jonas Sebem, que representam a bancada do MDB na Câmara Municipal de Vereadores. Direto da redação, Diene Gazola.
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11: Uma excelente terça tá no ar o Patrulha do Consumidor. Para não cair em cilada no e-commerce, a regra é monitorar. Acompanhe o histórico de preços para não levar metade do dobro e fique de olho em sites falsos que mudam o valor no carrinho. Se o preço anunciado for diferente na hora de pagar, o consumidor tem o direito de exigir o menor valor. Desconfiou do link? Não clique, pesquise e compre com segurança. Patrulha do Consumidor fica por aqui e até o próximo.
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14: Olá a todos que nos acompanham na Rádio Vang. A previsão é de uma semana de escassez de chuva. Os modelos projetam um frio intenso ainda nesta quarta-feira, com mínimas que podem baixar dos 4 graus na região. E não se descarta geada nas baixadas, especialmente. O céu claro, o tempo firme e ensolarado favorece a elevação gradual da temperatura à tarde, que pode alcançar os 18 a 20 graus. Portanto, um dia de grande oscilação de temperatura, condição típica de outono. A quinta e sexta-feira tem a presença de nuvens baixas e cerração, que atrapalha a visibilidade nas vias de acesso à região de Marau. As tardes serão ensolaradas e a temperatura se mantém entre 18 e 20 graus. Portanto, as máximas ficam praticamente estáveis, não mudam muito de um dia para o outro. No fim de semana, tem ar mais úmido chegando à região. Eventualmente, alguma situação de chuva pode ocorrer, especialmente no final do sábado e no domingo, mas em geral com baixos volumes, baixos acumulados. O sábado com 9 a 20 graus e o domingo terá menor oscilação térmica e queda na temperatura à noite, porque tem uma nova massa de ar frio chegando ao Rio Grande do Sul. E provavelmente a semana que vem começa com sol e frio mais intenso. Da Metsu Meteorologia, Stael Cias.
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2: Nesse último sábado aconteceu o primeiro jogo da semifinal da Taça Farroupilha Região Norte. Em Casca, o Cerca empatou em 0-0 com o Ibira Futsal, enquanto em Tapejara, o Lagoa Esporte Clube venceu o Tapejara por 1-0. Agora, nesse próximo sábado, valendo vaga na grande final, se enfrentam em Ibiraiaras, Ibira contra Cerca. Quem vencer o jogo avança para a grande final. No caso de empate, a decisão vai para os pênaltis. Um dia antes, na sexta-feira, se enfrentam em Lagoa Vermelha, Lagoa Esporte Clube contra Tapejara Futsal. Um empate simples coloca o Lagoa na final.
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6: Olá, meus queridões, minhas queridonas, meu amigo Pet já está no ar. E você sabia que os animais têm direitos garantidos internacionalmente? Pois é, a Declaração Universal dos Direitos dos Animais, proclamado pela Unesco, reforça que todo bicho merece uma vida digna e protegida. São 14 artigos que deixam claro: nós humanos temos o dever de cuidar e respeitar, especialmente aqueles que vivem dentro de nossa casa. Tratar bem o seu pet não é só carinho, não. É um compromisso ético e legal.
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3: Oi, meninas, tudo bem com vocês? Boa terça-feira. Eu sou a Kelly Gomes e me diz aí, vai planejar uma gravidez ainda esse ano? Então você tem que ficar atenta à compatibilidade sanguínea. Se você tem o RH negativo e o bebê anterior foi positivo, o seu corpo pode criar anticorpos que afetam a próxima gestação. Sabia disso? Mas calma aí, que o tratamento com imunoglobulina resolve isso de forma simples e segura. Você vai conversar com seu médico logo no pré-natal e então você garante uma espera tranquila para você e para o seu novo amor. Então, se você estava planejando, espero que essa dica tenha chegado em um bom momento. Boa terça.
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0: estado que atravessou o oceano direto de Orlando. Então, olha só, a Débora Seco acaba de realizar o sonho americano e comprou uma mansão digna de Hollywood por nada menos que 9 milhões, meu povo. É, o negócio é tão chique que tem 10 quartos e um cinema privativo todo decorado com o tema dos parques da Universal. A pequena Maria Flor, que tá a cara da mãe, ajudou em cada detalhe lúdico dessa casa que mais parece um resort de luxo. Débora fechou o negócio toda a distância e quase desabou de emoção quando finalmente pegou as chaves do seu novo refúgio na Flórida. Enquanto isso, na internet, o povo só fala de como a filha dela tá a cópia fiel da personagem Carol, sucesso da mãe lá nos anos 90. É luxo, é família e é muita nostalgia nesse pacote internacional, não é mesmo, Brasil?
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2: No dia 29 de abril foi realizada a eleição da nova diretoria do Conselho Regional de Desenvolvimento Cored Produção. O diretor da UPF Campus Casca, Henrique Bertosso, foi eleito presidente da entidade para o mandato de 2 anos. Cored Produção abrange 21 municípios da região e atua na discussão e no planejamento de ações voltadas ao desenvolvimento regional. Segundo Bertosso, o Cored é formado por representantes da sociedade civil e de entidades organizados a partir de uma lei estadual com o objetivo de promover debates e propor estratégias para o crescimento regional. Entre as pautas do Cored está a condução da consulta popular, um mecanismo previsto em lei que permite à população definir prioridades de investimento para parte dos recursos do orçamento do governo do estado. Para 2027, o estado reservou 60 milhões de reais para a consulta popular. Desse total, o Cored Produção vai receber pouco mais de 2 milhões de reais, valor que será destinado às demandas escolhidas pela comunidade. Direto da redação, Diene Gazola.
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3: Essa é linda. 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
1: Oi, gente. Uma boa terça-feira pra vocês. E aí, meu amigo motorista? Vai viajar ou precisa de praticidade? Aqui no Sinal Verde hoje nós vamos falar sobre aluguéis de carro. Vem conferir. Vai alugar um carro? A escolha inteligente depende do seu roteiro. Se o foco é economia e facilidade para estacionar na cidade, os compactos elétricos ou flex são a melhor pedida. Agora, se o plano é estrada com a família, não abra mão do conforto de um SUV ou da estabilidade de um sedã médio. Escolha o modelo que abraça sua necessidade e boa viagem.
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3: Olá a todos que nos acompanham na Rádio Vang. A previsão é de uma semana de escassez de chuva. Os modelos projetam frio intenso ainda nesta quarta-feira, com mínimas que podem baixar dos 4 graus na região. E não se descarta geada nas baixadas, especialmente. O céu claro, o tempo firme e ensolarado favorece a elevação gradual da temperatura à tarde, que pode alcançar os 18 a 20 graus. Portanto, um dia de grande oscilação de temperatura, condição típica de outono. A quinta e sexta-feira tem a presença de nuvens baixas e cerração, que atrapalha. Atrapalha a visibilidade nas vias de acesso à região de Marau. As tardes serão ensolaradas e a temperatura se mantém entre 18 e 20 graus. Portanto, as máximas ficam praticamente estáveis, não mudam muito de um dia para o outro. No fim de semana, tem ar mais úmido chegando à região. Eventualmente, alguma situação de chuva pode ocorrer, especialmente no final do sábado e no domingo, mas em geral com baixos volumes, baixos acumulados. O sábado com 9 a 20 graus e o domingo terá menor oscilação térmica e queda na temperatura à noite, porque tem uma nova massa de ar frio chegando ao Rio Grande do Sul. E provavelmente a semana que vem começa com sol e frio mais intenso. Da Metsu Meteorologia, Stael Cias.
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6: Oi, meninas! Tudo bem com vocês? Boa terça-feira! Eu sou a Kelly Gomes e me diz aí, vai planejar uma gravidez ainda esse ano? Então você tem que ficar atenta à compatibilidade sanguínea. Se você tem o RH negativo e o bebê anterior foi positivo, o seu corpo pode criar anticorpos que afetam a próxima gestação. Sabia disso? Mas calma aí, que o tratamento com imunoglobulina resolve isso de forma simples e segura. Você vai conversar com seu médico logo no pré-natal e então você garante uma espera tranquila para você e para o seu novo amor. Então, se você estava planejando, espero que essa dica tenha chegado em um bom momento. Boa terça.
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3: Uma excelente terça, tá no ar o Patrulha do Consumidor. Para não cair em cilada no e-commerce, a regra é monitorar. Acompanhe o histórico de preços para não levar metade do dobro e fique de olho em sites falsos que mudam o valor no carrinho. Se o preço anunciado for diferente na hora de pagar, o consumidor tem o direito de exigir o menor valor. Desconfiou do link? Não clique, pesquise e compre com segurança. Patrulha do Consumidor fica por aqui e até o próximo.
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4: A Polícia Civil prendeu em flagrante na manhã desta segunda-feira, dia 11, uma mulher de 33 anos por tráfico de drogas em Marau. A ação foi realizada no bairro São José Operário. Conforme a investigação, a suspeita estaria envolvida na comercialização de entorpecentes na cidade. Durante a operação, foram apreendidas grandes quantidades de maconha, cocaína, êxtase e crack, além de materiais utilizados para o preparo, fracionamento e distribuição das drogas. Segundo a estimativa da Polícia Civil, o valor total dos entorpecentes apreendidos ultrapassa os R$300 mil. Após os procedimentos legais, a mulher foi encaminhada ao sistema prisional. Direto da redação, Diene Gazola.
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3: Está no ar a Voz do Brasil. As notícias do governo federal que movimentaram o país no dia de hoje.
4: Olá, uma boa noite.
1: Boa noite para você que nos acompanha em todo o país.
4: Quarta-feira, 12 de maio de 2026.
1: Vamos ao destaque do dia: mais de 11 bilhões de reais no combate ao crime organizado.
4: O governo do Brasil lança plano com foco na desarticulação financeira e operacional de facções criminosas.
1: Presidente Lula destaca a união com estados e municípios para enfrentar a violência e garantir a segurança de todos os brasileiros.
5: O território será devolvido ao povo brasileiro de cada cidade e de cada estado.
4: E ainda, o governo do Brasil zera impostos de importação sobre compras internacionais, a chamada taxas das blusinhas.
1: O imposto vale para importação de produtos de até $50, cerca de R$250.
4: E você vai ouvir também prevenção e controle aos incêndios florestais.
1: Novos equipamentos foram entregues para reforçar a ação no Cerrado e Pantanal.
4: Um investimento de R$150 milhões do Fundo Amazônia, Gabriela Noronha.
6: Os equipamentos entregues vão fortalecer a atuação em áreas de difícil acesso e reduzir o tempo de resposta aos incêndios no Cerrado e Pantanal.
1: Hoje, na apresentação da Voz do Brasil, eu, Luciana Vasconcelos e Nazi Brum.
4: E acompanhe a gente ao vivo, acesse radiogov.abc.com.br ou canal Gov na sua TV aberta.
1: Para combater o crime do país.
4: O programa Brasil contra o Crime Organizado conta com investimentos e financiamentos que ultrapassam os 11 bilhões de reais.
1: Entre as ações previstas está a asfixia financeira do crime organizado para atingir fluxos ilícitos e lavagem de dinheiro.
7: O programa Brasil contra o Crime Organizado conta com quatro eixos. O primeiro mira a estrutura financeira das organizações criminosas, como, por exemplo, a lavagem de dinheiro. Para isso, o país vai ampliar as forças integradas de combate ao crime organizado, que farão operações interestaduais de alta complexidade, como explicou o secretário.